0: E o pagamento de pensão alimentícia poderá ser feito de forma automática, via Pix, mediante decisão judicial.
1: Além disso, foi regulamentado o projeto que prevê a monitoração eletrônica do agressor.
2: A lei que prevê o monitoramento eletrônico do agressor foi regulamentada. Com isso, ficam estabelecidos mecanismos para o funcionamento do dispositivo de segurança, que alerta sempre que o agressor viola o perímetro de exclusão determinado judicialmente. O alerta deverá ser enviado simultaneamente à vítima e à unidade policial responsável pelo atendimento. Nesta quarta-feira, também foi regulamentada a criação de um Sistema Nacional de Informações, que reúne, organiza e sistematiza dados sobre formas de violência contra as mulheres. Foi definido ainda que, a partir de agora, o pagamento da pensão alimentícia pode ser feito via Pix, mediante decisão judicial, e a divulgação do Ligue 180 para denúncias de violência contra a mulher deve ser ampliada, como explica a ministra das Mulheres, Márcia Lopes.
3: Todos os espaços públicos, privados, têm a responsabilidade, o dever de colocar o Ligue 180. O fortalecimento da rede de atendimento e a mudança de cultura.
2: O Ligue 180 funciona todos os dias, 24 horas por dia, e é gratuito. Ele oferece atendimento, orientação, acolhimento e encaminhamento para a rede de proteção às mulheres. Para a Voz do Brasil, com locução de Graziele Bezerra, reportagem de Edinaldo Júnior.
0: Foram divulgados hoje os resultados do novo Caged.
1: Em junho, foram criados 145 mil postos de trabalho.
0: Todos os meses, o estudo aponta o panorama do emprego formal no país.
4: Em junho de 2026, foram criados no país 145.161 postos de trabalho com carteira assinada. O estoque de empregos, ou seja, a quantidade total de vínculos seletistas ativos em junho, alcançou 48.032.308 postos, um crescimento de 0,3% em relação ao estoque registrado em maio. O ministro do Trabalho e Emprego, Luiz Marinho, falou dos destaques.
5: Dos cinco grandes grupos, teve saldo positivo. Serviços, 74.514. Agropecuária, 22.898. Comércio, 19.177. Indústria, 14.438. E construção, 12.136.
4: No acumulado de 12 meses, foram criados 942.854 postos de trabalho. O novo Caged é utilizado desde janeiro de 2020 para captar, registrar e divulgar as estatísticas oficiais sobre o mercado de trabalho formal no Brasil. Atualmente, todas as empresas estão obrigadas a declarar as movimentações de trabalhadores por meio do E-Social. Os dados utilizados no novo Caged são captados dos sistemas E-Social, Caged e Empregador Web. Reportagem Luana Karen.
1: O setor hortigranjeiro movimentou mais de 16 milhões de toneladas no ano de 2025.
0: É o que mostra o levantamento divulgado hoje pela Companhia Nacional de Abastecimento sobre as vendas das centrais de abastecimento.
6: Morador de Brasília, Anderson Gimenez, costuma fazer as próprias marmitas para levar para o trabalho. Para isso, compra frutas e hortaliças semanalmente na central de abastecimento do Distrito Federal.
7: A gente faz a feira da semana, então a gente compra desde ovos lá, a gente encontra ovos caipira, a gente encontra todo tipo de variedades de frutas, todo tipo de hortaliça, verduras e legumes a gente compra lá. Então tem essa facilidade de nós encontrarmos todos os produtos da nossa necessidade em um mesmo local. E a qualidade das frutas e das verduras, eles são de primeira, tá?
6: O levantamento da Companhia Nacional de Abastecimento mostra que as CEASAs do país movimentaram 16 milhões de toneladas em 2025, totalizando mais de 16 bilhões de reais. As centrais com maior volume de vendas foram a Companhia de Entrepostos e Armazéns Gerais de São Paulo, com quase 3 toneladas, o Mercado Municipal de Juazeiro, na Bahia, com 1 milhão e 600 mil toneladas, e a CEASA Minas, localizada em Contagem, com 1 milhão e meio de toneladas. Para as hortaliças, as vendas aumentaram em 6 unidades, com destaque para Rio Branco, no Acre, com crescimento de 44%, Belo Horizonte e Foz do Iguaçu, que tiveram alta de 4%. Nas frutas, a Ceasa de Rio Branco também liderou as

0: vendas, com alta de 24%, seguida por Goiânia, capital de Goiás, que teve crescimento de 21%. Os dados sobre as vendas nas centrais de abastecimento são coletados mensalmente pela Conab, que elabora o Boletim Hortigranjeiro. Com ele, é possível verificar onde há falta de algum produto ou excesso de produção, o que ajuda no planejamento dos agricultores, como explica Flávia Starling, gerente de produtos hortigranjeiros da Conab.
1: Nós recebemos informações dessas centrais atacadistas, esses entrepostos atacadistas, eles nos fornecem informações de comercialização e volume comercializado, e com base nessas informações, nós confeccionamos o boletim hortigranjeiro mensal.
0: O levantamento mostra ainda que o país exportou 1 milhão e 300 mil toneladas de frutas em 2025, um aumento de quase 20% em relação a 2024. Os destaques foram a manga, melão, melancia, limão e lima, tendo como principal destino a União Europeia. Reportagem Nazi Brum.
2: Embora possa parecer uma coisa restrita às universidades e institutos de pesquisa, a produção científica está presente no cotidiano de todos nós.
3: E quem faz ela acontecer no Brasil está reunido ao longo desta semana no Rio de Janeiro para o encontro anual da SBPC, a Sociedade Brasileira para o Progresso da Ciência.
2: Neste período está sendo promovida a ExpoTIC, feira que reúne unidades de pesquisa vinculadas ao Ministério da Ciência, Tecnologia e Inovação, universidades, entidades governamentais e o setor empresarial.
3: E para saber mais sobre o que acontece nesses dois espaços, nós conversamos com Germana Pires, secretária de Ciência e Tecnologia para o Desenvolvimento Social. Acompanhe. Secretária, bem-vinda. É um prazer ter a senhora conosco aqui na Voz do Brasil. Vamos falar então da ExpoTIC, né, que começou, a exposição que abriga o Ministério da Ciência, Tecnologia e Inovação, dentro da reunião anual da Sociedade Brasileira para o Progresso da Ciência, a SBPC. O que é esperado da exposição esse ano, secretária?
4: Te agradeço o convite para estar aqui na Voz do Brasil com vocês. A gente chama de ExpoTIC. A ExpoTIC é um dos grandes espaços de popularização da ciência do Brasil. É um ambiente mais visitado da reunião anual da SBPC. Né? E nesse ano, o Ministério da Ciência e Tecnologia, ele traz quase todas as suas unidades de pesquisa, são 28 unidades de pesquisa, apresentando projetos, tecnologias, iniciativas desenvolvidas em diversas áreas do conhecimento. Quem vier aqui, quem visitar a exposição, vai conhecer pesquisas voltadas para a saúde, meio ambiente, biodiversidade, tecnologias, inclusão, desenvolvimento sustentável, enfim. Vai ser uma oportunidade para todos, né, que atuam na área de pesquisa, como estudantes, professores e os diversos pesquisadores possam, e as pessoas, né, as famílias também, crianças, possam conhecer a ciência que ela está presente no cotidiano, no nosso cotidiano, né, no dia a dia de cada um. A ciência que melhora a qualidade de vida das pessoas.
2: A reunião anual da SBPC também é um evento super relevante, porque reúne a nata do pensamento científico do país, né? A senhora pode nos falar mais sobre o que é a SBPC e o que acontece nessa reunião anual?
4: A SBPC é uma entidade, né? Uma das mais tradicionais entidades científicas do Brasil. Já há 7 décadas, essa é a 78ª reunião anual da SBPC. E ela reúne pesquisadores, professores, estudantes, gestores públicos e representantes de diversas instituições públicas e privadas, além da sociedade em geral, né, para poder discutir ciência, discutir o progresso da ciência, né, a ciência voltada para o desenvolvimento do nosso desenvolvimento do país. Na SBPC acontecem, assim, tem uma programação densa e ampla, onde são realizados painéis, conferências, mesas redondas, minicursos, atividades culturais, uma série de ações voltadas para a popularização e divulgação da ciência.
3: E nesse ano, né, secretária, O encontro tem um tema que é o Ciência para Todos, soberania.

0: economia, estamos falando da capacidade do país de produzir conhecimento, de desenvolver tecnologias e formar pessoas para enfrentar os seus próprios desafios. O desenvolvimento acontece quando esse conhecimento gera inovação, fortalece as instituições diversas, melhora os serviços públicos, impulsiona a economia, contribui para soluções sustentáveis. Nesse aspecto, o que significa a inclusão? Garantir que a ciência beneficie toda a população, reduzindo as desigualdades, ampliando oportunidades, garantindo que todas as pessoas tenham acesso às oportunidades, né, aos seus direitos sociais.
1: E a reunião também terá espaços temáticos, né, voltado para os jovens, para a discussão racial, para a cultura. Como é que vão funcionar esses debates?
0: Isso mesmo. Aqui tem um espaço amplo na SBTC Jovem, uma grande participação da juventude, de jovens pesquisadores. E a programação, de fato, é bem diversificada. Tem uma série de espaços voltados para o diálogo, cultura, educação, igualdade racial, no contexto das mesas redondas, da apresentação das pesquisas, enfim, é uma programação ampla, né, que apresenta essas diversas pesquisas desenvolvidas Brasil afora, em todas as universidades públicas, privadas, enfim.
2: A gente está falando aqui de dois eventos, vamos dizer assim, paralelos, né, que se relacionam. A reunião da SBPC e a Expo TIC. E aí, voltando a falar da exposição, um pouco mais, secretária, ela vai reunir aí 28 unidades de pesquisas que são vinculadas ao Ministério da Ciência, Tecnologia e Inovação, né? A senhora pode dar exemplos para a gente do que são essas unidades, que tipos de pesquisas elas fazem?
0: Sim, bem, o Ministério tem das 29 unidades de pesquisa que são vinculadas ao Ministério da Ciência e Tecnologia, 28 estão participando conosco aqui desse evento. As unidades de pesquisa, elas atuam em áreas muito diversas e refletem a amplitude da ciência produzida no Brasil. Existem instituições dedicadas a pesquisas espaciais, biodiversidade amazônica, mudanças climáticas, tecnologias da informação, materiais avançados, energias, tecnologias nucleares, matemática aplicada, astronomia e tecnologias voltadas para o desenvolvimento social. Eu vou dar um exemplo, claro, por exemplo, o INSA, né, a Unidade Nacional do Semiárido, que desenvolve pesquisas voltadas para combater a seca no Brasil, na produção de alimentos, para poder trabalhar, por exemplo, a dessalinização. Né, a gente tem um projeto no Ministério desenvolvido pelo INSA de dessalinização da água, produção de alimentos no semiárido, buscando combater a seca e combater a fome no Brasil. Então, esses projetos poderão, né, podem ser visitados aqui nos estandes das nossas unidades vinculadas.
1: Muito bem, nós conversamos com a secretária de Ciência e Tecnologia para o Desenvolvimento Social do Ministério da Ciência, Tecnologia e Inovação, Germana Pires. Muito obrigado por sua entrevista aqui à Voz do Brasil.
0: Eu agradeço a Voz do Brasil, sempre presente no dia a dia. Deixo o convite para todas as pessoas que quiserem participar aqui da SBPC e conhecer as pesquisas desenvolvidas no Brasil. Estamos aqui na Universidade Federal Fluminense, no Rio de Janeiro. Muito obrigada.
2: 5 novas canetas de semaglutida foram aprovadas pela Vigilância Sanitária e registradas nesta quarta-feira.
1: O medicamento ajuda no controle de doenças como a diabetes e é usado também no tratamento contra a obesidade.
2: E nós vamos entender agora como essa substância age no organismo na reportagem de Gabriela Noronha.
3: Os medicamentos à base de semaglutida são usados no tratamento de doenças crônicas como obesidade e diabetes. Trata-se de uma substância sintética que imita a ação do hormônio GLP-1, responsável pelo controle da glicemia no organismo, entre outras funções, como explica a médica endocrinologista Mona Lisa Azevedo.
4: Ela favorece o controle da glicose porque ela estimula a liberação de insulina e ela também influencia outros fatores do organismo, exerce um papel de induzir saciedade, inibir

0: pouco o apetite, controlar a compulsão alimentar e também estimular o gasto energético.
1: Nesta quarta-feira, 5 novas canetas emagrecedoras que têm semaglutida como princípio ativo foram aprovadas pela Anvisa, Agência Nacional de Vigilância Sanitária. Os medicamentos são voltados para o tratamento de pacientes adultos com diabetes tipo 2 e autorizados para uso complementar à dieta e exercícios, mas devem ser indicados e acompanhados sempre por um especialista, como destacou a endocrinologista Monalisa Azevedo.
0: A gente está falando de medicação e toda medicação é sujeita a efeitos adversos. Afinal de contas, a gente está trazendo uma substância artificial para dentro do corpo. E é por isso que é tão importante o acompanhamento médico.
1: A medicação feita com acompanhamento médico ajudou a servidora pública Carolina Abreu a vencer a obesidade depois de muitas tentativas para perder peso.
2: Desde muito nova, eu sofri com efeito sanfona, né? Tenta fazer dieta restritiva e daí não dá certo, e aí engorda, e aí emagrece. Então, eu resolvi procurar um endocrinologista. E comecei a fazer o uso.
1: O processo de autorização dos medicamentos inclui a realização de estudos clínicos, avaliação de documentos e inspeção da linha de produção. Reportagem Gabriela Noronha.
3: E a gente continua falando dessas canetas emagrecedoras para fazer mais um alerta.
4: A Anvisa lembra que a retatrutida, uma medicação que ainda está em fase de pesquisa, não está aprovada para uso em nenhum país do mundo.
3: Assim como no Brasil, a empresa responsável por desenvolver essa medicação ainda não solicitou registro em nenhuma agência reguladora internacional.
4: A Anvisa reforça que o uso de um medicamento sem registro apresenta riscos à saúde, com efeitos colaterais desconhecidos.
3: Além disso, não há garantia de que o produto contenha o princípio ativo declarado, nem a quantidade informada.
4: Vale lembrar que o comércio de medicamentos irregulares é considerado crime pelo Código Penal.
3: Atenção, moradores das comunidades ribeirinhas de Santarém, Belterra e Aveiro, na bacia do rio Tapajós.
4: A partir de agosto, o navio Hospital Abaré realiza novas expedições com consultas e exames gratuitos.
3: A embarcação atua como unidade básica de saúde fluvial itinerante e os atendimentos ocorrem por triagem e demanda espontânea das 8 da manhã às 6 da tarde.
5: Administrado pela Universidade Federal do Oeste do Pará, UFOPA, o navio Hospital Escola Baré, que atua como uma unidade básica de saúde fluvial itinerante, divulgou o calendário das próximas expedições e as orientações para acesso aos atendimentos nas comunidades ribeirinhas da bacia do rio Tapajós, no Pará. Os serviços gratuitos são oferecidos nos municípios de Santarém, Belterra e Aveiro. O atendimento ocorre nas chamadas comunidades polo, com triagem e demanda espontânea. Para o cadastro no Sistema Único de Saúde SUS, é necessário apresentar documento oficial com foto, CPF, cartão do SUS, além da caderneta de vacinação. Gestantes devem levar a caderneta de pré-natal e pacientes em acompanhamento podem apresentar exames anteriores. As consultas de rotina são realizadas das 8 horas da manhã ao meio-dia e das 2 às 6 da tarde. Enquanto o navio estiver ancorado, também há plantão para casos de urgência. O cronograma prevê expedições entre os meses de agosto e outubro, com datas definidas para as regiões de Santarém, Aveiro e Belterra. Para saber mais, acesse ridh.ufopa.edu.br ou envie e-mail para ridh.ufopa.edu.br. Dilson Santa Fé, para a Voz do Brasil.
3: Direitos da infância. Projetos voltados à redução da vulnerabilidade de crianças e adolescentes podem participar de edital do BNDES.
4: Serão selecionados até 8 projetos para promoção, proteção e garantia de direitos da juventude.
6: Os projetos devem atender a pelo menos um dos 5 eixos prioritários, que incluem assistência social, segurança alimentar, proteção contra a violência doméstica e sexual e prevenção ao uso de drogas. Com ações a serem executadas no Rio de Janeiro, São Paulo, Recife e Brasília, o apoio total pode chegar a 15 milhões de reais em recursos de doações incentivadas aos fundos dos direitos da criança e do adolescente. adolescente. De acordo com o chefe do Departamento de Projetos Culturais,

0: Mais do BNDES, Andrés Cortes, os recursos que viabilizam esse edital são obtidos a partir do mecanismo de incentivo fiscal previsto no Estatuto da Criança e do Adolescente e que se destina a ações que vão desde a prevenção da violência até o acesso à educação, saúde e cultura.
1: Esse edital visa destinar até 15 milhões para projetos sociais que garantam a diminuição de vulnerabilidades sociais ligadas à infância e à juventude.
0: As inscrições dos projetos podem ser feitas até o dia 25 de agosto. Você pode obter mais informações sobre o edital no site bnds.gov.br/edital-FCA-2026. Reportagem André de Barros Lima.
2: Última notícia, em nota divulgada há pouco pela Secretaria de Comunicação Social da Presidência da República, o governo brasileiro repudiou o anúncio feito pelos Estados Unidos de prorrogar por mais um ano a declaração de emergência nacional em relação ao Brasil.
3: Segundo a nota, é inteiramente descabido caracterizar o Brasil como uma ameaça aos Estados Unidos, especialmente à luz dos históricos laços diplomáticos e da amizade que une os dois povos.
2: E essas foram as notícias do governo federal.
3: Fique agora com o Minuto do TCU. Em seguida, as notícias do Poder Judiciário e do Congresso Nacional. Boa noite.
2: Boa noite para você e até amanhã.
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8: Supremo Tribunal Federal solicita informações ao Legislativo e ao Executivo sobre emendas parlamentares. TSE destaca fabricação da urna eletrônica em 30 anos de implantação do processo eletrônico. E para o STJ, segurado com HIV, mesmo assintomático, tem direito à indenização por invalidez funcional permanente. Boa noite, eu sou Marcela Luiza. O ministro Flávio Dino, do Supremo Tribunal Federal, solicitou informações ao Legislativo e ao Executivo em uma ação movida pelo partido Rede Sustentabilidade contra o modelo atual das emendas parlamentares impositivas. Na ação, o partido questiona mudanças na Constituição que autorizam parlamentares a destinarem verbas sem garantias suficientes de prestação de contas, transparência e controle de conflitos de interesse. Diante do pedido do partido, o ministro Flávio Dino solicitou informações ao presidente da República e aos presidentes da Câmara e do Senado, estabelecendo o prazo de 10 dias para a resposta. O ministro relator determinou que os poderes executivo e legislativo apresentem uma proposta detalhando o papel de cada agente público no ciclo da execução das emendas, definindo, inclusive, as responsabilidades dos parlamentares que indicam os recursos e os seus destinatários. Tribunal Superior Eleitoral destaca fabricação da urna eletrônica em seus 30 anos de implantação do processo eletrônico. O projeto é 100% nacional, pertence à Justiça Eleitoral e passa por rigor.

0: Rigoroso processo de auditoria. Estevam Furtado.
1: Há 3 décadas foram desenvolvidos 14 modelos de urna eletrônica e produzidos quase 1,5 milhão de equipamentos. O TSE elabora todas as especificações técnicas e de segurança que devem ser seguidas pelas empresas vencedoras das licitações. Após a aprovação do protótipo, a fabricação e os testes são acompanhados por servidores e técnicos da Justiça Eleitoral.
0: Segurado com HIV, o vírus da AIDS, mesmo sem sintomas, tem direito à indenização por invalidez funcional permanente. Esse entendimento é do STJ. Fátima Ochoa.
2: O militar com HIV foi considerado incapaz para as atividades militares. Ele tinha seguro coletivo com cobertura para invalidez funcional permanente total por doença. A Justiça de Rondônia determinou o pagamento da apólice, mas a seguradora recorreu ao STJ, alegando que o militar estava assintomático e não teria perdido a autonomia. Só que a terceira turma concluiu que, no caso de pessoas com HIV, a noção de perda da existência independente exigida para a indenização securitária deve considerar a irreversibilidade da infecção e a dependência contínua de tratamento médico, como nessa hipótese. Assim, concluiu que o militar tem direito à indenização por invalidez permanente. A relatora foi a ministra Nancy Andrighi.
0: Para garantir que um empregador pague uma dívida trabalhista, a justiça determina que o passaporte seja apreendido. Mas tem um detalhe. Para o Tribunal Superior do Trabalho, é preciso considerar outras possibilidades antes disso. Rocine Gomes.
3: Um caso que ilustra essa questão envolve um português que mora no Brasil. Ele teve o passaporte apreendido por passar anos sem pagar a dívida. Ao julgar o processo, o TST decidiu pela liberação do documento. O motivo é que a instância anterior não analisou outras medidas antes de tomar essa decisão. Por exemplo, se o homem ocultou o patrimônio ou tinha um estilo de vida que demonstrava a possibilidade de pagar a dívida. Por isso, passaporte liberado.
0: Ministério Público Federal denunciou 216 pessoas por tráfico humano e contrabando de imigrantes entre 2025 e 2026. As denúncias são resultado do trabalho da unidade especializada no combate a esses crimes, que completa 2 anos este mês. Vanessa Pereira.
4: Desde 2024, o MPF centralizou as investigações sobre tráfico de pessoas na Unidade Nacional de Enfrentamento do Tráfico Internacional de Pessoas e Contrabando de Imigrantes. Em 2 anos de atuação, a unidade participou de mais de 1.100 processos judiciais. De 2025 até junho deste ano, 216 pessoas foram denunciadas à Justiça, 79 por tráfico internacional de pessoas e 137 por contrabando de imigrantes.
0: 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Uma boa noite e até amanhã.
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7: Eu sou Paula Groba.
8: E eu sou Ricardo Nakaoka.
7: E estes são os destaques de hoje do Jornal do Senado, que começa agora.
8: PEC da Segurança Pública chega ao Senado após modificações na Câmara.
7: Projeto suspende prazo para pesquisadoras durante licença maternidade.
8: Grupo de senadores cobra órgãos e propõe novas regras após caso do Banco Master.
7: Boa noite.
8: Boa noite.
7: Conciliar a carreira científica com a maternidade ainda é um desafio para milhares de pesquisadoras brasileiras.
8: Com o objetivo de evitar prejuízos à produção acadêmica, a Comissão de Direitos Humanos pode votar, na volta das atividades do Senado, um projeto que suspende prazos durante a licença maternidade. O repórter Márcio Maturana tem as informações.
9: Pesquisadoras, gestantes ou adotantes poderão ser beneficiadas com a suspensão dos prazos de bolsas, editais e projetos de pesquisa financiados com recursos públicos federais durante a licença maternidade. Isso é o que prevê um projeto que está pronto para votação na Comissão de Direitos Humanos na volta do recesso parlamentar, a partir de 3 de agosto. Pela proposta, o tempo de

0: afastamento será acrescido ao prazo original e não poderá influenciar negativamente a avaliação de produtividade nem a participação em novos financiamentos públicos. A senadora professora Dorinha Seabra, do União do Tocantins, foi relatora de um outro projeto já transformado em lei, que também beneficia pesquisadoras gestantes ou adotantes.
1: Quando ela começou, ela não estava gestante. Ela fica gestante. Ela não pode ficar gestante, porque o prazo vai contar contra ela. O programa vai perder pontuação. E aí ela tem problema, inclusive, em outras vezes que ela preenche a bolsa. Maternidade não pode ser ônus para a mulher. E não pode significar escolha entre carreira, entre formação.
0: O texto em análise na Comissão de Direitos Humanos é um substitutivo da senadora Mara Gabrilli, do PSD de São Paulo, a um projeto apresentado pela senadora Soraya Tronic, do PSB de Mato Grosso do Sul. Para evitar a sobreposição de normas e oferecer maior segurança jurídica, esse substitutivo incorpora as mudanças propostas a uma lei já existente sobre prorrogação de bolsas de pesquisa no caso de maternidade.
2: E aguarda votação no plenário do Senado o projeto que cria o Exame Nacional de Proficiência em Medicina. A prova será requisito obrigatório para que os recém-formados possam obter o registro profissional nos conselhos regionais. No entanto, ainda há uma divergência sobre qual órgão será responsável pela aplicação. O senador Rogério Carvalho, do PT de Sergipe, apresentou um texto substitutivo para atribuir essa função ao Ministério da Educação. Em junho, o governo também publicou uma medida provisória que prevê que o MEC aplique o exame. A MP ainda depende de análise do Congresso Nacional.
3: Já o senador Dr. Irã, do PP de Roraima, relator da proposta na Comissão de Assuntos Sociais, defende que a avaliação seja aplicada pelo Conselho Federal de Medicina. Ao classificar a iniciativa como o projeto mais importante do movimento médico brasileiro neste século, o parlamentar cobrou que o plenário vote a medida o quanto antes.
4: Nós precisamos frear a proliferação desenfreada de escolas médicas nesse país, formando médicos de péssima qualidade e causando muita vulnerabilidade ao povo brasileiro, principalmente ao povo que procura o Sistema Único de Saúde do nosso país.
2: O caso do Banco Master levou o Senado a intensificar a fiscalização sobre o mercado financeiro.
3: No primeiro semestre, um grupo da Comissão de Assuntos Econômicos ouviu autoridades, reuniu documentos e apresentou propostas para evitar novas fraudes. A reportagem é de Marcela Cunha.
5: Criado no início deste ano, o grupo da Comissão de Assuntos Econômicos, que acompanha o caso Banco Master, já ouviu dirigentes do Banco Central, da Comissão de Valores Mobiliários e do Banco de Brasília. O presidente do Banco Central, Gabriel Galípolo, defendeu a atuação da instituição e apontou limitações de pessoal, de tecnologia e de estrutura de fiscalização. Já o presidente interino da CVM, João Carlos Uzeda Scioli, afirmou que o órgão detectou movimentações atípicas do Master desde 2022. O presidente do BRB, Nelson Antônio de Souza, foi questionado sobre as operações realizadas com o Master e os possíveis prejuízos para o banco público. O ex-controlador do Master, Daniel Vorcaro, chegou a ter depoimento marcado, mas obteve do Supremo Tribunal Federal o direito de não comparecer. Entre os resultados do trabalho, a CAI retirou o sigilo de parte das auditorias do Tribunal de Contas da União sobre o caso. Presidente do colegiado, o senador Renan Calheiros, do MDB do Alagoas, defendeu a divulgação dos documentos.
6: Nós estamos retirando o sigilo, que é uma auditoria que a sociedade tem total interesse em conhecer. E não sei por que o próprio tribunal decreta sigilo sobre uma auditoria que ele próprio fez.
5: O grupo apresentou ainda 3 projetos para mudar as regras do Fundo Garantidor de Créditos, ampliar o controle sobre a venda de títulos bancários e endurecer as penas para fraudes financeiras.
2: E a criação de uma política nacional de transformação digital no campo está em análise na Comissão de Agricultura. A proposta busca modernizar o setor agropecuário com o uso de tecnologias como a inteligência artificial.
3: O texto também prevê a criação de laboratórios de inovação, a capacitação de agricultores e a oferta de linhas de crédito específicas. O senador Sérgio Petecão, do PSD do Acre, relatou a proposta na Comissão de Ciência e Tecnologia. Na avaliação do parlamentar, A iniciativa democratiza o acesso à tecnologia na agricultura e promove avanços no setor.
7: A iniciativa busca democratizar a conectividade rural, promover capacidade

0: computação digital e a incentivar as pesquisas, o desenvolvimento e a inovação.
1: E a PEC da Segurança Pública chegou ao Senado, mas a proposta de emenda à Constituição que reorganiza o sistema de segurança pública do país será analisada pelos senadores em uma versão diferente da encaminhada pelo Poder Executivo. O texto aprovado pela Câmara dos Deputados destinou parte da arrecadação das apostas esportivas aos fundos nacionais de segurança pública e do sistema penitenciário. Além disso, retirou a redução da maioridade penal de 18 para 16 anos em crimes com violência ou grave ameaça à pessoa, cuja validade dependeria de um referendo popular.
2: Para o senador Camilo Santana, do PT do Ceará, a segurança pública deve ser tratada como uma agenda nacional, baseada na cooperação entre União, Estados e municípios, e com atuação conjunta dos poderes da República. O parlamentar defende que a proposta seja colocada em votação. No entanto, a PEC depende de decisão do presidente do Senado, Davi Alcolumbre, para começar a ser analisada na casa.
3: O crime organizado não pergunta em quem a vítima votou. Uma bala perdida não escolhe partido. A mãe que perde um filho não quer saber se a solução veio da direita ou da esquerda. Ela quer justiça, ela quer segurança. Nós podemos divergir sobre muitos temas, mas precisamos ser capazes de construir uma agenda comum para proteger o povo brasileiro.
1: A programação especial de férias do Congresso Nacional já recebeu mais de 8.500 visitantes na primeira semana de atividades. A agenda gratuita, que segue até o dia 2 de agosto, reúne experiências interativas e atividades voltadas para toda a família.
2: O balanço parcial mostra o interesse do público em conhecer de perto o funcionamento do Poder Legislativo durante o período de recesso escolar. A reportagem é de Yasmin Rodrigues.
4: A programação especial de férias promovida pelo Congresso Nacional, que tem atraído turistas de diferentes estados brasileiros e até do exterior, busca aproximar os cidadãos do Parlamento. Além de conhecer os espaços do Senado Federal e da Câmara dos Deputados, os visitantes podem acompanhar o espetáculo teatral Em Nome da Lei, 200 anos de Congresso, apresentado pelo projeto Visite em Cena, e assistir ao filme em realidade virtual, Eunice, a primeira senadora, que retrata a trajetória da primeira mulher a ocupar uma cadeira no Senado. Diogo Diniz, servidor da Coordenação de Visitação do Congresso Nacional, apresentou os números registrados até agora e o perfil do público que participou das atividades.
5: O destaque é o aumento da presença de crianças, que cresceu 16% em relação ao ano passado. Outra novidade também que chamou a atenção foi o Visite em Cena, que já reuniu mais de 1.300 pessoas. E o filme Eunice, a primeira senadora, também está fazendo sucesso. É um filme em realidade virtual, que já foi visto por mais de 400 pessoas.
4: A programação especial de férias é gratuita. Para participar, basta comparecer ao Congresso Nacional das 9 da manhã às 5 da tarde com um documento oficial com foto. A entrada é livre, sem necessidade de agendamento.
2: Com a edição de Paula Groba e trabalhos técnicos de Eliseu Caires, o Jornal do Senado fica por aqui. Acompanhe agora as notícias da Câmara dos Deputados. Boa noite.
1: Uma boa noite e até amanhã.
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7: Parlamentares analisam proibição de ligações telefônicas feitas por robôs.
8: Comissões reafirmam hora-aula como medida das atividades do professor.
7: Debate analisa medidas para a inclusão de autistas no mercado de trabalho.
8: Boa noite. Parlamentares e debatedores sugerem práticas mais efetivas em empresas para a inclusão de pessoas com transtorno do espectro autista. A repórter Sofia Peçanha acompanhou a discussão.
9: Durante a audiência, na Comissão Especial sobre a Política Nacional para Pessoas com Autismo, parlamentares e especialistas defenderam que a inclusão de jovens e adultos autistas no mercado de trabalho depende tanto de políticas públicas quanto do engajamento das empresas na adoção de práticas mais inclusivas. A comissão debate projeto de lei que institui uma política nacional para pessoas com transtorno do espectro autista, produzir conhecimentos mais aprofundados, desenvolver estudos e pesquisas que levem a práticas terapêuticas e educacionais mais eficazes, estabelecer políticas públicas que resguardem os direitos da pessoa com autismo, são alguns dos objetivos do projeto que está sendo analisado pelos deputados. Durante a audiência, os participantes reforçaram que a inclusão profissional é possível, desde que haja suporte adequado. A deputada Maria Rosas, do Republicanos de São Paulo, defendeu o chamado emprego apoiado,

0: como ferramenta para ampliar oportunidades.
1: Muitas pessoas dizem o seguinte: não há condições de inserir as pessoas com TEA no mercado de trabalho. Eu digo que sim, através do emprego apoiado, é uma tecnologia social que a gente tem a inclusão dessa pessoa com apoios, com suporte, com pessoas que vão orientar, vão ver o perfil. Então, é possível sim, nós não podemos desistir. Há uma necessidade de suporte, por isso o emprego apoiado ele é muito bem-vindo.
0: O projeto em análise prevê o estímulo à inserção de pessoas com autismo no mercado de trabalho. Por isso, segundo parlamentares, a escuta de especialistas e de entidades que atuam na área é fundamental para orientar a construção de diretrizes mais efetivas e alinhadas às necessidades reais das pessoas com transtorno do espectro autista. O debate foi solicitado pelo deputado Orlando Silva, do PCdoB de São Paulo, com o objetivo de aprofundar a discussão sobre os desafios enfrentados por pessoas autistas na vida adulta, especialmente na busca por autonomia e emprego. Da Rádio Câmara de Brasília, Sofia Peçanha.
2: Direitos Humanos.
3: Pastor Diniz, do União de Roraima, apoia projeto que proíbe a divulgação de apostas, motéis e sites de acompanhantes em programas com classificação indicativa livre. Relator da matéria na Comissão de Comunicação, ele afirma que a medida protege crianças e adolescentes da exposição a conteúdos inadequados.
4: Pastor Diniz argumenta que a proposta tem respaldo na Constituição e ajuda a preservar o desenvolvimento físico, mental e emocional do público infanto-juvenil. Para o deputado, a restrição também reforça os valores éticos e sociais previstos para a programação de rádio e televisão.
2: Trabalho.
3: Debatedores criticam pejotização e alertam para a perda de direitos e queda na arrecadação. O repórter Murilo Souza acompanhou o encontro sobre o tema com deputados.
5: Debatedores criticaram em audiência pública na Câmara dos Deputados os efeitos da pejotização no mercado de trabalho. O termo se refere à contratação de trabalhadores como empresas, em atividades que antes exigiam carteira assinada. As críticas apontam perda de direitos trabalhistas e prejuízos à Previdência. A discussão ocorreu após decisão do ministro Gilmar Mendes, Supremo Tribunal Federal, que suspendeu processos sobre o reconhecimento de vínculo empregatício nesses casos. O tema terá repercussão geral e servirá de base para decisões em todo o país. Para parlamentares, o modelo amplia a exploração de trabalhadores. O deputado Bongás, do PT do Rio Grande do Sul, destacou que o trabalhador pejotizado não tem direitos como férias, 13º salário e FGTS.
6: Pejotizado não tem 13º, não tem férias, não tem adicionais, não tem tempo de suspensão de tempo de aviso prévio, né? Não tem recolhimento do fundo de garantia. Então, todos esses aspectos. Então, do ponto de vista desta flexibilização e a troca, que muitas vezes, em maior dos casos, é simplesmente uma contratação, continua empregado, só que agora é empreendedor.
5: Dados do Ministério Público do Trabalho indicam que entre 2022 e 2023, o país deixou de arrecadar cerca de 100 bilhões de reais com esse tipo de contratação. Especialistas também alertam para os impactos fiscais e divergências no judiciário. Enquanto a Justiça do Trabalho costuma reconhecer o vínculo trabalhista e manter os direitos dos empregados, o Supremo Tribunal Federal tem validado contratos como prestação de serviço por empresas. Da Rádio Câmara de Brasília, Murilo Souza.
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2: Meio Ambiente.
4: Projeto que proíbe a utilização de penas e plumas de origem animal avança na Câmara. A ideia é que os adereços usados nas fantasias tenham origem sintética, como informa a repórter Maria Neves.
8: O projeto que proíbe a comercialização de fantasias e adereços com penas de origem animal avançou o primeiro passo na Câmara, com a aprovação pela Comissão

0: Comissão de Desenvolvimento Econômico. De acordo com o relator, deputado Helder Salomão, do PT do Espírito Santo, além de proteger o direito dos animais, a proposta vai estimular a indústria nacional. O relator sustenta ainda que as mudanças não pretendem inviabilizar festas populares, mas estabelecer limites e incentivar alternativas.
1: A substituição das penas e plumas de origem animal por sintéticas vai baratear muito o custo. Isso significa que a gente vai ter fantasias mais baratas, alegorias mais baratas, com a mesma beleza plástica que o carnaval obviamente exige. E além disso, se a gente substitui, né, as penas e plumas de origem animal por plumas e penas sintéticas, nós vamos estimular a produção nacional.
0: Pelo texto aprovado, as penas poderão continuar sendo usadas quando não houver sofrimento animal. O reaproveitamento de plumas também continuará permitido até a entrada em vigor da futura lei. As regras para esses casos deverão constar no regulamento da norma. A proposta de autoria do deputado Célio Studart, do PSD do Ceará, também prevê multa de R$ 5.000 a R$ 1.000.000 para quem descumprir a nova regra. Em caso de reincidência, a multa será aplicada em dobro e a cada nova infração, o valor da multa será dobrado novamente. O projeto ainda será analisado por 4 comissões da Câmara. Se aprovado, poderá seguir diretamente para o Senado, sem necessidade de passar pelo plenário. Da Rádio Câmara de Brasília, Maria Neves.
2: João Carlos Bacelar, do PL da Bahia, propõe a criação de uma comissão parlamentar de inquérito para investigar crimes contra animais. O deputado pretende apurar casos de crueldade contra animais em todo o país.
3: João Carlos Bacelar explica que a CPI deve identificar os responsáveis pelos crimes e investigar a atuação de grupos organizados. Segundo o deputado, a comissão também precisa avaliar a efetividade das políticas públicas e da fiscalização para coibir a violência contra animais.
4: Educação.
2: Comissões da Câmara finalizam votação do projeto que muda critérios de cálculo de tempo de professores em atividades com estudantes. Entenda as alterações na reportagem de Luiz Cláudio Canuto.
5: A Comissão de Educação da Câmara aprovou o projeto que estipula a hora-aula como medida para cálculo do tempo de professores da educação básica, usado em atividades com estudantes. Segundo a proposta, a hora-aula seria usada como referência, mesmo que a aula tenha duração inferior a 60 minutos. Atualmente, a lei do piso salarial do Magistério Público da Educação Básica tem outro critério. Estabelece que os professores devem respeitar o limite máximo de 2/3 da carga horária para atividades com estudantes. Ou seja, o tempo restante é usado para preparar aulas, corrigir provas e outras atividades. O texto aprovado é um substitutivo da deputada Lídice da Mata, do PSB da Bahia, que sintetiza um projeto do deputado Tarcísio Mota, do PSOL do Rio de Janeiro. A relatora diz que a proposta tenta acabar com a interpretação de que os minutos que restam da hora-aula pedagógica possam ser considerados tempo de atividade extra-classe, algo que já foi rejeitado pelo Superior Tribunal de Justiça em 2024. Contar esses minutos diminui o período para atividades extra-classe, como explica o autor da proposta, Tarcísio Mota.
6: Qual é a nossa novidade nesse projeto de lei? Que a gente percebeu que, infelizmente, alguns prefeitos e governadores resolveram dar uma de esperto e contar todos os minutinhos que estão na questão da carga horária do professor, e nos lugares em que a hora-aula é menor do que uma hora-relógio, ou seja, tem menos do que 60 minutos, eles resolveram dizer, então, esses 10 minutos que sobram, se a hora-aula for de 50 minutos, conta para o tempo de planejamento, o que é uma falsidade. Fazendo com o quê? Como aconteceu lá no município do Rio de Janeiro. Os professores sejam obrigados a pegar mais turmas, tendo o mesmo tempo de planejamento, ou seja, é um descumprimento da lei, e sem ganhar mais um salário a mais, ou seja, mais trabalho, menos tempo de planejamento, ferindo o princípio da lei do piso salarial nacional.
5: Como exemplo de como ficaria com a aprovação da lei, o deputado afirma que quando um professor dá 3 aulas, os minutos dedicados à aula não interferem no fato de que existe necessidade de um planejamento. O projeto muda a lei do piso salarial dos professores e acrescenta um dispositivo no artigo que estabelece textualmente: para fins do cálculo da proporção mínima de 2/3 da jornada destinada às atividades de interação com educandos, a carga horária do docente será apurada com base em horas-aula, mesmo se a sua duração for inferior a 60 minutos. A proposta para virar lei precisa ser aprovada pela Câmara e pelo Senado. Da Rádio Câmara de Brasília, Luiz Cláudio Canuto.
3: A deputada Lídice da Mata também foi a relatora do projeto na Comissão de Constituição e Justiça, que também aprovou o texto.
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7: Justiça.
2: Rodrigo Valadares, do PL de Sergipe, é autor de projeto que proíbe a concessão de indulto, graça, anistia e perdão judicial para condenados por crimes praticados contra crianças. A proposta também impede o reconhecimento do perdão do ofendido nesses casos.
3: O projeto de Rodrigo Valadares altera o Código Penal e o Estatuto da Criança e do Adolescente para impedir que os agressores tenham as penas perdoadas. O autor argumenta que o sofrimento do acusado não pode anular a punição pela morte de um filho.
7: Consumidor.
2: Câmara analisa a proibição de ligações telefônicas feitas por robôs. A repórter Júlia Lopes nos traz as medidas propostas.
8: Em 2025, o Brasil registrou mais de 10 bilhões de ligações telefônicas feitas por robôs por mês, segundo a Agência Nacional de Telecomunicações, a Anatel. Para reduzir o incômodo dessas chamadas à população, a Comissão de Defesa do Consumidor da Câmara dos Deputados aprovou um projeto que proíbe a realização de ligações automáticas em massa, conhecidas como robocalls. A proposta trata das chamadas feitas de forma repetitiva e sem a participação de um atendente humano, geralmente usadas para vender produtos, cobrar dívidas ou realizar pesquisas. Para o relator do projeto, deputado Áureo Ribeiro, do Solidariedade do Rio de Janeiro, embora a legislação já permita que o consumidor adote medidas como cadastrar o número em listas de bloqueio ou no serviço Não Perturbe, essas ferramentas ainda não são suficientes para impedir as ligações automatizadas.
9: De fato, mesmo com a existência de cadastros destinados a bloquear ligações de telemarketing, como Não Perturbe, e estas listas mantidas por PROCONs estaduais, os abusos continuam muito presentes na vida de todos nós. Isso porque, apesar de sua utilidade e crescente adesão popular, esses cadastros enfrentam limitações estruturais, tais como a iniciativa do próprio consumidor para inscrição.
8: Segundo o projeto, as empresas que desrespeitarem a regra estarão sujeitas a multas que variam de R$ 5.000 a R$ 50.000 por ligação ou mensagem indevida. Em casos de reincidência, poderão ter o serviço de telemarketing suspenso e até perder a autorização para atuar no setor de telecomunicações. O texto também obriga empresas e operadoras a adotarem tecnologias que garantem a identificação real de quem faz a chamada como forma de evitar fraudes. Apesar disso, a proposta prevê exceções para o uso de chamadas e mensagens automáticas. Elas serão permitidas em casos de utilidade pública, como avisos de órgãos públicos ou de empresas de serviços essenciais com informações urgentes, quando houver atendimento humano imediato, sem reprodução prévia de mensagens gravadas e em situações de obrigação legal. O projeto que proíbe ligações telefônicas automáticas feitas em massa será analisado agora pela Comissão de Constituição e Justiça. Da Rádio Câmara de Brasília, Júlia Lopes.
7: Segurança Pública.
3: Zuco, do PL do Rio Grande do Sul, propõe que a indenização paga a quem entrega armas de fogo tenha como parâmetro principal o preço médio de mercado, definido em regulamento. Ele também defende que a nota fiscal e o estado de conservação da arma sejam considerados no cálculo.
2: Relator da proposta na Comissão de Segurança Pública, Zuco substituiu a definição do valor em lei por diretrizes para que o Executivo regulamente os critérios de indenização. O objetivo, segundo ele, é evitar questionamentos sobre a constitucionalidade da medida.

0: Economia.
1: Comissão Especial da Câmara está analisando a atualização do teto para a declaração de microempreendedor individual.
2: A repórter Noelle Nobre tem mais informações sobre o colegiado.
3: A comissão especial que vai analisar o projeto que aumenta o limite de faturamento do MEI, o microempreendedor individual, já foi instalada na Câmara. A deputada Anne Ortiz, do PP do Rio Grande do Sul, foi eleita presidente do colegiado e o deputado Jorge Goetting, do Republicanos de Santa Catarina, será o relator. O projeto já foi aprovado pelo Senado e eleva para R$ 130 mil reais a receita bruta anual permitida para enquadramento como MEI. Atualmente, o limite é de R$ 81 mil reais. A proposta também autoriza a contratação de até 2 empregados, o dobro do permitido hoje. Anne Ortiz destacou que o teto atual está defasado há cerca de 10 anos, o que empurra muitos empreendedores para a informalidade.
4: Nós estamos tratando de um assunto que não é só urgente para os micro e pequenos empreendedores, empreendedores individuais, para todos aqueles que empreendem no nosso país, geram emprego, renda e fazem a economia girar, que estão aí há uma década trabalhando dentro de uma faixa, dentro de um teto desatualizado.
3: O relator Jorge Goetting ressaltou a importância do setor e disse que o relatório buscará consenso com a área econômica do governo e com frentes produtivas.
5: Nós temos que impulsionar os negócios, dar condições do MEI crescer, como você falava antes, Anne, criar uma rampa para que o MEI daqui um pouco possa ser micro, para que o micro possa ser uma pequena empresa, para que a pequena empresa queira ir para o lucro presumido ou para o lucro real, para ela crescer.
3: Além de Anne Ortiz e Jorge Goetting, a comissão será dirigida pelos deputados Adriana Ventura, do Novo de São Paulo, Helder Salomão, do PT do Espírito Santo, e Bia Kicis, do PL do Distrito Federal, eleitos como vice-presidentes. Da Rádio Câmara de Brasília, Noelle Nobre.
0: Agricultura.
1: Márcio Neiser, do Solidariedade do Maranhão, apresentou o projeto que cria o Sistema Nacional de Monitoramento da Pesca Artesanal. A proposta prevê adesão voluntária a um sistema de geolocalização e botão de emergência para embarcações de pequeno porte.
2: Segundo Márcio Neiser, o projeto autoriza o governo a conceder subsídio para aquisição e instalação dos equipamentos. Ele acredita que o novo sistema poderá contribuir para a segurança da atividade e para o planejamento de políticas públicas voltadas à pesca artesanal.
1: Termina agora o Jornal Câmara dos Deputados, produzido pela Rádio Câmara, com trabalhos técnicos de Ribamar Guimarães e apresentação de Val Monteiro e Márcio Aquilissardi. Uma boa noite para você.
2: A Voz do Brasil volta amanhã. Boa noite.
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Caçula 92, boa noite. Está no ar mais uma edição do programa Clube dos Românticos, a nossa viagem pelo mundo musical até a zero hora. Hoje, quarta-feira, 29 de julho de 2026. Eu sou Valdir Moreira, muito prazer. Estamos juntos numa viagem rumo ao planeta coração, o mundo das emoções, até a zero hora, tá bom? Pode mandar mensagem, 67-9149-8282. Indique a sua, manda para quem você quiser, oferece para quem você gosta. Aqui a gente faz mais gostoso porque não fazemos por fazer, só fazemos por amor. Já estamos ao vivo lá no site Caçula, aplicativo Caçula, e aqui no tradicional rádio de pilha 96.9, frequência modulada. E para começar a nossa viagem, começamos com Simple Red.

Maravilha, sensacional. Lindos e maravilhosos os anos 90. Essa é a banda Savage Garden de 1997. E antes ouvimos Lionel Richie e Shania Twain. E lá em cima a banda Scorpions.

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0: Tudo certo por aqui, tudo às pampas, Caçula 936, boa noite, é o Clube dos Românticos, a nossa viagem segue até a zero hora com o melhor da música, então vem pra cá, fica à vontade, a casa é sua, a temperatura nesse momento aqui na Morada da Capivara, marcando 25 graus, temperatura mais ou menos. 67 9149 8282, pode indicar a sua música preferida, manda pra quem você quiser, oferece pra quem você gosta, até a meia-noite estamos por aqui. Tem mensagem chegando. Boa noite, Valdir. Eu quero matar saudade com a banda Ahá, assinado Wagner de Andradina, São Paulo. O nosso amigo Estael Pancini quer ouvir a música do Elvis Presley. Obrigado, Estael. Bom trabalho para você. Paulo Guimarães quer ouvir a música do Gilberto Gil, Não Chores Mais. Marta Angélica quer falar com a gente. Boa noite, Marta.
1: Boa noite, Valdir. Gostaria de ouvir Jimmy Cliff, Now and Forever.
0: Now and Forever.
1: Ofereço pra Tânia, pro esposo dela, pra Luana, pro Pablo, pra Vivi, pra Cícero, pra você e pra todos os ouvintes.
0: Obrigado, Marta. Boa noite. Tudo de bom. Tem mais mensagem aqui. Olha, falando nela, ela apareceu. Boa noite.
2: Oi, Valdir. Boa Oi. Noite.
0: Potência Ótima hoje na noite, voz,
2: bom
0: hein?
2: Bom trabalho.
0: Tudo bem?
2: E que Deus abençoe seu trabalho, sua vida.
0: Amém.
2: Eu quero pedir a música do José Augusto.
0: Qual?
2: A Noite Mais Linda.
0: Oh.
2: Ofereço para você, para todos da rádio aí que estiver em sintonia.
0: Certo.
2: Para minha amiga Marta Angélica, para Emília Predilene, para Cleusa Garcia, para Ana Leles, para Marta Correia.
0: Só?
2: Para mim, para meu marido Genivaldo, para meu primo Debrair.
0: Acabou?
2: Para Carlinda, para Rosângela da Vila Piloto, para Clarinda, para todos os meus outros amigos que estiverem na sintonia.
0: Então tá bom, obrigado.
2: Você tem uma ótima noite.
0: Amém, obrigado para você também, tudo de bom. Fernando Silva, como é que você tá, menino? Tudo bem? Já saiu aí das gravanhas?
3: Boa noite, meu parceiro, meu amigo.
0: Bom.
3: Dando aquela boa para nós, hein?

0: Escolhe, escolhe uma boa aí, manda pra nós aí.
1: Então tá bom.
0: Boa pra treinar quarta-feira.
1: Meio de semana, hein? Final de semana tá longe.
0: Parça do Puxa do Palito Doce.
1: Ô, semana vocês, longa.
0: Aí, conectado na nave. Pra todos os ouvintes aí nesse momento. As minhas Piracicabana, Lotran. Os que estão na rodagem aí.
1: Então tá bom.
0: Vamos que vamos, meu parceiro. Escolhe aquela boa e manda
1: pra deixa nós, comigo. Aí. Tranquilo. Ui, tranquilo, cara.
0: Cheguei das gravões.
1: Esse é o cara. Obrigado, Fernando. Bom trabalho pra você também. Tudo de bom. A nossa amiga Eunice, lá de Fortaleza, pediu aqui Laura Pausini, Em Ausência de Ti, só para viajar no tempo, só para lembrar do antigo love. Tem mais mensagem aqui, o nosso amigo Giuseppe mandou um boa noite aqui. Obrigado, Giuseppe, tudo de bom para você. E bora curtir música boa, começando com a banda Ahá, indicação de Wagnão.

0: Aí machuca o coração do vivente. 1992, a banda Yahoo, Amor Escondido. Ah, o Amor Escondido. A música diz, viu? Amor Escondido tem mais valor, será? Sei não, viu? Caçando a 10 e 9, boa noite. Segue o Clube dos Românticos. Mensagem aqui no nosso WhatsApp, 67-9149-8282. Figura, boa noite.
1: Boa noite, Valdir Moreira.
0: Você tá bom? Vou
1: pedir uma música aí, fazendo favor, por gentileza.
0: Qual que você quer?
1: Total Eclipse com a saudosa Bonnie Tyler.
0: Boa música, hein?
1: Oferecer aqui com o pessoal do Violetas.
0: Certo.
1: Pra minha amiga Rosilene Rodrigues. Beleza? Certo. E pra quem gostar da música, beleza?
0: Certo, claro.
1: Então tá, muito obrigado,
0: seu povo atendido. Com certeza, toco pra você daqui a pouquinho. Obrigado, figura, boa noite. Tem mais mensagem aqui. O Rock Balboa, boa noite.
2: Boa noite a todos que estão na sintonia do Clube dos Românticos FM Caçula 96,9. Aqui quem fala é o Rock Balboa, diretamente de Primavera. Por favor, Valdir, toca para minha música I Love So Beautiful com Michael Bolton, somente para curtir. Traduzindo o nome da música, O Amor é Lindo. Muito obrigado, boa noite e tchau, tchau a todos.
0: Tá certo,
2: tchau.
0: Obrigado, Rock, boa tchau. Noite, tudo de bom para você. Tem mais mensagem aqui, boa noite a todos da Rádio Caçula. Queria ouvir a música do Amado Batista, qualquer uma. Assinado Meire, lá do bairro Vila Zuque. Então, antes disso, vamos curtir por aqui. Bom detalhe, Total Eclipse do coração.

0: canta muito, canta demais. Michael Bolton, I Love So Beautiful. Um amor tão lindo. Caçula 10h25, boa noite. Vamos em frente com o nosso programa, com a nossa viagem pelo mundo musical até a zero hora. O melhor da música romântica aqui no seu rádio, tá bom? 96.9, Caçula FM. A gente só faz gostoso porque não fazemos por fazer, só fazemos por amor. 67-9149-8282. Boa noite, Valdir. Toca pra mim a música do Century Love Away, assinado Jorge Pereira. Estou aqui, Valdir, todas as noites curtindo o Clube dos Românticos. Jorginho, muito obrigado. Boa noite. Tudo de bom pra você. Agradeço a sua presença aqui no nosso programa. Onde quer que o Jorginho está, ele está curtindo a gente. 96.9. Tem mais mensagem aqui? Tinha uma mensagem aqui, eu achei aqui. Aqui, tá aqui. O nosso amigo Dionísio, como é que você tá, menino? Boa noite, tudo bem?
1: Boa noite, Três Lagoas. Oh. Boa noite, Caçula FM. Boa noite, Valdir Moreira. Aqui quem fala é Dionísio Neves. Olha, tô passando para desejar a todos uma ótima noite, viajando no mundo da música. Uau. Sucessos clássicos. Quero ouvir aí Maná, Viver Sem Ar. Fresco para todos os ouvintes da Caçula FM. Uma ótima noite para vocês.
0: Obrigado, Dionísio Neves. Boa noite para você. Tudo de bom. Quase um locutor, viu? Pediu, ouviu? É na hora.

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Tudo certo por aqui, já de volta, Clube dos Românticos, uma viagem pelo mundo musical, hoje, quarta-feira, 29 de julho de 2026, eu sou Valdir Moreira, o comandante, então vem pra cá, fica à vontade, a casa é sua, que a gente faz mais gostoso e a música não para. 67-9149-8282, indique a sua, manda pra quem você quiser, oferece pra quem você gosta. Agora tem 14 bis, Linda Juventude. Nossa, Linda Juventude, uau! Da nossa juventude só restou saudades.

canta demais no seu rádio, Mayara Carey, You Don't You. Caçula, 11h26, boa noite. Segue o Clube dos Românticos até a zero hora. A temperatura, nesse momento, aqui na Morada da Capivara, marcando 25 graus. Temperatura, mais ou menos. Vamos em frente. Agora tem um sucesso de Eduardo Sec, Aventura. Essa aqui é de 1986. Eu sei, claro que eu sei. Eu tava lá.

Hoje eu tô rebelde no seu rádio de Time Mono Mono Plus. Só pra matar a saudade, viajar no tempo, caçula 11:47. Boa noite.

Linda canção inesquecível da banda Roxette, It Must Have Been Love, Deve Ter Sido Amor. Caçula 11:56, caros amigos, é o final de mais um Clube dos Românticos. A gente fica por aqui, mas eu prometo voltar amanhã, já na quinta-feira. Dois abraços, obrigado pela audiência, tudo de bom, até lá, tchau, tchau. Para fechar a noite tem Simon e Garfunkel, The Box. Just

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0: Obrigada, gente, obrigada. Tô aqui babando eles aqui, aí o DVD não continua, né? Obrigada, muito obrigada.
1: Mais aplausos.

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2: Bruno Rosa, Lady Romário. Você veio de socorro, meu amigo. Essa é pra sofrer, viu?

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0: Milhões de trabalhadores vão receber uma parte dos lucros do Fundo de Garantia do Tempo de Serviço, FGTS. O Conselho Curador do Fundo aprovou na última terça-feira a distribuição de mais de R$13,42 bilhões aos trabalhadores que tinham saldo positivo em contas do fundo no dia 31 de dezembro de 2025. O valor será depositado diretamente nas contas vinculadas do fundo e os créditos devem ocorrer na primeira quinzena de agosto. Pela legislação, todo o processo precisa ser concluído até o dia 31. A divisão não será igual para todos. O trabalhador receberá de acordo com o salário que possuía na conta do fundo no fim de 2025. A distribuição representa um acréscimo de aproximadamente 1,87% sobre o saldo considerado no cálculo. O Ministério do Trabalho destaca ainda que o dinheiro depositado aumenta o saldo do FGTS, mas não fica disponível para saque imediato. O trabalhador só poderá retirar os valores das situações previstas em lei, como demissão sem justa causa, aposentadoria ou compra da casa própria. 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

0: Olá, muito bom dia a você que acompanha a programação da 96 Caçula nesta quinta-feira, mais um dia se iniciando em Três Lagoas e temos informações. A Universidade Federal de Mato Grosso do Sul, a UFMS, está com inscrições abertas para as atividades da Universidade Aberta Pessoa Idosa, UNAP. A iniciativa é voltada para pessoas com 60 anos ou mais e oferece cursos gratuitos em diversas áreas. Em Três Lagoas, o campus da universidade disponibiliza 16 atividades no segundo semestre deste ano. A novidade desta edição é o curso de língua francesa, que passa a integrar a programação. Ao todo, a UNAP oferece mais de 2 mil vagas em todo o estado, com atividades de extensão, cultura, esporte e lazer, e também disciplinas de graduação presenciais nos 10 campus da UFMS. Em Três Lagoas, os participantes poderão escolher entre opções ligadas à saúde, tecnologia, artes, idiomas, práticas corporais e formação continuada. O objetivo é estimular o aprendizado, a convivência social e melhorar a qualidade da vida da população idosa. As vagas serão preenchidas por ordem de inscrição. A UFMS orienta que os interessados façam a matrícula o quanto antes e procurem a equipe da UNAP para receber orientações sobre as atividades disponíveis. E as inscrições são gratuitas. E para essas e outras notícias, acesse nosso site radiocaçula.com.br, nos siga nas redes sociais e daqui a pouco comigo, Rafael Oliveira, às 6h30 da manhã, no Jornal da Caçula. Até lá!
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E aí esses dois indivíduos chegaram no, nesses trabalhadores e falaram o seguinte: meu amigo, você pode pedir um Uber para mim? Você pode pedir um veículo de aplicativo para eu poder ir para não sei na onde? O rapaz, obviamente, né, os dois indivíduos em situação de rua, fizeram esse pedido inusitado pro pessoal ali que estava trabalhando. E aí, o que aconteceu? O rapaz falou: não tem que pedir Uber, não tem como pedir, eu tô trabalhando, né? Tô aqui ocupado. E de nada, né? Sem nenhuma motivação, sem nisso aí, obviamente, a negativa dos trabalhadores, os dois moradores em situação de rua começaram a xingar esses trabalhadores, esses dois rapazes, né, de 24 e 29 anos, ali na Filinto Miller, esquina com Rosário Congro, aqui em Três Lagoas. E aí, começaram a xingar, começaram a ofender os trabalhadores e tudo mais. Nisso aí, um deles, né, trocando palavras aí de baixo calão com esses trabalhadores, um deles aí pegou um bloco de concreto e simplesmente atirou nos trabalhadores. Aí começou, né, entrou em luta corporal e tudo mais. Inclusive até eu tive a oportunidade de conversar com um desses trabalhadores ali lá na DEPAC, na Delegacia de Pronto Atendimento Comunitário. Ele relatou: eu tava trabalhando, tava sossegado, mais um dia de serviço, tenho tanto serviço para fazer, aí eu vou ter que parar meu dia de serviço para vir na delegacia, porque o indivíduo aí queria que pedisse Uber para ele, né, os moradores em situação de rua. Beleza. A polícia foi chamada, inclusive um dos funcionários teve aí, aliás, uma das pessoas, né, os moradores em situação de rua, teve um corte na cabeça, enquanto o outro estava aí com uma lesão no joelho, né, inclusive dos moradores aí de rua que estavam ali no local. A polícia foi chamada, né, a equipe, inclusive a gente tem que mandar um abraço, né, o SD Wilson e o subtenente Jefferson, que é o nosso querido amigo Jefferson, antigão, né, também, um abraço a ele, realiza um grande trabalho aqui em Três Lagoas. E aí os dois lá, né, foram encaminhados à DEPAC, a Delegacia de Pronto Atendimento Comunitário aqui de Três Lagoas. Eles frequentam ali, inclusive, a região, né, do centro da cidade, ali onde, inclusive, nós já denunciamos aqui na Rádio Caçula, que fica ali uma frequência muito grande de pessoas em situação de rua. Muitos moradores em situação de rua naquela parte ali, onde era o antigo Brasinha, né? Muitas pessoas em situação de rua ali, né? Muitos moradores que circulam naquela região e ficam aglomerados ali. Inclusive aquele local, se você se recorda, há uns dias atrás eu até falei, fica ali naquele semáforo, né, que tem ali entre as duas avenidas, e muitos daqueles ali ficam pedindo dinheiro para os motoristas que estão ali na via. O pessoal para ali no semáforo, aí os indivíduos param ali e falam: ô, dá um dinheiro aí, dá um realzinho aí, tio, dá um real, né? Pedem para os motoristas, assim como acontece na Rosário Congro, em frente à Feira Central, não é? E é naquela região lá, aqui em Três Lagoas. E a polícia foi acionada, deu um trabalho danado, o pessoal teve que ir lá acompanhar a ocorrência. E é claro, nós aqui da Caçula FM, claro, eu e o Romeu de Campos Neto, estivemos acompanhando essa ocorrência, esse dia aí que não foi tão bom para os trabalhadores dessa empresa aqui em Três Lagoas. E olha, até como eu falei, eu tive a oportunidade de conversar com esses trabalhadores e realmente a decepção deles, né? Tava trabalhando, tava sossegado no meu dia de serviço, aí eu tenho que parar o que eu tô fazendo para poder vir aqui resolver o BO, resolver o problema, né? E você vê, um deles inclusive teve até um machucado na região do cotovelo. Ele chegou até a mostrar para nossa reportagem ali no, na ocorrência. E realmente, né, o trabalhão que deu aí para a equipe da polícia. A polícia teve que ser acionada, mobilizou as viaturas aí da RP, mobilizou o pessoal também aí nesta ocorrência, e principalmente o caso registrado aí para maiores providências. Ocorrência aí em Três Lagoas durante esta última quarta-feira. E parabéns à polícia também, né? Parabéns à polícia pela paciência. É que inclusive um deles estava lá, estava falando que queria a bolsa, queria não sei o quê, que a bolsa estava com os documentos dele, um monte de coisa. E o policial tem uma paciência de Jó, viu? Para algumas coisas a gente tem que ter paciência, né, meus amigos? Para algumas situações aí a gente tem que ter paciência, porque senão você perde a cabeça, perde a noção e aí vai para o espaço, né? Parabéns aí à polícia aí pelo trabalho realizado. Bem, tivemos aí também, agora uma outra ocorrência também trazendo aqui em Três Lagoas, lá no estabelecimento penal semiaberto, a colônia penal aqui de Três Lagoas,
onde

0: Tivemos aí essa ocorrência registrada, mais uma vez, o indivíduo aí, o interno, tentando entrar com entorpecentes dentro do estabelecimento prisional em Três Lagoas, mais uma vez. Vocês recordam, no início da semana, nós falamos também, inclusive, um desses indivíduos que tentou entrar com um drone, com drogas dentro aqui do semiaberto, e também um indivíduo que tentou aí entrar com panquecas, no caso uma mulher, né? Tentou entrar com panquecas misturadas aí com maconha ali dentro da média, né? Da penitenciária de segurança média aqui em Três Lagoas. E dessa vez, o pessoal lá da coluna penal para Celso de Lima Vieira Jesus, também conhecido como semiaberto aqui de Três Lagoas, impediu aí que um custodiado entrasse com drogas. Ele estava com cocaína. E na hora lá do raio-x, a equipe detectou que ele estava com alguma coisa escondida na roupa. Isso foi por volta das 6h40 da tarde dessa segunda-feira, onde durante aí os procedimentos de revista que são realizados, né, normalmente ali durante as revistas no estabelecimento penal, né, o pessoal que entra para poder fazer visita, o pessoal que vai e volta da rua tem que passar ali pelo body scan. E durante aí esses procedimentos, um interno que estava ali pelo local, né, ele foi passado ali pelo body scan, pelo raio-x, acabou aí sendo detectado com algumas coisas escondidas, inclusive na roupa, dentro do calçado dele. Ele estava ali para fora, né, foi realizar o trabalho externo, e aí quando ele voltou tinha alguma coisa escondida no sapato, e inclusive a equipe percebeu essa situação e foi verificar, né, foi ali dar uma olhada para saber o que, que era. E foi feita uma revista detalhada, onde foi localizado aí dois invólucros ocultos no interior do tênis do custodiado. 47 gramas de cocaína. Né? Hoje é quase que impossível você entrar com entorpecente dentro do estabelecimento prisional. Porque hoje você tem body scan, hoje você tem detectores, mais modernos detectores que são usados aqui em Três Lagoas e principalmente no estado também pelo pessoal da AGPEN. Inclusive a gente manda um abraço à nossa amiga Keila. A Keila que está de férias, volta segunda-feira, nossa amiga Keila, lá da GPEN de Campo Grande. E hoje, se você tentar entrar com qualquer coisa dentro do presídio, é detectado, né? Fala-se estabelecimento prisional, mas presídio, né? No popular. Se você tentar entrar com qualquer coisa, você é detectado. Inclusive, como eu falei, nós já estivemos até aqui no semiaberto, estivemos na média aqui de Três Lagoas, e lá a nossa equipe de reportagem tem que deixar tudo ali para ser vistoriado. Eles olham de cima a baixo, olha a sua roupa, olha os equipamentos, olha tudo, porque não pode deixar entrar nada, não pode deixar entrar uma pontinha de algo errado que pode ser útil ali para os internos, né, dentro da prisão. E nisso aí, esse indivíduo foi, obviamente, aí, detido, foi encaminhado aí para a DEPAC aqui de Três Lagoas, a Delegacia de Pronto Atendimento Comunitário, onde a ocorrência foi registrada e as devidas medidas tomadas. Aí, para quem nos assiste aí na TV Web, tá acompanhando, tá vendo aí o momento, né, em que o body scan, né, o raio-x aí detecta algo estranho, um corpo estranho ali dentro do sapato deste interno. E lembrando que a apreensão reforça a eficiência dos protocolos de segurança empregados pela Polícia Penal do Estado para impedir a entrada de materiais ilícitos nas unidades. As revistas de rotina, aliadas ao uso de tecnologias, fazem parte de ações permanentes voltadas a manutenção da ordem, disciplina e segurança no sistema penitenciário aqui em Três Lagoas e também aí aqui na colônia penal da nossa cidade. Inclusive, mandar um alô especial aí pro nosso amigo que é o diretor lá, né, da colônia penal aqui de Três Lagoas, né, do semi-aberto aqui de Três Lagoas. A gente manda um abraço aí a ele, principalmente pelo trabalho realizado, não só a ele, mas a todos os diretores aqui da colônia penal de Três Lagoas, né? Nosso amigo Rafael Maurício, a gente manda um alô aí a ele, grande policial penal, inclusive, aí, tá comandando aqui a região da colônia penal de Três Lagoas, parabenizar aí pelo trabalho aqui na nossa região, substituindo nosso amigo José Salles, né? Grande Salles, que também realizou um grande trabalho aqui em Três Lagoas e agora aí tá curtindo o merecido descanso. Então, um abraço aí, principalmente ao Rafael Maurício, que tá dirigindo aí à frente agora o estabelecimento penal semiaberto de Três Lagoas. 6 horas e 58 minutos, 6 e 58, nós vamos para a nossa primeira pausa aqui no Jornal da Caçula e na volta nós vamos falar e trazer essas informações sobre o tempo aqui na nossa região, saber como é que foi essa madrugada, foram registrados ventos fortes aqui em Três Lagoas e vamos ter as informações de como foi aí o início desta quinta-feira e se vai continuar desse jeito aqui em Três Lagoas, principalmente em relação aí a esse tempo instável na nossa região. Entre outras notícias, nós vamos falar de eleições, vamos falar também aí sobre essa questão aí dos hexatrens aqui da Suzano em Três Lagoas, em Ribas do Rio Pardo. E atenção você, meu amigo, minha amiga, que tem seu avô e tem sua avó aqui em Três Lagoas, porque o FMS está abrindo inscrições aí para cursos para o público da terceira idade, viu, gente? São 16 cursos gratuitos aqui em Três Lagoas. Então, quem quiser aí, principalmente quem é da melhor idade, quem é idoso aí, quer fazer algo bacana, a UFMS está oferecendo essa oportunidade para você. Faltando aí um minuto para sete da manhã. Uma pausa rápida, viu, gente? Nós voltamos em um minuto. Até já.
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0: Estamos de volta às 7h02 em Três Lagoas. 7h02, início de quinta-feira. Aqui em Três Lagoas, dia 30 de julho. Você que tá me acompanhando aí, meu amigo, minha amiga, como é que foi esse início de quinta-feira para você, hein? Conseguiu sair de casa? Conseguiu aí sair com tranquilidade, sem tomar chuva? Manda pra gente aqui nas nossas redes sociais. Valdeci Lima, boa tarde. Bom dia, né? Bom dia, boa tarde. Bom dia. Tem uma ótima quinta-feira abençoada para todos nós. Obrigado, meu querido. Ana Lelis, chegando aqui com a gente. A Rosângela também. Deus abençoe seu dia, amigo Rafa. Obrigado, minha querida. Grande amiga nossa aqui. Falando em amiga, nossa amiga Margarete Lopes. É esse mesmo rapaz aí, Margarete. Inclusive, aquele negócio que você me pediu, Margarete, eu vou fazer, tá, minha amiga? Pode ficar tranquila. Só que não deu porque eu ontem tava meio corrido, tá? Mas não esqueci não, tá? Minha querida Margarete Lopes. Grande Margarete. Gente boa demais, viu? Marilza Lopes, no Nova Três Lagoas, também acompanhando a nossa edição de hoje. Pessoal lá do nosso Instagram também, um abraço aí. Muito obrigado pela audiência. Todo mundo aí que tá sintonizado nas nossas redes sociais, muito obrigado mesmo pela participação. Pessoal do Facebook também aqui, né, tá conosco aqui a Luzia Rodrigues no Jardim Primavera, o Leonardo Barbosa também aí, bom dia. A minha amiga Nani Correia também mandando bom dia. Roseli, Sérgio Lima também, bom dia. A Gismeire, bom dia para todos vocês aí da rádio, obrigado, viu? Helena Augusto, bom dia, Rafael, uma abençoada quinta-feira para todos nós. Obrigado, meu querido. Minha querida, né, no caso. A Maria de Lourdes, Admiro Barbosa. Aqui também com a gente o Sérgio Lima, tá falando chuva abençoada. Abençoada, né, meu amigo? tem que ser abençoada, porque principalmente aí com a chuva forte, ninguém gosta, né? Principalmente porque preocupa e, claro, até meio estranho, né?

0: Eu já estou até aqui entrando em contato com o pessoal da Defesa Civil, né? O nosso amigo, inclusive, aí, Celso José de Souza, famoso Celso do Paranapungá, né? Ele está aí trazendo informações para a gente. Até mandou um áudio aqui, deixa eu dar uma olhadinha antes da gente chamar o nosso amigo Eduardo Ferraz, da Suzano, que vai trazer uma notícia importante para a gente aqui, falando sobre Mato Grosso do Sul e Três Lagoas. Aqui, já temos as informações, aqui o pessoal está falando que a Defesa Civil aqui de Três Lagoas está inativa, viu, gente? Está fazendo os levantamentos, principalmente aí em relação aos piscinões, áreas críticas e principalmente aí regiões, claro, que são vulneráveis aqui em Três Lagoas. Inclusive aí durante a edição de hoje do nosso Jornal da Caçula, nós vamos buscar aí algumas informações. Já estamos aqui em contato, inclusive, com Natália Abrão, meteorologista Natália Abrão, para saber como é que foi aí o início desta quinta-feira em Três Lagoas, para saber como é que foi, principalmente em relação aos ventos, né, que acabaram aí chegando em Três Lagoas durante a madrugada de hoje. Bem, pessoal, temos uma informação importante. Vamos falar agora de Mato Grosso do Sul, né? Porque em 2025, 824 pequenas e médias empresas de Mato Grosso do Sul movimentaram aí mais de 3,7 bilhões de reais em contratos com as operações da Suzano no estado, média essa de 308 milhões de reais por mês. Os dados mostram como essa cadeia econômica vem transformando negócios locais. Um exemplo disso é uma cozinha industrial de Água Clara, que triplicou o faturamento desde o início da parceria com a companhia. Uma empresa de pavimentação de Ribas do Rio Pardo cresceu 30% em equipe e uma empresa gestora de RH em Três Lagoas está na companhia há mais de uma década, com crescimento contínuo em toda a trajetória. Em âmbito local, cerca de 532 fornecedores aqui em Três Lagoas, né, movimentaram cerca de 1,7 bilhão de reais no ano passado. Em Ribas do Rio Pardo, 503 empresas parceiras geraram mais de 2 bilhões de reais no mesmo período. E como parte dos negócios atende as duas unidades, tanto Três Lagoas e Ribas, o total consolidado é de 824 fornecedores distintos no estado. Reforça o enraizamento da cadeia econômica aqui no estado de Mato Grosso do Sul. E quem vai nos explicar mais a respeito disso tudo, desse benefício, né, que é causado, principalmente para quem é empresário, para quem trabalha e principalmente para quem é parceiro da Suzano aqui em Mato Grosso do Sul? Nós vamos ver aí um vídeo, né, com o diretor de operações industriais da Suzano aqui em Três Lagoas, o nosso amigo Eduardo Ferraz. O Eduardo, ele explica um pouquinho aí sobre essa relação dos fornecedores, que vai além da contratação, claro, dessa parceria, que é boa para os dois lados, principalmente. O Eduardo vai falar um pouquinho sobre tudo isso e principalmente, né, dar essa explicação, porque é importante de falarmos, né, porque a importância, né, dessa questão daquela pessoa que tem a sua empresa, que tem o seu negócio, que tem aí o seu empreendimento aqui em Mato Grosso do Sul, e é essencial, né? Nós vemos aí Ribas do Rio Pardo, que esses números, né, tão importantes, 503 empresas, Três Lagoas aí 532 empresas, 532 fornecedores aqui em nossa região são beneficiados. Então o Eduardo, ele vai trazer para a gente essa informação, principalmente explicar mais do tão importante que é essa parceria da Suzano com esses empresários aqui em Mato Grosso do Sul. Eduardo Ferraz.
1: Olá, eu sou Eduardo Ferraz, diretor de operações industriais da Suzano, e hoje estou aqui para falar com vocês como que as nossas operações industriais aqui de Três Lagoas contribuem para transformar a realidade de centenas de micro e pequenas empresas aqui da nossa região. Somente no ano passado foram mais de 3,7 bilhões de negócios com as empresas aqui de Três Lagoas e de toda a nossa Costa Leste. São mais de 310 milhões de reais por mês, impulsionando toda a economia da nossa região. E somente aqui em Três Lagoas, onde nós mantemos a maior operação industrial do mundo, com duas fábricas em operação, nós temos mais de 530 parceiros que movimentam mais de 1,7 bilhão por ano na economia local. Ou seja, são mais de 130 milhões por mês circulando aqui na nossa região. E quando a empresa local contrata um novo colaborador, isso não é um dado numa planilha. É uma família que está aumentando a sua renda e consumindo mais de outra empresa aqui da nossa região, que também cresce. Esse desenvolvimento fica aqui, na nossa cidade. E a gente pode observar isso em exemplos concretos. Uma empresa de pavimentação que aumentou o número de colaboradores em mais de 30%. Uma empresa de fornecimento de alimentação industrial que triplicou o seu faturamento em 6 anos e mais que dobrou o seu número de colaboradores. E aqui em Três Lagoas nós temos empresas que são parceiras há mais de 10 anos. E

0: A gente tem acompanhado a transformação dessas empresas, crescendo as suas equipes, aumentando o seu portfólio, aumentando a sua eficiência de processo e, é claro, expandindo a sua carteira de clientes para fora da cerca. E esse ano completamos 20 anos aqui em Três Lagoas. E essa história está sendo construída com a colaboração de todos os nossos funcionários, de toda a nossa comunidade e das empresas parceiras aqui da nossa região.
1: Então é muito importante mandar um abraço para o nosso amigo Eduardo Ferraz, aí, o Eduardo, que já tive a honra de estar com ele aqui na Rádio Caçula e realmente, né, uma das pessoas que acredita em Três Lagoas e acredita aí na nossa região principalmente, né? E a Suzana aí também, que acredita aqui na cidade de Três Lagoas principalmente. Um alô especial para nossa amiga Renata Prandini. Renata, gente boa demais aí, estava em contato com ela ontem. Um abraço, viu, Renata? Tudo de bom para você. Sucesso sempre. Grande amiga nossa aqui da Rádio Caçula, tanto minha, do Claudinho Pereira, da nossa equipe aqui, da Patroa também. Um abraço, viu, Renata? Tudo de bom para você. Parabéns aí pelo trabalho e toda a equipe, principalmente. É, nós temos aqui algumas informações. O Natália Abrão nos enviou algumas informações aqui importantes. É, temos aqui, até agora, as informações do meteorologista Natália Abrão sobre Três Lagoas. Tivemos 9,4 milímetros de chuva até agora, mas a informação, segundo ele, aí, em relação às pancadas de chuva aqui em Três Lagoas, é que vão ter continuidade ao longo do dia de hoje, né? Inclusive, temos aqui outras regiões. Bataguaçu teve ventos de 71,6 km por hora. Informações do meteorologista Natália Abrão, que estão sendo nos enviadas aí a este momento. Campo Grande teve também aí ventos de 51 km, inclusive granizo por lá, tá? Na capital de Mato Grosso do Sul. Outros municípios também aí estão aí restritos à chuva. Também a região de Angélica, Bataguaçu, Anaurilândia e Nova Alvorada, no caso, né? Nova Alvorada do Sul. Ele ressalta uma informação importante, que julho não é mês de trovoadas em Mato Grosso do Sul e raios. Isso é raro de acontecer, inclusive. Tivemos alguns pontos que tivemos aí registros de trovoadas. Isso não é comum de acontecer no mês de julho. A última vez que isso aconteceu foi em 2022. Olha só, para você ver, é uma informação importante aí, aqui da nossa região. Estou, inclusive, já até aqui confirmando com ele a relação sobre os ventos, tá? Sobre aí as rajadas de vento que tivemos durante a manhã e a madrugada de hoje. Então, assim que o professor Natália Abrão aí estiver nos enviando, né, nos repassando essas informações, nós vamos encaminhar a você que está nos acompanhando aqui na nossa edição de hoje do Jornal da Caçula. Informação importante. Lembrando, continuando a você que está nos ouvindo aí, nos assistindo, a chuva vai continuar nesta quinta-feira aqui em Três Lagoas, viu, gente? Lembrando a você que está em casa e nos acompanhando, nós vamos ver agora aí a questão dos ventos, tá? Assim aí que o professor Natália Abrão nos enviar. E o pessoal da Defesa Civil também está aí em Quiapê, nas ruas de Três Lagoas, para saber aí, principalmente próximo aos piscinões. Inclusive, até na foto que o nosso amigo Celso nos enviou, ele está ali na região do Jardim Alvorada, né? No piscinão ali do Jardim Alvorada e do Vila Nova. Ali, né, naquela região ali próxima, ali atrás do exército, aqui em Três Lagoas. Então, o pessoal aí tá em Quiapê já desde o início da manhã de hoje, verificando a situação, principalmente locais vulneráveis aqui em Três Lagoas, né? Tanto ali na região da Baixada da Alvorada e também aí em outros pontos aqui de Três Lagoas. Nós vamos atualizando durante a edição de hoje do Jornal da Caçula, trazendo aí informação, prestação de serviço, principalmente para você que nos acompanha neste início de quinta-feira, quem está saindo de casa, quem está indo para o trabalho, está preocupado, querendo saber mais informações. Ao longo da edição de hoje, nós iremos trazer entre as notícias essa atualização, principalmente do que foi esta madrugada, início de quinta-feira em Três Lagoas e também, claro, em nossa região. 7 horas e 13 minutos, 7 e 13, vamos trazendo informações para você, continuando, né, com mais notícias, porque pessoas com 60 anos ou mais já podem se inscrever nas atividades da Universidade Aberta à Pessoa Idosa, a chamada UNAP, da Universidade Federal de Mato Grosso do Sul. Em Três Lagoas, o campus disponibiliza 16 cursos gratuitos para o segundo semestre de 2026. Isso aí com destaque para a inclusão do curso de língua francesa, que é a novidade dessa edição. A iniciativa integra a programação da UNAP, que oferta em todo o estado mais de 2.800 vagas distribuídas em 98 atividades de extensão, cultura, esportes e lazer, além de 37 disciplinas de graduação presenciais nos 10 campus da unidade em todo o estado.

0: em Três Lagoas, os participantes vão ter acesso aí a uma programação diversificada, com atividades voltadas à saúde, práticas corporais, tecnologia, artes, cultura, idiomas e formação continuada. O objetivo é estimular o aprendizado, principalmente aí fortalecer a integração social e contribuir para uma melhor qualidade de vida da população idosa. E lembrando que, segundo a UFMS, as vagas aí serão preenchidas, principalmente aí por ordem de inscrição, tá, gente? E devido aí à orientação, é que os interessados contribuem, principalmente consultem a programação e realizem a matrícula o quanto antes, principalmente já que a procura costuma ser elevada. E lembrando que em Três Lagoas temos a nossa amiga Vanessa Cassotti, que ela é a responsável, né, pela UNAP aqui em Três Lagoas. Fala com ela, conversa com ela, a nossa amiga Vanessa aí, que ela te passa todas as informações em relação aí, principalmente à Universidade da Pessoa Idosa. Muito bacana, inclusive, uma atividade como essa, né? Que é para o público aí da melhor idade, pessoal que gosta de fazer alguma coisa, gosta de tá vivo, né? Tá ali movimentando-se. Muito bacana isso. E principalmente aí, uma atividade tão necessária, principalmente que nós já acompanhamos, né, a Universidade da Melhor Idade. Realmente é bem bacana e os atendimentos aí são de grande utilidade. 7 horas e 15 minutos, 7h15, antes da gente ir para o intervalo, tem mais informações. O pessoal da Defesa Civil nos encaminha aqui. Tá falando que lá na região do Baixada da Alvorada tá tudo ok, graças a Deus, né? Inclusive lá na última vez, né, que teve aquela chuva forte, né, Will, que aconteceu aqui em Três Lagoas, teve uma residência ali naquela região da Baixada da Alvorada, ali do lado da... Eu esqueci agora o nome da escola, meu Deus do céu, me deu um branco agora. É ali do lado daquela escola municipal que tem na Olinto Mancini. E ali, né, aconteceu de uma casa acabar sendo invadida pela enxurrada. E aí, infelizmente, acabou tendo esse problema. Mas graças a Deus, a informação que nós temos aqui do pessoal da Defesa Civil é que nessa região não houve... Ah, obrigado, Margarete. Maria Eulália. Margarete me relembrou aqui. Ali do lado da Maria Eulália, né? Da Maria Eulália Vieira. Graças a Deus não tivemos aí nenhum outro problema, tá? Então, graças a Deus, bem aí, somente tivemos a chuva ali naquela região sem alagamentos. Como eu falei durante a nossa edição de hoje, nós vamos atualizando aí. E caso tenha ocorrências, caso tenha aí alguma novidade, alguma outra informação, principalmente em relação aí ao dia de hoje em Três Lagoas, nós vamos atualizar ao longo dessa nossa edição de quinta-feira. 7 horas e 16 minutos, nós vamos fazer uma pausa rápida, tomar um cafezinho e na volta nós vamos falar sobre o Castramóvel, o pessoal da Vila Aro. Alô, minha amiga Maria Cirlei, a partir do dia 4 de agosto, o Castramóvel vai estar aí realizando os atendimentos ali naquela região, principalmente para o público aqui de Três Lagoas. E atenção, viu, gente, porque a nossa cidade vai receber aí um mutirão da Justiça, principalmente da Defensoria Pública, para reconhecimento de paternidade. É a campanha Meu Pai Tem Nome, que é realizada anualmente, e esta edição já tem inscrições abertas aqui para Três Lagoas. 7h17, pausa rápida, um minuto, nós voltamos. Até já.
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0: Estamos de volta, 7:19. Eu ia lá buscar o cafezinho, minha amiga Rose já veio aqui, já trouxe o cafezinho. Obrigada, minha amiga. Como é que foi a chuva, Rose, hoje?
1: Delícia.
0: Delícia, gostou? Ventou bastante?

bastante ali perto da sua casa? Ih, Rose, faz isso não, pelo amor de Deus. Nossa amiga Rose, que trabalha aqui com a gente na 96 Caçula, faz o cafezinho, melhor cafezinho aqui de Três Lagoas. Obrigado, viu, minha amiga? Aqui com a gente, daqui a pouquinho eu tomo aqui. No intervalo nós tomamos o cafezinho. Trouxe aqui pra mim e pro meu amigo Will também aí, viu? É, a Tânia Conceição, bom dia, Rafael, que seu dia seja maravilhoso. Edneia Novaes aqui com a gente. O Sérgio Lima, chegamos bem no trabalho. Graças a Deus, hein, meu amigo? Graças a Deus aí. É, que você tenha chegado bem no seu trabalho. E assim como você também, que está nos ouvindo aí, chega bem na sua casa, chega bem no seu trabalho principalmente. Aqui com a gente é o nosso amigo Trabuco. Ô, Trabuco! Trabuco chegando agora aqui com a gente lá no Santos Dumont. Mandou um alô pro pessoal do Lava Jato. Tudo de bom pra você e pra sua equipe. Obrigado, meu querido. Tá sumido, hein, Trabuco? Rapaz do céu, você desaparece de ruim, né, meu amigo? Um abraço, meu querido Trabuco. Aqui a Luzia Aparecida também, bom dia. Minha amiga Maria Cirlei, aqui ela tá falando, ó,

Bom dia, olha o pessoal chegando aqui, né? Maria Rosa, bom dia. Edna Oliveira, bom dia, meu amigo Rafael. Aqui tá chovendo muito, hein? É, minha amiga, vai chover mais ainda. A Maria Cirlei aqui de novo mandando mensagem. O pessoal tá aqui, ó, Maria Rosa mandando pra gente chuva boa lá na Vila Piloto, graças a Deus, né, minha amiga? Tem que ser a chuvinha leve, né? Uma chuvinha aí que seja pra refrescar o tempo, não que seja aquela chuva forte, né? Que tá a gente, claro, aí. É, principalmente, óbvio, né? A gente torce que não seja aqui na nossa região, né? E como eu falei, o professor Natália Abrão aí está nos encaminhando as informações. Qualquer coisa durante a programação de hoje nós vamos atualizar, também durante o programa da Toninha Campos, né? Durante o Hora da Notícia, nós iremos atualizar aí essa situação. E ao longo da edição de hoje, claro, né? A gente dá prioridade para a prestação de serviço. Nós vamos trazer aí como foi e como será essa chuva nas próximas horas aqui em Três Lagoas, né? Daqui a pouquinho eu olho aqui mais informações nas nossas redes sociais, o pessoal está sintonizado com a gente. E falando em Maria Cirlei, falando em Vila Aro, o Castramóvel estará por lá realizando os atendimentos a partir do dia 4 agora, dia 4 de agosto. E olha só, viu, a 78ª edição do Castramóvel, que é realizado pela Prefeitura de Três Lagoas, já vai levar os serviços de castração e cuidados aí com a região do Vila Aro, aqui em Três Lagoas, região da Vila Aro, no caso, né? Os atendimentos serão realizados em frente ao SF do bairro, que fica na Avenida Rafael de Aro, 2385, de segunda a sexta, das 7 da manhã às 5 da tarde. Bem do lado do postinho, inclusive, da Vila Aro ali, né? Tem escola também ali e é naquela região. E o cronograma será seguido pelo pessoal da Secretaria de Saúde por meio do Centro de Controle de Zoonoses, CCZ. E além da castração gratuita de cães e gatos aqui em Três Lagoas, o Castramóvel também aí oferece outros tipos aí de serviços, como principalmente aí a castração de cães e gatos gratuita, vacinação antirrábica, também aí a administração de vermífugos e orientações sobre posse responsável e informações principalmente aí sobre prevenção da leishmaniose e identificação por microchip. Tudo isso de forma gratuita aqui em Três Lagoas. Então, pessoal que mora ali na região da Vila Aro, por gentileza aí, pessoal que está nos acompanhando, fique atento principalmente aí às informações. E a partir do dia 4 de agosto, o Castramóvel estará realizando aí os atendimentos aqui na região da Vila Aro, principalmente para quem precisa desses serviços aqui em Três Lagoas. 7h23. 7h11. Não sei onde eu tô vendo 7h11 aqui. 7h23 em Três Lagoas. 7h23. Aliás, não vimos a temperatura, né, aqui em Três Lagoas, né? Neste momento está 19 graus aqui em Três Lagoas. 19 graus agora aqui na Lagoa Maior em Três Lagoas neste início de quinta-feira. Uma outra situação que acontece aqui em Três Lagoas, principalmente em relação a pessoas aí que não têm, né, no seu registro de nascimento pai, né, não tem aí a figura paterna nos seus documentos, busca obviamente aí, né, quer ter principalmente aí a identificação. Acho que qualquer pessoa quer ter, né, o nome do pai, qualquer pessoa quer ter o nome da mãe, né, o familiar, para aquela pessoa ali mostrar que ela tem nome, né? E tem a campanha, que chama-se campanha Meu Pai Tem Nome, inclusive nós já trouxemos aqui o pessoal da Defensoria para falar sobre este assunto. E estão abertas as inscrições aí para a edição deste ano do programa, que é uma iniciativa dos Conselhos Nacionais das Defensorias e Defensores Públicos Gerais, o CONDEGE, que oferece atendimento gratuito para reconhecimento de paternidade e maternidade, incluindo vínculos socioafetivos. Informação importante, viu, gente? Os interessados devem aí realizar a inscrição até amanhã, sexta-feira, por meio do formulário eletrônico disponibilizado pela Defensoria Pública. O atendimento do mutirão será realizado no dia 1º, das 8 da manhã ao meio-dia, principalmente para quem fez o agendamento prévio. Lembrando, em Três Lagoas, os atendimentos serão realizados na unidade da Defensoria Pública, que fica ali na Alfredo Justino 1108, na região da Praça da Justiça, né? Praça do Quartel aqui em Três Lagoas, né? Essa ação também é realizada em Campo Grande e Dourados. De acordo com o coordenador do Núcleo de Famílias e Sucessão, o agendamento antecipado é obrigatório. Pessoas que comparecerem ao local sem inscrição prévia não serão atendidos. E além dos atendimentos presenciais, moradores de outros municípios de Mato Grosso do Sul poderão optar pelo atendimento online ou escolher uma das unidades, tanto de Campo Grande, Dourados ou Três Lagoas, para serem atendidas presencialmente.
nas três cidades polos, os participantes também poderão definir no momento da inscrição se desejam atendimento presencial ou virtual. Após o preenchimento do formulário, o interessado deverá apresentar

0: apresentar aí documento oficial com foto, RG, CPF, comprovante de residência atualizado e certidão de nascimento do filho ou da filha. Quando necessário, a mãe e o suposto pai aí, ou mãe socioafetiva, né, no caso, também deverão apresentar documentos pessoais para possibilitar procedimentos como encaminhamento para exame de DNA ou a formalização do reconhecimento voluntário. O programa tem como objetivo o acesso, principalmente, aí, de ampliar aí o atendimento e o acesso ao reconhecimento da filiação, garantindo atendimento gratuito, orientação jurídica e a regularização de vínculos familiares por meio da Defensoria Pública. E lá no nosso site, no nosso portal da Rádio Caçula, você vai ter aí as informações, principalmente para aquelas pessoas que precisam, né, desse reconhecimento, de como você pode se inscrever. Vai ter o link lá, o Google Forms, para você se inscrever e participar. Lembrando, gente, a ação acontece depois de amanhã, é dia 1º, aqui em Três Lagoas, lá na Alfredo Justino, vou até pegar rapidinho aqui o nome certinho, o endereço certinho, 1108, lá na Praça da Justiça, lá na Defensoria Pública, né? Fica ali do lado do Tribunal Regional Eleitoral aqui de Três Lagoas, do Fórum, né, de Três Lagoas. E a recomendação é que o pessoal agende, tá? Porque é importante aí que a situação, né, que nós estamos vendo aí, a quantidade de pessoas que precisa, às vezes é muito grande, e a determinada aí quantidade de atendimentos é limitada. Então, quem puder aí se inscrever, se participar, claro, e ter esse interesse em estar ali, é de grande importância aqui em Três Lagoas. Neto Júnior tá com a gente aqui, Neto Júnior tá com informações, como eu falo, o Neto sempre tá nas ruas de Três Lagoas, trazendo aí informações, as notícias, né, os destaques da cidade, e tem informação pra gente aí direto da redação. Neto Júnior, bom dia.
1: Bom dia, Rafael, bom dia, Will, bom dia a todos que nos acompanham nessa manhã de quinta-feira. Rafa, ontem a Prefeitura Municipal, através lá do prefeitão Dr. Cassiano Maia, inaugurou a iluminação em LED no estádio Benedito Soares da Mota, o Madrugadão. Nossa equipe de jornalismo, comandada por Cláudio Júnior, compareceu no evento. Falamos com o presidente do Misto, Antônio Carlos Teixeira, ou Teixeirão. Falamos também com o Dr. Cassiano Maia sobre essa importante iluminação em LED, tornando nosso estádio, o Madrugadão, um dos mais modernos de todo o Mato Grosso do Sul. Tem um vídeo aí do jovem Romeu Neto fazendo entrevista, batendo um papo, até a iluminação que ficou top, top, top. Nós, assim que possível, vamos ver o vídeo do Romeuzinho.
0: É isso aí, daqui a pouquinho a gente vai ver o vídeo, né?
1: Ah, porque, tá bom, então.
0: Porque daqui a pouquinho aí a gente vai, claro, pro intervalo, uhum, e vamos trazer, porque olha, vai ficar bonito, hein, Neto? E falando em Misto, aproveitar que o Neto tá aqui, né? Que o Neto é entusiasta do Misto, é sábado, hein?
1: Eu sou Mistão Esporte Clube, Carcará de Três Lagoas, o Misto. Domingo vence o fraquinho Campo Grande Esporte Clube, fraquinho, Rafa.
0: Sim.
1: Vamos ganhar de 5-0 e vamos pra Série A do Sul Mato Grossense e tá tudo certo. Amanhã já conversei com o Teixeirão, vamos ver se nós conseguimos aí ou uma camiseta ou uns 5 ou 6 ingressos para a torcida para a gente sortear no programa A Hora da Notícia, Rafael.
0: É isso aí, lembrando, pessoal, que depende só do Misto para poder aí conseguir o acesso à primeirona aqui do Campeonato Sul-Mato-Grossense. Obrigado, viu, Neto? Neto Júnior, trazendo as informações, tudo que acontece na cidade, na região, e daqui a pouquinho, depois do nosso intervalo, 7h29, nós vamos ver o Romeu Neto trazendo as informações aí a respeito dessa inauguração, dessa iluminação lá do Madrugadão, que foi inaugurada ontem aqui em Três Lagoas, teve diversas autoridades aqui na nossa cidade, lembrando aí principalmente do futebol, né? O estádio Benedito Soares da Mota, o Madrugadão aqui em Três Lagoas. E continuamos aí atualizando também as informações, porque aqui a gente, claro, presta serviço aí à população de Três Lagoas. E trazendo essas informações, o Natália Abrão aí está verificando sobre essa questão dos ventos aqui em Três Lagoas. Até ele nos repassou aqui, eu repito novamente a você que está nos acompanhando, né, que em Bataguaçu teve ventos de 71,6 km por hora. Aqui em Bataguaçu, viu, gente? Olha, a região ali de Campo Grande teve queda de granizo, ventos de 51,1 km. Também tivemos ali a região, né, de Angélica também, aí alguns raios registrados, 455 raios. E julho, segundo o meteorologista Natália Abrão, né, ele relatou aí que não é mês comum de trovoadas aqui em Três Lagoas e em toda a nossa região leste, porque aí é raro de acontecer. A última vez que isso foi registrado foi no ano de 2022. Então, olha só, faz aí bastante tempo, quase 5 anos aí, que um fenômeno como esse foi registrado aqui na nossa região. E claro aí, nós vamos trazer as informações a respeito de Três Lagoas, atualizar com o pessoal da Defesa Civil também, a respeito de ocorrências durante a madrugada e amanhã desta quinta-feira. Prestando serviço aí a quem está saindo de casa agora, neste início de quinta em Três Lagoas. 7

0: meia, intervalo rápido. Nós voltamos em um minuto com o Romeu falando sobre a iluminação do Madrugadão. Até já.
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3: 7 horas e 32 minutos, eu e o 7h32 em Três Lagoas, estamos de volta com o nosso Jornal da Caçula ao vivo para Três Lagoas e nossa região. Todos os dias, das 6h30 às 8 horas da manhã, eu e ele, William Ramos, famoso Will, estamos aqui trazendo para você as informações, tudo o que acontece em Três Lagoas e nossa região. Lembrando sempre que você fica sempre bem informado no Jornal da Caçula, logo cedinho. É o seu primeiro jornal de Três Lagoas, levando a informação na hora em que ela acontece. Você viu aqui, né? O Neto entra ao vivo com a gente, tem as informações, aí o pessoal nas ruas buscando a informação, buscando a notícia e principalmente trazendo o que é destaque em Três Lagoas e nossa região. Temos imagens aí, estão chegando rapidamente antes da gente chamar o Romeu Neto, da nossa reportagem nas ruas. Quem está nos enviando aí é o Cláudio Júnior. Deixa eu até colocar aqui, Cláudio, a informação. Parece que tivemos ali... Qual imagem que é essa aí, Cláudio? Parece que é de uma obra, o Cláudio Júnior tá nos enviando aí no nosso particular. Daqui a pouquinho a gente vê aí essa informação. Parece que se for em relação aí à chuva, né? Ali na... Deixa eu pegar aqui rapidinho, tá? A apuração é na hora que acontece aqui, viu, gente? Na Trajano dos Santos, Cláudio Júnior está nos enviando as informações. Aqui o apresentador do Hora da Notícia vai trazendo aí as informações a respeito do que está acontecendo por ali. Uma cratera. A cratera rua está obstruída ali na Trajano dos Santos. Deixa eu colocar aqui rapidinho então o vídeo do Cláudio. O Cláudio está por lá, já está acompanhando aí a informação para a gente. Olha a situação que está ali na Trajano dos Santos. Ali é Santa Luzia, né? Pelo que parece. Olha ali, Trajano dos Santos, Santa Luzia, aqui em Três Lagoas. Imagens aí do Cláudio Júnior, que está por lá, e nós vamos atualizando aí as informações nesse início de quinta-feira. Então, o pessoal que passa ali pela região do Santa Luzia, aqui em Três Lagoas, creio que seja Santa Luzia, né, ali a região da Trajano dos Santos. Se eu estiver enganado aqui em Três Lagoas, a gente vai atualizar essa informação. Enfim, quando a gente coloca aí o Romeu no ar, a gente vai atualizando com o Neto Júnior essa informação a respeito aí dessa cratera ali, iniciando esta quinta-feira em Três Lagoas. Informação importante para você. Aqui é a Tânia Conceição também. Bom dia, Rafael. Que seu dia seja maravilhoso. Obrigado. A Tatiana Giordani tá mandando aqui. Bom dia, meu amor. Que seu dia seja ótimo. Obrigado. E também aqui a Clarice Simões. Bom dia, Rafael. Com muita chuva. Aliás, com uma boa chuva, né, no caso. Obrigado aí pela audiência. Pessoal do Instagram também, bom dia, viu? Obrigado a todos pela audiência. Bem, eu tô falando demais, vamos trazendo aí informação, porque ontem o nosso amigo Romeu Neto, ele esteve acompanhando aí a inauguração da nova iluminação do Madrugadão. Você se recorda?

0: Recorda que essa iluminação do madrugadão já estava ali há bastante tempo, né? E foram trocadas, né, as lâmpadas ali da iluminação do estádio Benedito Soares da Mota aqui em Três Lagoas. Iluminação essa que é usada para os eventos aí, principalmente jogos noturnos aqui em nossa cidade. O prefeito Cassiano Maia esteve lá, o pessoal do Misto também esteve acompanhando e o Romeu Neto, que também esteve lá, vai trazer para a gente as informações sobre essa inauguração de grande importância aqui em Três Lagoas. Vamos então conferir a reportagem.
1: Daqui a pouco, a Prefeitura de Três Lagoas entrega a nova iluminação do Estádio do Madrugadão. A cerimônia acontece nesta quarta-feira, às 18h30, horário de MS, e marca mais um investimento na modernização de um dos pontos mais importantes em relação ao esporte na nossa cidade. A expectativa é que a nova estrutura ofereça mais qualidade para partidas, treinamentos e eventos realizados aqui no estádio. Nós, da Rádio Caçula, vamos acompanhar tudo de perto e mostrar mais detalhes da inauguração para vocês. Estamos aqui com o Teixeira, presidente do Misto, para falar sobre a inauguração aqui no Madrugadão. Presidente, muito boa noite. Para o Misto, o que representa essa inauguração?
2: Boa noite, Romeuzinho. Tudo bem? Lógico, representa tudo, porque na realidade para jogar à tarde é muito complicado. Então, às 15 horas, que é às 3 horas da tarde, é o jogo no horário muito, o sol muito forte. E à noite é bem melhor. Tenho certeza que será um espetáculo mais bonito à noite.
1: E tecnicamente falando pelos atletas, você acha que realmente essa nova iluminação vai fazer uma diferença dentro de campo?
2: Muito grande, muito grande. Inclusive eu falo sempre que o melhor estádio do Mato Grosso Sul é o de Três Lagoas. Agora com a iluminação perfeita, seremos o diferencial de todo mundo.
1: Isso aí. E ó, o senhor como presidente, acha que com esse novo investimento, com mais investimentos futuramente da prefeitura, pode incentivar crianças ou jovens a praticarem o esporte?
2: Lógico, nós vamos ser uma referência em Três Lagoas. A molecada quer jogar no Misto. Então Três Lagoas agora, o Misto agora na Série A, se Deus quiser nós estaremos na Série A, é só vencer o jogo de domingo e nós estaremos na Série A. Então nós seremos referência para as categorias de base. Tenho certeza que surgirão novos craques aqui em Três Lagoas.
1: Isso aí. E ó, pra gente finalizar, falando de domingo agora, o jogo da vida, pra gente classificar, fala pra gente o horário do jogo, quem pode vir assistir, como que faz pra pessoa vir adquirir seu ingresso?
2: O horário vai ser às 15 horas aqui no Madrugadão, venha mais cedo, venha às 14 horas, porque vai lotar, tenho certeza que aqui vai ter 3 mil pessoas aqui. O ingresso é R$20 só, é pouco, não é muito, e R$10 para estudante e idoso. Então venha 14 horas, vem pra cá, já vamos encher esse estádio, vai ser uma festa bonita.
1: A inauguração também contou com a presença de várias autoridades.
3: Vereador, professor Pedrinho.
1: Contamos também com a presença do nosso prefeito, que realizou até a contagem regressiva.
4: 4, 3, 2, 1, viva o Madrugadão! Olha isso, pessoal! Viva Três Lagoas, viva toda a nossa sociedade, a comunidade, a torcida!
1: Estamos aqui com o prefeito Dr. Cassiano Maia. Doutor, primeiramente, muito boa noite. Meus parabéns pelo investimento aqui para fomentar o esporte na nossa cidade. O que essa nova iluminação em LED representa para o esporte na nossa cidade?
5: Olha, Romeu, a gente está aqui muito feliz. Hoje, uma noite muito bacana, estamos aí inaugurando toda essa iluminação do nosso Madrugadão. Isso é muito bacana, muito importante para o esporte, para o futebol, isso vai fazer a diferença. E juntos, nós estamos fazendo a iluminação do Madrugadão, mas também de vários campos, de várias praças do nosso município. Por quê? Porque nós queremos fomentar ainda mais o futebol de base, a criançada. Aqui em Três Lagoas é muito difícil jogar um futebol durante o dia, é muito calor. E a gente precisa fomentar a base para que a gente tenha aí um projeto ambicioso, que é esse projeto que vem nascendo agora com o Misto. A gente vem aí nascendo o Misto já está a um ponto de estar na Série A do estadual. Por isso eu quero convidar todos vocês, torcedores do Misto, que vem domingo às 15 horas aqui no Madrugadão. Vamos torcer para o Misto, nós temos que ganhar do Campo Grande, não vai ser fácil, temos que estar aqui junto. Então vamos fazer a torcida balançar aqui a arquibancada e vamos esperar. E é isso aí, acho que a gente tem que ter esse clima é muito bom para o município.
1: Isso aí. Para a gente finalizar, prefeito, a modernização do estádio, esse investimento no esporte da nossa cidade, faz parte de um plano maior da prefeitura?
5: Sem dúvida, o nosso plano é cada vez

0: Mas quando a gente tem aí um time de futebol de frente, competindo, participando de vários campeonatos municipais, estaduais e até mesmo a nível nacional, a gente consegue fomentar os diversos setores do município, rede hoteleira, rede de restaurantes, isso é importante, aumenta a arrecadação do município, aumentando a arrecadação, a gente tem como propor mais investimentos e, claro, na saúde, principalmente, na educação, para o município translagoense.
1: Perfeito, agora para a parte mais importante. Qual a mensagem que o senhor deixa para os atletas, a comissão técnica, todo mundo que utiliza o Madrugadão?
0: Olha, é muito importante a gente cuidar do bem público, é muito importante a gente ter orgulho de ser nosso. Então vamos cuidar do bem, vamos cuidar da iluminação, cuidar do nosso campo, da pintura, da arquibancada. Quanto mais a gente ter esse cuidado, a gente vai cada vez mais fazendo a diferença e tendo condições de poder investir mais. Então, cuide, da sociedade e vamos juntos ter aí cada vez mais os nossos equipamentos públicos melhorados e em condições da gente fazer a diferença.
1: Certo, prefeito, muito obrigado e novamente parabéns pelos investimentos.
0: Obrigado, Romeu. Um abraço.
1: Com imagens da nossa reportagem de Romeu Neto para a redação da Rádio Caçula, que faz parte da sua vida.
2: Então, tá agradecendo ao Romeu Neto pelas informações e realmente aí ficou bacana a iluminação do Madrugadão ali, hein? Agora aí, como disse até o nosso amigo Teixeira, vai ser uma oportunidade, né, para que possa ser realizado jogos, inclusive durante a noite aqui em Translagoas, né? Você se lembra? Inclusive eu ia no Madrugadão bastante, né? Na época aí da Copa do Brasil. Você tá vendo aí nas imagens, para quem nos assiste aí na TV Web, né? Revendo essas imagens, né? O Madrugadão na época da Copa do Brasil, em que o Misto aí jogou contra. Ó, que eu lembro dessas coisas. Contra o Campinense, né? Lá no estádio Madrugadão. É, na Copa do Brasil, onde o Misto empatou com o Campinense e venceu lá na casa do Campinense. Então você vê aí, né? O Madrugadão, inclusive, recebeu a iluminação na época, né? As autoridades aí, todas. E agora aí, essa iluminação aí foi refeita, principalmente aí, agora a melhor qualidade aí para a Três Lagoas e principalmente toda a nossa população. Parabéns ao prefeito Cassiano, parabéns ao Huck, né? O secretário aí de esporte aqui de Três Lagoas, e principalmente aí, pessoal que tá, como fala, né? O próprio Cassiano aí, tá arrumando aí, principalmente pro esporte aqui de Três Lagoas, né? 7h43, 7 horas e 43 minutos. A Clarice Simões aqui com a gente. Bom dia, Rafael, com uma boa chuva. Maria Helena também, bom dia, Rafael. Deus abençoe nosso dia. Marcela Augusta aqui, bom dia, Rafael. Boa quinta-feira. Margarete, bora lotar o Madrugadão. Verdade, hein, Margarete? Bora lotar. Domingo estaremos lá, né? Tem que montar mais 40 mil pros meninos que moram na região. Verdade. Mas tem, né, Margarete? Acho que tem escolinha de futebol aqui em Três Lagoas, né? Principalmente gratuita, né? Para quem não consegue pagar aqui em nossa cidade, né? Também aí o Vitor Alves Pereira, obrigado aí pela audiência, enfim, a todos que estão nos acompanhando. E o pessoal da Defesa Civil, como acabei de relatar aqui, né? Aliás, inclusive, tem duas informações rapidinhas, informações boas que a gente tem que passar. Nosso amigo Modesto, né, que é lá do Sindicato dos Servidores Públicos Municipais, pede aí para avisar os servidores públicos de Três Lagoas, junto com a nossa amiga Luciana, também aí, que é a presidente, né, que vai ter uma palestra sobre responsabilidade fiscal e gastos com pessoal, com o auditor tributário Carlos Roberto Ramos Santos. Palestra para os servidores públicos de Três Lagoas, tá? É hoje, a partir das 18h30 lá no auditório do Sindicato dos Servidores Públicos Municipais, que fica ali na Manuel Pedro de Campos, né? No Nossa Senhora Aparecida aqui em Três Lagoas, tá? O nosso amigo aí, Modesto, e a nossa amiga Luciana, que são parceiros da Rádio Caçula, pediram para avisar os servidores, mas também o público aí hoje, a partir das 18h30 lá no Sindicato dos Servidores Públicos Municipais aqui de Três Lagoas, tá? Vai ser lá com o Carlos Roberto Ramos Santos, que é auditor tributário da Fazenda aqui da Prefeitura de Três Lagoas. Servidores públicos municipais aí estão convidados. E o pessoal da Defesa Civil está a caminho dessa cratera ali, onde ali na Trajano dos Santos, próximo ali à região do Santa Luzia, onde aí teria aí sido feita durante as chuvas de hoje. Então, o pessoal aí já está a caminho, o pessoal da Defesa Civil de Três Lagoas, nosso amigo Celso, toda a equipe dele aí estão indo em direção a esse local, e durante aí a programação nós vamos trazer mais informações, se possível também durante o nosso programa de hoje, trazer detalhes a respeito dessa cratera que teria sido aberta aí durante as chuvas desta quinta-feira, né? O nosso repórter e jornalista Cláudio Júnior, repórter aqui da Rádio Caçula, está no local aí acompanhando e trouxe essas imagens para nossa reportagem aqui em respeito deste caso aí. Trajano dos Santos, região do Santa Luzia, aqui em Três Lagoas, na manhã desta quinta-feira. 7h45, 7 horas e 45 minutos em Três Lagoas, nossa última pausa no nosso Jornal da

0: A Sula e na volta tem a previsão do tempo, vamos fazer um painel aí do que aconteceu em todo o estado e na nossa região principalmente. E, é claro, as vagas de emprego da Casa do Trabalhador para esta quinta-feira. Pausa rápida, em um minuto nós já voltamos. Até já.
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Estamos de volta, 7 horas e 47 minutos em Três Lagoas, 7h47. Voltamos com o nosso último bloco do Jornal da Caçula aqui na 96 Caçula, 96.9 FM, Três Lagoas e toda a nossa região. Lembrando sempre, de segunda a sexta, das 6h30 às 8 horas da manhã. Você sempre sabe de tudo que acontece em Três Lagoas e toda a nossa região. Sérgio Lima, bora prestigiar o nosso misto. Andréa Dias, bom dia, equipe Rádio Caçula. Obrigado, viu? Obrigado. Inclusive o pessoal hoje participou, viu? Aqui no nosso programa, muito obrigado. Sempre sejam assim, né? Participem todos os dias, aqui é muito bom contar com a audiência de cada um de vocês aqui na nossa edição de hoje. São vocês que fazem o Jornal da Caçula todos os dias, tá? Muito obrigado aí pela participação, né? No Instagram, a Paula Moreira, Manuel Alves, aqui a Gislene, a Maria Célia, mandando bom dia também aqui. Muito obrigado aí pela audiência, olha, todo mundo aqui participando das nossas redes, viu? Muito obrigado mesmo a cada um que deixa sua mensagem, cada um que deixa seu alô, muito obrigado mesmo aí pela participação, principalmente pela audiência neste início de quinta-feira aqui em Três Lagoas. Rapidamente, duas informações importantes para quem está nos acompanhando, notícias aqui do nosso estado, já para passarmos aí para a previsão do tempo no nosso Jornal da Caçula. As vagas de emprego, 121 vagas disponíveis para esta quinta na Casa do Trabalhador. Lembrando que a Casa do Trabalhador de Três Lagoas funciona em horário da casa do shopping, no caso, né? Funciona hoje das 8 da manhã até as 17 horas. Amanhã, sexta-feira, funciona das 8 da manhã às 14 horas, a do shopping. Já a Casa do Trabalhador, que fica localizada na Munir Tomé 86, no centro, essa funciona de segunda a sexta em horário comercial, das 7 da manhã às 17 horas. Então vamos às vagas de hoje, lembrando sempre aí, nós trazemos a você as principais vagas, né, com maior quantidade de oportunidades. Temos aí 10 vagas para auxiliar de limpeza, 10 vagas para costureira em geral. Temos 40 vagas para motorista carreteiro, olha que bacana, hein? 20 vagas para operador de máquinas fixas em geral, 7 vagas para montador de andaimes, 4 vagas para atendente de lojas, 2 vagas para atendente de balcão e ajudante de pintor. Temos 20 vagas para operador de máquinas fixas em geral, 5 vagas para operador no processo de produção, 5 vagas para pedreiro e também temos técnico em segurança do trabalho, trabalhador de extração florestal, vendedor para cista, enfim. 121 vagas disponíveis nesta quinta-feira. E a casa, como eu ressaltei, Munir Tomé 86 no centro, funciona diariamente das 7 da manhã às 5 da tarde, nosso amigo Sidney. E também a casa lá do shopping. Amanhã a casa funciona das 8 da manhã às 2 da tarde, porém hoje funciona das 8 da manhã às 5 horas da tarde. Lembrando que as vagas podem ser preenchidas sem aviso prévio, tá? Então, informação importante para você da Casa do Trabalhador aqui de Três

Lagoas, as oportunidades disponíveis para esta quinta-feira. E uma outra notícia importante para você que está nos acompanhando aqui no Jornal da Caçula, já para a gente finalizar, informação inclusive do nosso site, radiocaçula.com.br, onde o governo de Mato Grosso do Sul proibiu a entrada de ambulantes vendendo produtos dentro das escolas da rede estadual de ensino. A regra também impede que qualquer servidor comercialize itens no local. A resolução, assinada pelo secretário de Estado de Educação, Hélio Darrer, foi publicada no Diário Oficial do Estado de ontem, quarta-feira. O titular da Secretaria de Estado de Educação explica que esta foi uma demanda dos próprios diretores das escolas, que vinham sofrendo pressão dos vendedores ambulantes para entrar nas unidades. Agora, com a resolução, a entrada de vendedores ambulantes, representantes comerciais e promotores de vendas nas unidades da sede só será permitida com a autorização de direção da escola. Entre as alternativas previstas, como mecanismo de controle de acesso, estão aí livros de registro de visitantes, identificação e principalmente sistemas eletrônicos. E a resolução também determina que pessoas sem vínculo com as atividades educacionais não poderão permanecer nas dependências das escolas durante o horário de funcionamento, isso exceto quando autorizadas pela direção para participar de atividades pedagógicas. E os visitantes, fornecedores ou prestadores de serviço que precisarem acessar o prédio deverão apresentar um documento oficial com foto, realizar um cadastro obrigatório na recepção e se submeter à captura de biometria facial para controle de acesso, também a regra valendo para secretarias e centros das redes estaduais. E segundo o texto, os dados pessoais coletados serão utilizados exclusivamente para fins de segurança, controle de entrada e cumprimento de obrigações legais. Notícia essa do nosso site, radiocaçula.com.br. 7h51, faltando agora 9 minutos para as 8. A quinta-feira começou com chuva em Três Lagoas. Teve muita gente aí que levantou assustado com o vento que estava aqui por nossa cidade nesta quinta-feira. E é claro, durante a programação de hoje nós atualizamos aí a você sobre as notícias, né, da meteorologia. E agora nós vamos trazer para você o painel de como será o dia de hoje e principalmente do que aconteceu aqui no leste de Mato Grosso do Sul. É hora da nossa previsão do tempo. E olha, gente, a quinta-feira começou com chuva em Três Lagoas, né? As primeiras horas da manhã de hoje se iniciaram aí com pancadas de chuva por volta das 5 horas da manhã aqui na cidade de Três Lagoas, né? Teve muita gente que acordou logo cedo aí com um vento forte aqui em nossa cidade de Três Lagoas e também na nossa região. E isso se deve principalmente aí porque aqui na nossa região, né? Aqui na região de Três Lagoas, ou mais especificadamente no leste do estado, tivemos aí a atuação de uma área de baixa pressão atmosférica, junto com o avanço de uma frente fria, que estava no sul do país e veio aqui para a nossa região de Três Lagoas e região leste do estado. Inclusive no Rio Grande do Sul, né, nós registramos aí casos inclusive de alagamentos por lá, né? O Rio Grande do Sul, que infelizmente já foi castigado, né, pelas chuvas, você se lembra muito bem daquelas chuvas que atingiram principalmente Porto Alegre, né, cidades aí da região sul do Rio Grande do Sul e que devastaram diversas cidades, deixaram cidades debaixo d'água, né? E acabaram aí voltando a ter esses problemas, mas é claro, em pequena quantidade. E segundo informações aí do Centro de Monitoramento do Tempo e do Clima de Mato Grosso do Sul, algumas regiões de Mato Grosso do Sul também registraram queda de granizo. Ponta Porã registrou queda de granizo. Em Campo Grande, a frente fria chegou por lá com ventos de até 70 km por hora. Por lá, tem alerta de tempestade, inclusive aí outras 52 cidades aqui de Mato Grosso do Sul que podem chegar inclusive aos 50 milímetros por dia. Isso segundo informações do Centro de Monitoramento do Tempo do Clima e também do IMET, o Instituto Nacional de Meteorologia, onde há risco inclusive de cortes no fornecimento de energia, queda de galhos de árvores e alagamentos pontuais. Como eu falei, Ponta Porã também registrou aí, inclusive, aí, granizo por lá, né? A cidade de Ponta Porã, fronteira com o Paraguai, teve granizo, inclusive, aí, ruas de distritos lá de Ponta Porã ficaram cobertas, né? Aqui na região aí do bairro Nova Itamaraty, em Campo Grande, Mato Grosso do Sul. Bem, aqui na nossa região, o professor Natália Abrão ainda não nos enviou, mas eu reforço a você novamente. Em Três Lagoas tivemos até agora 9,4 milímetros de chuva. Informações aí do meteorologista Natália Abrão. Bataguaçu tivemos 29,2 milímetros, porém por lá os ventos chegaram a 71,6 quilômetros. Estamos falando da região leste do estado. E lembrando aí que julho não é mês de trovoadas, segundo

0: do meteorologista. Inclusive, isso é uma questão rara, né? A última vez que foi registrada foi no ano de 2022, aqui em nosso estado. Mas para hoje, como fica, né, a meteorologia aqui na nossa região? Para hoje, segundo o Climatempo, a previsão é de mínima de 20 e a máxima deve chegar aos 30 graus. Ainda nesta quinta-feira, podemos ter mais pancadas de chuva aqui em Três Lagoas, é o que diz a meteorologia. E fica aí o alerta, principalmente a população de Três Lagoas, onde, ao estar em uma situação aí, principalmente de risco, acionar a Defesa Civil. Nós temos o telefone da Defesa Civil de Três Lagoas, é o WhatsApp, você que precisar aí acionar a Defesa Civil em caso de emergência, é o 679-8139-2876. 98139-2876. Esse é o WhatsApp da Defesa Civil de Três Lagoas. Você pode aí acionar em uma situação de emergência, principalmente aqui em nossa cidade. Então, portanto, a previsão para hoje ainda é, claro, de possibilidade de chuvas e principalmente de ventos aqui na nossa região. E ao longo do dia nós vamos atualizar você sobre as informações da meteorologia, tanto no nosso portal, tanto também na nossa programação. 7 horas e 56 minutos, 7h56, e com essa informação nós encerramos a edição de hoje do Jornal da Caçula, dia 30 de julho do ano de 2026. Amanhã, sexta-feira, último programa da semana e do mês também, porque o mês termina amanhã. Nós vamos trazer para você 10 notícias, tudo que é destaque e, é claro, tudo que é notícia da cidade e da região para você na nossa programação. Muito obrigado pela sua audiência, pela sua participação, agradecendo também ao nosso amigo William Ramos, que esteve ali na técnica, e o Will continua com você agora no Bom Dia Caçula, trazendo seu horóscopo, todas as notícias e principalmente muita música e, é claro, a alegria que só o Will sabe fazer nesse início de quinta-feira. Tenha um bom dia, até amanhã às 6h30, aqui na 96.9. Até lá, tchau!
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0: Bom dia! Cheguei, turma! Cheguei com muita alegria na sua manhã, com muita alegria aqui na 96 Caçula. Então já se prepara, já pega aquele cafezinho. Vamos começar essa quinta-feira daquele jeito, hein? Cadê o cafezinho? Opa, tem cafezinho sim, o meu já tá no jeito. Já tá no jeito porque a Rose preparou uma delícia o cafezinho, né?
1: Que delícia!
0: É, uma delícia, delícia mesmo. Uma delícia é você tá aqui juntinho comigo, participando, pedindo aquela música. E olha, a música tá boa demais, hein? Porque o segundo bloco tem nostalgia, o primeiro é só música de bênçãos, que é isso mesmo, só bênçãos. Isso mesmo, então já chega junto. 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Porque aqui é sucesso, turma, e como é sucesso, né? É. Então chega junto, porque aqui, ó, é só alegria. Vamos fazer a festa, porque quintou, tá acabando já o mês. Tá acabando. Mas agora, aquele momento que não pode faltar.
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0: É, meu amigo, minha amiga. Nunca permite que alguém corte suas asas. É... Às vezes você acha que o seu brilho tá demais. E não tá demais. Não tá. Não tá mesmo. Você anda brilhando demais. E aí tem pessoas que têm inveja de você. E você acaba ficando pra baixo, desanimado, desanimada. E se achando que as coisas não vai dar certo. Aí começa a deixar o medo tomar conta de você. E não é o medo que vai fazer... você ficar tremendo, algo do tipo, vai fazer você não continuar seguindo em frente, meu amigo, minha amiga. Então nunca deixe que o medo tome conta, tá bom? Prepara essas asas pra voar, e voar bem longe, e dá valor a cada momento da sua vida, a cada sonhos, porque você ainda vai voar muito. Mas basta você acreditar no seu potencial para poder fazer isso acontecer. Infelizmente, inveja, a gente fica te cobrando, às vezes, não é te cobrando porque você precisa fazer algo certo, e sim porque tá com inveja. Não deixa a inveja tomar conta da tua vida. Continue brilhando. Continue fazendo o que você mais gosta. Continua sendo feliz. Continua sendo feliz. Você vai ver como a sua vida vai dar o up. Não deixa nada te atrapalhar. E faz essas chuvas, que eu falo que tem chuvas de bênçãos, só te abençoar no dia de hoje. Até porque, ó, hoje o dia amanheceu de um jeitinho tão gostoso. Aproveita esse momento. Agradeça a Deus por cada momento. Isso vai ser muito especial, hein?

0: Isso aí, começa as primeiras previsões do dia. Bora lá, meu amigo, minha amiga. Tá preparado? Então bora lá.
1: Áries.
0: O dia traz muita energia para focar em novos projetos, isso mesmo. Então, se você tem metas, coloque essas metas em prática, tá bom, meu amigo, minha amiga? Que tudo vai dar certo. Determinação é a chave, tá bom? E estará muito em alta no dia de hoje. Então, coloque esse potencial lá em cima e faz acontecer, ariano. O número da sorte é 17, a cor vermelho. Vermelho ainda continua firme.
1: Touro.
0: Um excelente momento para reorganizar as finanças, é isso mesmo, e cuidar mais do seu dia a dia, tá? Eu falo do seu dia a dia porque é trazer tranquilidade. E aproveite a noite para relaxar, tá bom? Com momentos especiais e uma boa companhia. Número da sorte é 4 e a cor é verde.
1: Gêmeos.
0: Sua comunicação está afiada hoje, hein? Reuniões, negociações, vai dar certo demais. Então troca as ideias e faz acontecer, meu amigo, minha amiga. Porque hoje é um dia de muitas oportunidades. E você tem uma carta na manga, que vai fazer você estourar. Então acredita no seu potencial. O número da sorte é 23 e a cor é amarelo. Uau!
1: Câncer.
0: Vamos lá, você de câncer, meu amigo, minha amiga. Foco total no seu bem-estar, tá bom? Coloque em primeiro lugar a sua família. Você anda pensando só em trabalho, mas pensa na sua família. Sua família precisa de você, tá bom? Então, muita calma, paciência, mas é ficar do lado da família. Precisa, tá bom? Tem decisões hoje pra tomar. O número da sorte é 8 e a cor é branco. Daqui a pouco tem mais previsões, então continua ligadinho.
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3: 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Oh, aleluia. Tu és o Deus que jamais falhou. Tu és o Deus que não pode mentir. Tu cumpriste as tuas promessas na vida de Abraão, de Isaac, de Jacó. E eu sei que o Senhor cumprirá também as tuas promessas na minha vida. Eu sei que os teus olhos estão em mim, Senhor.

isso aí é Deus de promessas. Acredite, tenha muita fé. Não desista dos seus sonhos. Não desista. Vai à luta, meu amigo, minha amiga. E não deixa ninguém apagar esse brilho seu, não, tá bom? Não deixa. Porque Deus tem promessas pra sua vida. Apenas acredita, meu amigo, minha amiga, que tudo vai dar certo. Isso tudo depende de você. Acreditar, lutar, não ficar de braços cruzados achando que tudo vai cair do céu. Não. Nossa vida é feita de lutas. Basta você acreditar que tudo vai dar certo, tá bom? Já quero mandar um beijo para minhas caçuletes, já chegou chegando, que delícia! Ana Maria por aqui, bom dia, bom dia! Maria Cirlei gostou da palavra, é verdade, Maria Cirlei, não é? E eu vou tocar sua música no próximo bloco, desculpa, ela gosta de trem bala, vou tocar agora no próximo bloco, minha amiga. Quem tá por aqui também é a Suelen, oi Suelen, tudo bem com você, minha amiga? Rosângela, Maria de Fátima, Célia Maria, Cleuzinha, Marilza, vocês são demais. Ô Vânia, tudo bem com você, meu amor? Maria Rosa também por aqui, a Margarete Lopes. Aqui é só alegria na sua manhã, você viu, né? Minhas caçulés já chegou chegando, gente, do jeito que o Will gosta. É, então agora vamos lá buscar um cafezinho, porque eu quero ver vocês aqui juntinho comigo, tá bom? É, isso mesmo. Agora é aquele momento nostalgia, né? De nós chacoalhar, curtir as músicas que foram mais tocadas nos anos 2000, anos 90 e por aí. É, no próximo bloco já. Mas antes de tudo, eu vou tocar uma música da minha amiga Maria Cirlei, tá? Mas vai ter muito...

0: muita nostalgia também, tá? Vamos ali buscar um cafezinho.
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0: Vamos lá, meu amigo, minha amiga, tá preparado? Que agora é você, meu amigo, minha amiga, é isso mesmo, Leão!
1: Leão!
0: Olha, sua criatividade, seu carisma está em alta, vai atrair olhares, isso mesmo, e principalmente reconhecimento, tá bom? Então basta fazer acontecer, meu amigo, minha amiga. Como eu sempre digo, não fica de braço cruzado e mostre seu talento, tá bom? Aproveite porque você vai ganhar até espaço de liderança de projetos que você vem guardando, ó, há tempos. Então acredita no seu potencial e vá em frente, tá bom? O número da sorte é 19 e a cor é dourado. Pode trocar de roupa, hein?
1: Virgem.
0: Vamos lá, você de virgem, a organização e o foco na sua casa. Primeiro a organização é em casa, depois o restante você vai se organizando totalmente, tá bom? Mas precisa cuidar mais da sua casinha, tá bom? Cuida da sua casinha, depois dá uma organizadinha na rotina, tá? E o principal, cuidado, você precisa cuidar da saúde, principalmente mental. Reservar um tempinho pra você se cuidar, tá bom, meu amigo, minha amiga? Se cuida. O número da sorte é 31 e a cor é azul marinho. É, tem que se cuidar.
1: Libra.
0: Vamos lá, você de Libra. Relações sociais, parcerias podem acontecer no dia de hoje, tá? Sua capacidade está a mil. Então, coloca isso em prática, mostre seu talento e principalmente diálogo, tá? O diálogo vai ser tudo pra você no dia de hoje. Não fica quietinho, não. Conversa, seja sincero. Faça suas opiniões, tá bom? O número da sorte é 12 e a cor é rosa, meu amigo, minha amiga. É isso aí.
1: Escorpião.
0: Hoje é um dia de transformações internas. Foco, objetivo para você ir em frente, tá bom? Mas muito tranquilo, tranquila, para não ter atritos. E no setor financeiro, muita organização, tá bom? O número da sorte, 45 e a cor é vinho. E daqui a pouco... tem as últimas. Continua ligadinho, hein?

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2: Caçula, 8h40.
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0: Sucesso! Isso mesmo, é sucesso. Henrique Juliano, Carta Aberta. Essa música é sucesso e eu vou te falar. Corações apaixonados, até tremeu o coração, né? Ficou balançadinho. Eita, Lili, coisa boa. É bom demais. Mas agora é aquele momento que não pode faltar. As últimas, é. Bora lá?
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0: Vamos lá, meu amigo, minha amiga, você que tava esperando, né? Vamos lá, porque agora são as últimas. Haja coração mesmo.
2: Sagitário.
0: O desejo chama mais alto, principalmente uma viagem. Pode se planejar, meu amigo, minha amiga, que vem uma viagem, estudos e outra. Se coloque em primeiro lugar na sua vida, tá bom? Começa a se colocar. E muito otimismo. Tá bom? Ergue a cabeça e bora pra cima, bora em frente, tá bom? Vamos pra cima. Você anda muito desanimada, por isso que hoje a meta é sair fora da rotina, curtir a tua vida, tá? O número da sorte é 7, a cor é roxo, meu amigo, minha amiga.
2: Capricórnio!
0: Hoje é um dia muito produtivo pra você, isso mesmo. Então, mostre suas ideias. Não fique mais preso, mostra mesmo, porque você é talentoso, é talentosa e tem tudo para ganhar um aumento, quem sabe voar mais alto, tá bom? Basta acreditar em você mesmo. O número da sorte é 28 e a cor é marrom. Olha!
2: Aquário!
0: Ideias inovadoras surgem em qualquer momento, mas você anda desistindo muito fácil. Então não desista, coloque seu dia em prática, tá bom? Em prática mesmo, porque é um excelente dia para trabalhar em equipe, se conectar. Então basta mostrar isso também, tá, aquariano? Vá em frente, que você tem tudo para poder brilhar. Basta acreditar em você mesmo. Número da sorte, 11. E a cor, azul turquesa.
2: Peixes!
0: Vamos lá, você de peixe. Hoje é um dia muito sensível para você, mas de muitas inspirações artísticas. Coloca isso em prática também, tá bom? E aproveita esse momento para conversar com aquela pessoa que você ama, tá bom? Que a noite vai ser incrível. E o seu lado criativo no trabalho pode também chamar muita atenção, tá bom? Coloca em prática. E não desista, porque você anda desistindo muito fácil, tá bom? O número da sorte é 50 e a cor é verde. E essas foram as previsões. Continue ligadinho, porque aqui na 96 Caçula é só alegria!

0: Isso aqui, olha, é sucesso, Anitta. Nossa, tá numa versão mais MPB, né, agora, né? Gente, ficou bonita essa música, gostei demais. Mas agora tem uma dica sensacional pra você, meu amigo, minha amiga. É isso mesmo. 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Porque é uma delícia, não é, minha amiga? Não é? Uma delícia.
1: Que delícia!
0: É isso mesmo, é bom demais. E você continua ligadinho, a minha caçulete está todas animadas, tá animada, né? Tá animada porque hoje é quinta-feira, Brasil! É isso mesmo! Olha quem tá por aqui, a Vânia. Olha, a Edna também chegando por aqui também. A Cleuzinha. Ei, Cleuzinha, chegou. Isso aí, minha amiga. Chega com muita alegria. Então, ó, já aumenta o rádio, pega o cafezinho. Você que tá no trânsito, já aumenta o rádio aí. Já aumenta. Porque aqui é só alegria, só música boa. É aqui, na Caçula. É 96,9. Então já entra no embalo, porque é só alegria mesmo.
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7: 9 horas.

0: dia, hoje que tô. Nossa, você tava umas músicas tão triste hoje.
1: Hoje?
0: Nossa.
1: Não foi pedido musical hoje, ai. Eu não.
0: Não, vamos animar estranho aí.
1: Ô, oh, meu povo, aí, ó.
0: Meu Deus.
1: Não é o Will, não. Eu tô pra cima.
0: Menino, que chuva foi essa?
1: Deus me livre.
0: Que temporal foi esse? Hein?
1: Você viu que loucura? O final de semana então, já vai ter sol.
0: Então, mas não tava previsto, viu?
1: Loucura.
0: Agora hoje, eu já vi o sol querer nascer, falei, vai esfriar. E pode ter queda nas temperaturas nesta quinta-feira.
1: Meu Deus.
0: Ventos de até 70 quilômetros e aproximação de uma frente fria.
1: Nossa.
0: Até, Romeu. Quer ver? Eu tenho umas imagens. Mas, gente, eu tenho umas imagens dos temporais que aconteceu no Rio Grande do Sul. Olha que coisa absurda.
1: Meu Deus.
0: Deixa eu ver aqui. Onde que tá? E Mato Grosso do Sul pode ter tempestade de granizo, viu?
1: Sangue de Jesus tem poder.
0: É. Ah, eu quero mostrar pra vocês. Ai, gente, cadê? Não tô achando. Olha aí, no Rio Grande do Sul. Ventos de até quanto, Romeu? 80 quilômetros por hora. Em Laranjeiras do Sul. Olha que absurdo. Ontem, no Rio de Janeiro, também um vendaval tomou conta da cidade. Deus. No interior de São Paulo também. Santos também. O que está acontecendo, gente? O que está acontecendo, hein?
1: Ô Deus, vai com calma, meu Deus. Vai com calma.
0: É.
1: Vai com calma.
0: Deus, o Deus está nervoso.
1: Ô Deus.
0: Nosso Deus está nervoso.
1: Ô meu Deus. Vai com calma, Senhor. Muita calma nessa hora.
0: Então... é complicado, né? E hoje, Mato Grosso do Sul também teve tempestades, viu?
1: Nossa.
0: Teve tempestades. Então a gente tá ficando assim. Causou alagamento em Campo Grande, rajadas de vento. Deixou bairros sem energia.
1: Sangue de Jesus.
0: E o El Nino se fortalece. E causa tempestade na época mais seca do ano em Mato Grosso do Sul. É pra se preocupar, viu? É pra se preocupar. A hora que eu acordei hoje, falei, nossa, choveu a noite inteira. A hora que eu saí lá fora, eu falei, previsão, frio. Agora eu vou virar a mulher do tempo.
1: Eu acho que era umas 11h30, mais ou menos, né? Mais ou menos umas 11h.
0: Ontem já começou a chover, né?
1: 11 e pouquinho começou.

0: E hoje não vai ser diferente. Tempestade com granizo atingiram a Naurilândia. Tempestade com granizo. Então a gente não está sabendo o que está acontecendo no tempo. Bataguaçu também. A cidade de Mato Grosso do Sul realmente foi bastante castigada. Angélica, Nova Alvorada do Sul. É, gente. E com certeza você que vai viajar, tome todo cuidado, viu, gente? Tome todo cuidado, porque pode acontecer acidentes, né? É complicado. Eu não gosto assim desse tempo, sabe? Não gosto. Eu já fico com medo. Aí já lembro daquela época, daquele caos que virou Três Lagoas.
1: Sim. Meu Deus.
0: E a gente fica muito preocupada, né? É pra ficar mesmo. Com certeza. Deixa eu ver aqui as principais notícias. Nossa, que tem de gente sendo preso, político. Jesus amado. É, meu filho. Nossa Senhora. É, isso aí. Quem é corrupto, é, tem que ser preso mesmo. Que é isso?
2: Que ele chegou com a cara toda Claudinho? Marcada. O que que aconteceu?
3: Ah? Não, é vitamina.
2: Aqui, ó, fala aqui com a Doninha.
0: Hã?
3: É vitamina.
1: Vitamina.
0: Vitamina desse jeito?
3: É um comprimidinho que vai soltar, vai sair numa água aí, ó.
0: Mas, gente... Samurai. Você sabe quem que é Samurai? É uma cantora sul-mato-grossense que lança hit com Priscila Alcântara. Aham. Uhum. Será que tem um hit dela aqui? Ah, não tem.
2: Ah, eu passei pro Diego baixar essa música. Eu passei.
0: Passou?
2: Pra ele. Passei ontem.
0: Tem aqui,
2: tá
0: eu
2: aqui
0: acho.
2: Na lista. Cadê?
0: É, o pessoal tá lançando bastante coisa, né? Isso é muito legal. Mas, gente, hoje é quinta-feira. E eu vou falar sobre mim. Aí hoje eu tô toda chique. Ah, esqueci de pôr meu colarzinho. É porque a bola já é alta,
2: aquele,
0: né?
2: Aquele colar que você tava ontem, tava lindo aquele colar. As pérolas.
0: É.
2: Eu gosto de pérola. Eu
0: você
2: acho,
0: gostou da
2: eu
0: minha...
2: acho lindo pérola.
0: Ah, eu acho chique.
2: Eu acho chique.
0: O Fabinho não gosta muito daquele colar, não, mas eu adoro.
2: Nossa, eu acho chique pra caramba. Bonito. Lembra Chanel.
0: É, filho, de repente você tem que estar chique.
2: Chanel.
0: Ontem eu ia pôr uma roupa, falei, não, mas essa é muito cheguei. Deixa uma festa aí, eu ponho.
2: Deixa a próxima ali, ó.
0: A próxima.
2: Aquela...
0: Olha, gente, tem dias... Todo mundo, eu acho que é assim. Tem dias que eu sou disfarçada de calma. O coração que tá cansadinho... mas que ainda acredita. Em outros, sou só do silêncio, tentando me recompor por dentro. E às vezes sou as duas coisas, fé, fraqueza, andando lado a lado. Mas sigo, viu? Mesmo sem entender tudo, eu confio. Mesmo sem forças, eu oro. E... mesmo com as lágrimas, agradeço. Porque sei que no fundo, no fundo, Deus cuida de mim. Então, gente, essa sou eu. Feita de quedas, recomeços, esperanças, de fé que insiste, de um coração que escolheu descansar em Deus.

0: sou uma pessoa que creio e acredito muito em Deus. Então, Deus não abandona quem o segue,
1: sim,
0: quem tem a sua fé. E assim a gente tem que ser no nosso dia a dia. Concordam comigo?
1: Uhum.
0: Bom, mandar um abraço muito carinhoso para a Ana Lelis, o Lauro Souza, a Giane de Jesus.
1: E nosso amigo, será que tá melhor?
0: Quem?
1: O nosso amigo, o Bisker, ele tá doente, não tá?
0: O Bisker fez uma cirurgia. É, vou mandar perguntar como é que ele está. Quem que é que tá falando? Bom dia, cadê a Toninha? Ela aposentou? Não, eu tô aqui, bem.
1: Não, tá aqui.
0: Essa sou eu.
1: Tá aqui.
0: Florisvaldo, querido, bom dia. Dineia Novaes, Margarete Lopes, bom dia, poderada. Ela disse que não viu nada de vento e chuva.
1: Como não?
0: Margarete, eu queria ser igual a você. Menina, eu morro de medo.
1: Como não, gente?
0: Nossa Senhora. Bom, vamos tocar música?
1: Vamos lá, porque agora tem lançamento chegando na área. Essa música agora é do Léo Santana, tá estourada, gente.
0: Qual?
1: Chama... É Rino... Nossa, é diferente o nome aqui. Hinotiza. Olha que nome diferente.
0: Hinotiza?
1: Não.
0: Quinotiza?
1: É um nome diferente.
0: O que será isso?
1: É um samba diferente, é um samba.
0: Aí eu vou ver aqui, o que representa, o que quer dizer quinotiza.
1: Hinotiza.
0: Né?
1: Nossa,
0: então tá bom.
1: Bora lá. Chega mais, meu amigo.
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0: Olha quem tá chegando por aqui,
1: Tony. Vamos lá, quem tá chegando aí, quem tá chegando aí, quem tá chegando aí?
0: Camilinha,
1: Camila,
2: bom dia. Bom dia,
1: Camila.
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0: Beijo, Camilinha. Isso aí, sucesso,
3: gente. É isso aí, hein? Gente, negócio que

0: bicho tá pegando, hein? Politicamente, o bicho tá pegando.
1: Ai, meu Deus. As votações é em agosto ou é...
0: Hã?
1: É setembro?
0: Outubro.
1: Outubro.
0: Outubro.
1: Tô até perdida.
0: Gente, olha só. Sem se desgrudar, Ana Castela e César Rincon não se separam de jeito nenhum desde o fim de semana.
1: Nossa.
0: Apontados pelos fãs como um casal, a cantora e o influenciador estão curtindo momentos juntos, gente. Ela fez uma bela opção, hein? Hã? Você é fã dele? É, e é apontado como o novo casal do sertanejo. A cantora sul-mato-grossense Ana Castela e o digital César Rincon, além dos projetos de trabalho, os dois curtiram shows juntos no Country Bleach em Londrina. Lá é uma casa de shows maravilhosa.
1: Meu Deus.
0: E ele também participou de um videoclipe no projeto musical do Country Beach. Ele caminhonete, estando da boiadeira quando o influenciador for usado nas filmagens. E Rincon ainda fez manobras com o veículo enquanto Ana estava na janela.
1: Ele é o quê, Romeuzinho? Ele é influenciador?
0: Ele?
1: É cantor?
2: Ele é um herdeiro milionário e é influenciador.
1: Ah.
0: Herdeiro milionário, ô Jesus.
2: Eita, tem um monte de fazenda, tem uma empresa... Ah, mexe com agro, né?
0: Ai, Jesus. É... Ele
1: é rico.
0: Rico, rico, rico.
1: A profissão dele é ser rico.
0: Rico desse tanto...
3: É.
0: Quem é rico, né, filho?
1: Profissão, ser rico.
0: Ai, Jesus, o que, que eu já fiz aqui?
1: Meu Deus.
0: Ai, eu faço cada coisa.
1: Olha lá, Romeu.
0: Romeu, me ajuda aqui. Eu fechei aqui, não sei porquê. Ah, não, abri de novo.
1: Aí.
0: Agora eu quero saber onde é.
1: Gente.
0: E uma jovem que pede justiça para retirar o nome da mãe e relata abusos sexuais e maus tratos sofridos na infância. Colocou fogo na cama.
1: Misericórdia.
0: Após conseguir mudar o prenome e excluir o sobrenome materno, Heloísa Rodrigues recorre da decisão que manteve o nome da mãe em seu registro civil. Nossa, gente, isso é triste. A Heloísa tem 28 anos e busca na justiça o direito de retirar o nome da mãe, Patrícia Alves Duque, de todos os documentos oficiais. A biomédica afirma que o pedido representa uma tentativa de romper definitivamente com um histórico de violência, maus tratos, abusos sexuais, que, segundo ela, marcar a sua infância e juventude. Foi o caso apresentado neste final de semana. Que coisa triste, hein? Que coisa triste. Infelizmente, né, gente? Infelizmente. Quando as pessoas sofrem esse tipo de abuso, fica marcado o resto da vida, né, gente? Fica pro resto da vida. Isso é incrível. Não esquece tão fácil. Bom, a Margarete falando assim: a noite foi feita para dormir, eu durmo mesmo. Ai, queria ter essa disposição.
1: Gente, mas ela não ouviu nada. Como Nossa assim, senhora. Minha amiga?
0: Você sabe por quê? Minha janela, ela fica batendo.
1: Nossa.
0: E assoviava esse vento essa noite, hein?
1: Gente.
0: Meu Jesus. Você não viu? O que foi? Carlinhos de Lima, bom dia. Deus abençoe nosso dia. Toca, por favor, Joelma, voando para Pará. Oferecendo para você toda a sua equipe. Para o Carlos Henrique, a Dona Ruth, lá da Fazenda das Acácias. Ângela Ferreira, bom dia, Toninha.

0: Bom dia para você também, minha amiga. O que você viu aí? Você vai colocar? Gente, um idoso foi encontrado morto em propriedade rural no Cinturão Verde, aqui em Três Lagoas. Maconhas com mala apreendida com passageiro na rodoviária de Três Lagoas. Obra da Sanesul interdita cruzamento na rua Trajano dos Santos com a rua Bernardino Mendes, no bairro Santa Luzia. O que você viu aí, Romeu? Tá baixando? Gente, tem um comunicado aqui. Prefeitura de Três Lagoas alerta a população sobre tentativa de golpe envolvendo concessionárias de iluminação pública, viu, gente? Então, a prefeitura está alertando a população sobre uma tentativa de golpe praticada por criminosos que estão se passando por colaboradores da concessionária Brilha Três Lagoas para obter dados pessoais e solicitar pagamentos indevidos. Mas, gente... Hã? Um vídeo? Que vídeo? Sofre mal súbito e morre durante um show da Ana Castela em Minas Gerais. Meu Deus! Eu, hein?
1: Ai, misericórdia!
0: Coitada! Será que ela ficou emocionada?
1: Senhor de Deus!
0: Olha, gente, o Castra Móvel vai iniciar uma etapa no bairro Vila Aro, com atendimentos a partir de terça-feira, dia 4, tá? Então, preste atenção, vocês aí da Vila Aro, e precisa levar seu cachorrinho, seu gatinho, tá bom? Vamos de música?
1: Bora
0: ou
1: de música.
0: Ou vamos ao intervalo?
1: Não, vamos de música, vamos colocar Joelma agora, voando pro Pará.
0: Tá.
1: Bora lá.

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0: Deixa eu te contar uma. Ah. O Neymar, ontem uma pessoa que chorou tanto durante o jornal.
1: Por quê?
0: Porque o Neymar aposentou, minha amiga.
1: Deixa eu falar a notícia primeiro, pô.
0: Você tá sabendo já?
1: Eu ia dar essa notícia.
0: Ontem foi só
1: o programa é meu, ô. Calma.
0: Ó, chorando.
1: 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Gente, olha o que aconteceu num vídeo do barco virado e resgate de turista após o quê? Acidente nas Cataratas do Iguaçu.
0: Misericórdia.
1: Gente, eu não tenho essa coragem. Olha só. E esse vídeo foi gravado por um turista que também participava do passeio do Macuco. Macuco Safari, que chama. E registrou o momento após o tombamento da embarcação no Parque Nacional de Iguaçu. Você já pensou? Essas imagens foram divulgadas ontem, dia 29, mostraram o barco virado na água, o resgate do turista, o acidente,
0: sangue de
1: que gente. Terminou com a morte de um empresário holandês, Mark Lenzink, de apenas 25 anos.
0: Misericórdia.
1: Foi possível ver duas pessoas sobre a embarcação já virada. Em seguida, uma mulher usando colete salva-vidas ao lado do barco onde o vídeo estava sendo gravado. Nervosa, ela foi amparada por um dos tripulantes. Você já pensou? O Mark fazia o passeio acompanhado da noiva e da família dela. Olha que desespero, gente. O grupo havia chegado a Foz do Iguaçu na segunda-feira, dia 27, e tinha viagem de retorno marcado para hoje, dia 30. E o casal pretendia se casar quando? Em setembro. Meu Deus do céu. Que coisa absurda. Por isso que eu falo, gente, eu não me atrevo, não. Eu, para ir naquele negócio lá, ó, lá em Simão, eu pensei tanto.
0: Falei, meu Deus.
1: Ah, é horrível. É horrível. Mas deixa eu falar. Como que é? Vai ter tanta aposentadoria, né? Olha, principalmente aqui do Neymar, que confirma a aposentadoria da seleção. Eu não quero mais. Não é ele que não quer. É que ele não pode mais.
0: Tem uma pessoa aqui, ó. Tá em luto. Tá em luto.
1: Olha só. Ô, bicho feio da pega, hein? Ele não jogará mais pra seleção brasileira depois de uma frustrante passagem dos comandados de Carlo Ancelotti na Copa do Mundo. Ele não gostou. E após a vitória do Santos por 4-2, Neymar comentou a declaração do meia do São Paulo, Lucas Moura, que havia dito torcer para não vê-lo mais em uma Copa, né? Não, torcer para vê-lo em mais uma Copa. O camisa 10 do Santos agradeceu o apoio, mas disse que não pretende mais voltar a vestir a camisa da seleção. Para quê? Ele já está podre de rico. Tem dinheiro para jogar pela janela? Não é não? Mas o Ancelotti já deu fim mesmo nessa trajetória. Tem mais jogadores que vão pendurar as chuteiras.

0: Ô, gente, falando em jogador, o ex-jogador do Botafogo, Tássio Maia, não sei se vocês conhecem, ele morre aos 41 anos durante o quê? Durante a ventania no Rio de Janeiro. Ex-centroavante com passagem por Botafogo, Figueirense, Bragantino, foi uma das duas vítimas fatais da forte ventania que atingiu o estado ontem. O ex-jogador do Botafogo, Tássio Maia dos Santos, de 41 anos, morreu após queda de um muro em Santa Teresa, na região central do Rio de Janeiro. Um amigo próximo do atacante anunciou a sua morte e, infelizmente, ele veio a óbito. Também você viu o vandaval lá no Rio de Janeiro?
1: Misericórdia.
0: Que coisa tremenda.
2: E parece ser novo, né?
0: É novo, 41 anos,
2: bem
0: né?
2: Novo.
0: 41. Ó, quem o Ancelotti encerrou o ciclo? Neymar, Casimiro e Danilo.
2: Casimiro saiu também?
0: Também. A ideia é botar uma nova geração.
2: Eita!
0: Ele vai definir a Copa de 2028 como primeiro objetivo e admitir erro contra a Noruega. Até que enfim, né?
1: Ai, eu...
0: Até que enfim, que foi um fiasco.
1: Aquele jogo foi estranho.
0: Foi feio.
1: Foi estranho.
0: Foi, parece que deixaram eles...
1: Deixaram para o Brasil, né? Perder.
0: Parece que deixaram eles ganharem.
1: É.
0: Dá essa impressão.
1: Uhum.
0: Ai, deixa eu ver aqui quem tá mais aqui. Deixa eu ver... Jefferson Conceição da Silva, bom dia. Elídia Paixão, bom dia, minha amiga. Bom dia mesmo. Hoje eu nem fiz minhas perguntas, que horas são?
2: Agora é 10 horas.
0: 10 horas, nem vai adiantar, né? Uh-uh. Nem vai adiantar, porque... O que, que é isso aqui? Quem que é esse aqui? Eu, hein? Tem umas coisas aqui que eu nem sei o que, que é. Ah, você quer comprar uma cobertura? Quer? Você tem dinheiro pra comprar? Você quer comprar, Romeu?
1: Quer comprar, Romeu?
3: Tô até pagando as coisas que não tem dinheiro nem pagar agora.
0: Tá doido pra ir na festa e não tem dinheiro? Gente, eu não tenho coragem de morar numa casa dessa, não. Sabe a cobertura onde a Elise Matsunaga matou o marido?
1: Ah.
0: Foi colocada à venda por 2 milhões e 800 mil.
1: Meu Deus.
0: Ele, o Marcos Matsunaga, morto a tiros e teve o corpo esquartejado no imóvel. Você tem coragem de morar lá?
1: Já.
0: Mas de jeito nenhum eu tenho. Tem 5 suítes, piscina privativa. Eu, hein? Já pensou se o marido dela aparece lá?
1: Você chegou a assistir a série?
0: Eu não.
1: Eu também não quis assistir.
0: Ah, não gosto de ver isso, não.
1: Eu também não quis.
0: Eu gosto de ver, sabe o quê? É comédia.
1: Eu também não quis
0: assistir. Ai, a vida da gente já tá tão assim, com tantos problemas, ainda vê mais... Não, não, não, não.
1: Diz que a série tá bombando.
0: Hã?
1: Diz que a série tá bombando.
0: Tá. Pode bombar o jeito que for.
1: Mas também não quis assistir, não.
0: Eu não assisto.
1: Eu também não. Uh-uh.
0: Mas, gente, vamos falar de Cacá Variedades?
1: Bora lá.
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1: Isso aí, minha amiga.
0: Vamos trazendo música?
1: Vamos faturar.
0: Faturar?
1: Faturar.
0: Vamos lá.
1: Vamos faturar.
0: Faturar. Tô precisando faturar muito.
1: Bora lá, Brasil!
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5: 10 e 4.

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1: Sucesso!
0: A Gilcemara Moreto, bom dia, toca Roberta Miranda. Tem música nova da Roberta, né?
1: Tem.
0: Tem música nova. Ô Will, agora eu vou pedindo para que você comande o programa até o término, que eu vou ter que ir para uma reunião importantíssima.
1: Tá joia, okay? Minha amiga. Tá,
0: gente,
1: joia.
0: Um beijo. Até amanhã, sexta-feira.
1: É, porque amanhã... Tchau. Sextou, meu amiga, isso aí. Mas eu quero ver a sua participação. Chega chegando, gente, ó. Pede sua música, porque tá cheio de lançamento. Tá cheio de lançamento. Cada música... E falando em lançamento, Mariana Fagundes... Tá que tá, minha amiga. Tá que tá. Só sucesso, atrás de sucesso. Essa nova dela com o Roberto Ronaldo e também o MC Geninho, eu já entrei até na onda, já comecei até a dançar. Vamos pegar o passinho. Daqui a pouco eu vou pedir pro Romeu postar no Instagram a coreografia. Eu quero que você faça em casa e manda aqui pra nós, dançando também. Vamos até surgir um quadro aqui, dança gatinho, dança gatinha. É isso aí, aqui no Bom Dia Toninha. Então, ó, vamos aprender a dançar, porque você sabe que ela vai estar aqui na Festa do Folclore, né? Isso mesmo, ela vai estar aqui na Festa do Folclore. Então, é a hora de você aprender a dançar essa música, que é facinho, facinho. E nós vamos dançar juntinho, isso mesmo, dançar juntinho. Porque lançamento é aqui mesmo. Então, ó, já prepara, arrasta tudo aí, se estiver pertinho, tá bom? É, minha amiga, a Maria de Lourdes tá aqui também. Ô, Maria de Lourdes, você vai ter que dançar também, tá bom? É, vou fazer todo mundo dançar, entrar na onda, tá bom? E vamos dançar, vamos chamar ela então. Mariana Fagundes, chega chegando, minha amiga.

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1: Glória a Deus!
2: É, que sambinha gostoso, isso aí. 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Ó, vou até citar aqui pra vocês.

você viu que é facinho o telefone, né? 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Então participa muito. Chega chegando, turma. Chega chegando. Mas agora quem tá chegando mesmo é a Manu Batidão. E essa é nova. Chega mais, Manu. Chega!

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1: 10h42.

Essa é Simone Mendes, aqui na 96 Caçula, que é sucesso. Isso aí, gente. É sucesso. Será que essas irmãs voltam? Ainda surgem vários comentários falando que vai ter participações. Quem sabe, né? Quem sabe? Mas ainda dá tempo. Dá tempo, meu amigo, minha amiga. Participa muito, muito, muito, que ainda dá tempo, tá? Pode mandar aqui no WhatsApp, que é facinho, facinho, facinho. Tá? Se você ainda não sabe o WhatsApp, pera aí só um momentinho.

É, ainda dá tempo, meu amigo, minha amiga, dá tempo. Então participa muito, muito, muito. É, porque eu vou te falar, esses dois prêmios são sensacionais. É, porque, ó, prêmio 1, diretamente da Rouparia Bom de Preço, aquele presente maravilhoso. 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Eita, coisa boa. É bom demais, hein? Bom demais. 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

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É bom treinar, ó, ficar com aquele shape maravilhoso, projeto verão, hein? Projeto verão, então vamos se cuidar. Vamos se cuidar. E aí, tá preparado? Tá preparada? Acho que eu vou fazer assim, ó. Dá tempo? Vamos ver se dá tempo. Ah, acho que não dá tempo não, mas então vou revelar já o ganhador. Pera aí que eu vou soltar aqui. Porque, meu Deus, haja coração, haja coração. Quem vai comer aquele combo delicioso é você! É você! Minha amiga Roberta das Graças Silva! E agora, vamos lá, porque agora é rouparia bom de preço! Nossa, também é outra mulher também! Que legal! É você, minha amiga, Natália Silva Lourenço! Parabéns! Quem não ganhou, não fica tristinho, porque amanhã tem mais sorteio. Tem mais sorteio. A caçula presenteia você todos os dias, então tem que ficar ligadinho, participando, porque a nossa programação é sucesso. É sucesso mesmo, tá bom? Então participa, meu amigo, minha amiga. Ai, ai, chegou o fim, gente. Mas amanhã tem mais, tá? Amanhã tem mais, tem alegria, tem muita diversão. Porque amanhã é sexta-feira, meu amigo, minha amiga. Ai, ai, ai, Will. Ai, ai, ai. Você tem que ficar juntinho aqui, porque a rádio mais feliz é aqui. Rádio Caçula, é, meu amigo, minha amiga. Então, um grande beijo e até amanhã. Beijo!

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2: Muito bom dia! Hoje, quinta-feira, 30 de julho de 2026. Eu sou o Cláudio Júnior. Está começando agora o Hora da Notícia pela Caçula FM 96,9. Informação com credibilidade, prestação de serviço, entrevistas e os principais acontecimentos de Três Lagoas, da região e de todo o Brasil. Fique conosco até o meio-dia acompanhando uma cobertura completa dos fatos que movimentam o dia.

0: Confira a partir de agora os principais destaques desta edição. Mais oportunidades de emprego. A Casa do Trabalhador de Três Lagoas está oferecendo 121 vagas em diversas áreas. Daqui a pouco você confere como participar da seleção e garantir uma oportunidade no mercado de trabalho. Esporte em destaque. O tradicional estádio Madrugadão ganhou um moderno sistema de iluminação em LED. Nossa equipe acompanhou a inauguração e conversou com o presidente do Misto, Antônio Carlos Teixeira, e também com o prefeito Dr. Cassiano Maia. Solidariedade e voluntariado. O Lions Clube de Três Lagoas empossou sua nova diretoria para o ano leonístico 2026-2027. Você acompanha entrevistas exclusivas já aqui no Hora da Notícia. Atenção, motoristas! Uma obra da Sanesul interditou o cruzamento da rua Trajano dos Santos, esquina com a Bernardo Mendes, no bairro Santa Luzia. Já, uma reportagem sobre o assunto. Alerta de golpe! Criminosos estão se passando por funcionários da concessionária Brilha Três Lagoas para aplicar fraudes e pedir depósitos bancários. A prefeitura emitiu um alerta importante à população. Saiba como se proteger. Esses e outros assuntos você acompanha a partir de agora aqui no Hora da Notícia.
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0: tempo. Caçula. A quinta-feira começou diferente em Três Lagoas. A chuva registrada durante a madrugada trouxe alívio para o calor e ajudou a amenizar o tempo seco que predominava nos últimos dias. Ao longo da manhã, as instabilidades perderam força e o tempo voltou a ficar estável, com períodos de sol entre nuvens e sem previsão de novas chuvas ao longo do restante do dia. As temperaturas devem variar entre 19 e 28 graus, mantendo o clima mais agradável em comparação aos últimos dias. A umidade do ar também permanece mais elevada após a precipitação, proporcionando maior sensação de conforto para a população. Para amanhã, sexta-feira, último dia do mês, dia 31 até que enfim, a previsão indica a chegada de uma nova massa de ar, acompanhada por ventos moderados a fortes, que poderão provocar rajadas em diversos pontos da cidade. Apesar do predomínio do sol, a circulação dos ventos deve reduzir aí a sensação de calor e favorecer uma leve queda nas temperaturas ao longo do dia. A recomendação é que motoristas redobrem a atenção devido às rajadas de vento e que a população acompanhe as atualizações da previsão do tempo, já que as condições climáticas podem sofrer alterações nas próximas horas.
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0: 11 horas e 7 minutos. 11:07, dia 30 de julho, é Dia Internacional da Amizade, Dia Mundial contra o Tráfico de Pessoas e também o Dia Nacional do Cirurgião Geral. Então fica aqui os nossos parabéns a todos os cirurgiões geral aqui de Três Lagoas e toda a região, né? Muito obrigado pelo carinho também da sua amizade. 11:07, a Casa do Trabalhador de Três Lagoas está com 121 vagas de emprego hoje. Atendente de lojas, 4 vagas. Atendente de balcão tem 2 vagas. Ajudante de pintor, 2 vagas. Inclusive o Romeu já foi ajudante de pintor, né, Romeu? Quantos dias trabalhou? 1 dia. Ah, ajudante pedreiro. Trabalhou 1 dia só, viu, gente? Auxiliar de limpeza, 10 vagas. Auxiliar de pintor de automóveis, 1 vaga. Costureira em geral, 10 vagas. Funileiro, 1 vaga. Mecânico de manutenção de tratores, 1 vaga. Montador de andaimes, 7 vagas. Motorista carreteiro, 40 vagas. 20 vagas para operador de máquinas fixas em geral. São várias vagas para você, inclusive pedreiro, Romeu. Tem 5 vagas. Ainda bem que o Romeu trabalhou 1 dia só, desistiu da função de pedreiro e virou aqui o nosso repórter caçulinha. 11 horas e 8 minutos. Lembrando o seguinte, ó, no nosso portal radiocaçula.com.br, todas as vagas estão disponíveis todas as manhãs. O nosso repórter Neto Júnior, primeira coisa que ele faz quando chega aqui na redação é publicar as vagas de emprego para você que está procurando emprego em Três Lagoas e região. A Casa do Trabalhador fica na Munir Tomé 86, no centro. Funciona de segunda a sexta-feira, das 7 da manhã às 5 da tarde. Lá no Shopping Três Lagoas, atende de segunda a quinta, das 8 às 17. E sexta-feira, das 8 às 14 horas. Telefone WhatsApp é o 99259-2550.

0: 97. 11 horas e 9 minutos, 11 e 9. O esporte de Três Lagoas ganhou um importante reforço. O estádio Benedito Soares da Mota, o tradicional Madrugadão, agora conta com um moderno sistema de iluminação em LED, que permitirá a realização de jogos e eventos no período noturno com mais qualidade e também segurança. A nossa equipe acompanhou ontem a inauguração, conversou com o presidente do Misto Esporte Clube, o Antônio Carlos Teixeira, e também com o nosso prefeito, Dr. Cassiano Maia. Vamos conferir a reportagem dele, Romeu Neto. Solta, Romeuzinho.
1: Daqui a pouco, a Prefeitura de Três Lagoas entrega a nova iluminação do estádio do Madrugadão. A cerimônia acontece nesta quarta-feira, às 18h30, horário de MS, e marca mais um investimento na modernização de um dos pontos mais importantes em relação ao esporte na nossa cidade. A expectativa é que a nova estrutura ofereça mais qualidade para partidas, treinamentos e eventos realizados aqui no estádio. Nós, da Rádio Caçula, vamos acompanhar tudo de perto e mostrar mais detalhes da inauguração para vocês. Estamos aqui com o Teixeira, presidente do Misto, para falar sobre a inauguração aqui no Madrugadão. Presidente, muito boa noite. Para o Misto, o que representa essa inauguração?
2: Boa noite, Romeuzinho. Tudo bem? Lógico, representa tudo, porque na realidade, para jogar à tarde é muito complicado. Então, às 15 horas, que é às 3 horas da tarde, é o jogo no horário muito, o sol muito forte. E à noite é bem melhor. Tenho certeza que será um espetáculo mais bonito à noite.
1: E tecnicamente falando, pelos atletas, você acha que realmente essa nova iluminação vai fazer uma diferença dentro de campo?
2: Muito grande, muito grande. Inclusive eu falo sempre que o melhor estádio do Mato Grosso Sul é o de Três Lagoas. Agora com a iluminação perfeita, seremos o diferencial de todo mundo.
1: Isso aí. E ó, o senhor como presidente, acha que com esse novo investimento, com mais investimentos futuramente da prefeitura, pode incentivar crianças ou jovens a praticarem o esporte?
2: Lógico, nós vamos ser uma referência em Três Lagoas. A molecada quer jogar no Misto. Então Três Lagoas agora, o Misto agora na Série A, se Deus quiser nós estaremos na Série A, é só vencer o jogo de domingo e nós teremos Série A. Então nós seremos referência para as categorias de base. Tenho certeza que surgirão novos craques aqui em Três Lagoas.
1: Isso aí. E ó, pra gente finalizar, falando de domingo agora, o jogo da vida, pra gente classificar, fala pra gente o horário do jogo, quem pode vir assistir, como que faz pra pessoa vir adquirir seu ingresso.
2: O horário vai ser às 15 horas aqui no Madrugadão. Venha mais cedo, venha às 14 horas, porque vai lotar. Tenho certeza que aqui terá 3 mil pessoas aqui. O ingresso é R$20 só, é pouco, não é muito. E R$10 para estudante e idoso. Então venha, 14 horas, vem para cá, já vamos encher esse estádio. Vai ser uma festa bonita.
1: A inauguração também conta com a presença de várias autoridades.
3: Vereador, professor Pedrinho.
1: Contamos também com a presença do nosso prefeito, que realizou até a contagem regressiva.
4: 4, 3, 2, 1, viva o Madrugadão! Olha isso, pessoal! Viva Três Lagoas, viva toda a nossa sociedade, a comunidade, a torcida!
1: Estamos aqui com o prefeito Dr. Cassiano Maia. Doutor, primeiramente, muito boa noite. Meus parabéns pelo investimento aqui para fomentar o esporte na nossa cidade. O que essa nova iluminação em LED representa para o esporte na nossa cidade?
5: Olha, Romeu, a gente está aqui muito feliz. Hoje, uma noite muito bacana. Estamos aí inaugurando toda essa iluminação do nosso Madrugadão. Isso é muito bacana, muito importante para o esporte, para o futebol. Isso vai fazer a diferença. E juntos, nós estamos fazendo a iluminação do Madrugadão, mas também de vários campos, de várias praças do nosso município. Por quê? Porque nós queremos fomentar ainda mais o futebol de base, a criançada. Aqui em Três Lagoas é muito difícil jogar um futebol durante o dia, é muito calor, e a gente precisa fomentar a base para que a gente tenha aí um projeto ambicioso, que é esse projeto que vem nascendo agora com o Misto. A gente vem aí nascendo o Misto já está a um ponto de estar na Série A do estadual, Por isso eu quero convidar todos vocês, torcedores do Misto, que vem domingo às 15 horas aqui no Madrugadão. Vamos torcer pro Misto. Nós temos que ganhar do Campo Grande, não vai ser fácil, temos que estar aqui junto. Então vamos fazer a torcida balançar aqui a arquibancada e vamos esperar. E é isso aí, acho que a gente tem que ter esse clima é muito bom pro município.
1: Isso aí. Pra gente finalizar, prefeito, a modernização do estádio, esse investimento

0: acontece no esporte da nossa cidade faz parte de um plano maior da prefeitura?
1: Sem dúvida, o nosso plano é cada vez mais, quando a gente tem aí um time de futebol de frente, competindo, participando de vários campeonatos municipais, estaduais e até mesmo a nível nacional, a gente consegue fomentar os diversos setores do município, rede hoteleira, rede de restaurantes, isso é importante, aumenta a arrecadação do município, aumentando a arrecadação, a gente tem como propor mais investimentos e, claro, na saúde, principalmente na educação, para o município traslagoense.
0: Perfeito, agora para a parte mais importante. Qual a mensagem que o senhor deixa para os atletas, a comissão técnica, todo mundo que utiliza o Madrugadão?
1: Olha, é muito importante a gente cuidar do bem público, é muito importante a gente ter orgulho de ser nosso, então vamos cuidar do bem, vamos cuidar da iluminação, cuidar do nosso campo, da pintura, da arquibancada. Quanto mais a gente ter esse cuidado, a gente vai cada vez mais fazendo a diferença e tendo condições de poder investir mais. Então, cuide da sociedade e vamos juntos ter aí cada vez mais os nossos equipamentos públicos melhorados e em condições da gente fazer a diferença.
0: Certo, prefeito, muito obrigado e novamente parabéns pelo investimento.
1: Obrigado, Romeu. Um abraço.
0: Com imagens da nossa reportagem de Romeu Neto para a redação da Rádio Caçula, que faz parte da sua vida.
2: 11 horas e 15 minutos. Parabéns aí ao Romeu por essa belíssima reportagem. Vou te contar, hein, Romeu. Parabéns, gurizão. Gente, seguinte, ó, 991498282, tá liberado para você mandar seu alô, para você mandar sua denúncia dentro aqui do Hora da Notícia. Vou mandar aqui um bom dia para Margarida Melo, também a Cícera Rocha, quem mais tá por aqui, Ana Leles, sempre tá ligada com a gente. Obrigado pelo carinho, viu, pessoal? Nós vamos para um breve intervalo comercial e a gente volta em seguida com mais informações para você.
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2: 11 horas e 17 minutos, 11:17, de volta com Hora da Notícia desta quinta-feira, dia 30 de julho. Agora, nós vamos falar de solidariedade e serviço à comunidade. O Lions Clube de Três Lagoas realizou a cerimônia de posse da nova diretoria para o ano leonístico 2026-2027. O médico e ex-vereador Dr. Issan Fares Júnior foi reconduzido à presidência da entidade e falou sobre os desafios e projetos para o novo mandato. A reportagem é de Romeu Neto.
0: Estamos aqui no Lions Clube com o presidente Issan Fares Júnior. Presidente, muito boa noite. Vou perguntar para o senhor, o que essa posse representa para o Lions Clube de Três Lagoas?
8: Boa noite a todos os ouvintes da Caçula, nossa querida rádio aqui de Três Lagoas. Essa noite é uma noite festiva e é uma noite em que a nova diretoria brilha, se destaca, tem a honra de receber e ser prestigiada pelo nosso governador. Então isso reforça o nosso compromisso de servir a sociedade.
0: Presidente, quais são as principais prioridades do Lions aqui em Três Lagoas?
8: O Lions, ele segue uma orientação de diretrizes de ações internacional. Então, nós temos diversas ações que elas são postas. Vou destacar algumas delas, como as da diabetes, a proteção do meio ambiente, e além disso, que já é proposta do Lions Nacional Mundial, aqui em Três Lagoas nós temos a ajuda à Rede Feminina de Combate ao Câncer ao Lar dos Idosos. Nós recebemos aqui toda segunda-feira, tem a reunião da Amor em Saúde, que é uma organização que ela acolhe os dependentes químicos. Então, todas as segundas-feiras, rigorosamente, o ano inteiro, eles se instalaram aqui na nossa sede para fazer as reuniões, para ajudar muitas pessoas. Então, o Lions está sempre de portas abertas para servir a sociedade.
0: Legal. E, presidente, para a gente finalizar, qual a mensagem que o senhor deixa para a população de Três Lagoas e para quem ainda não conhece o Lions?
8: Venha conhecer o Lions, venha trabalhar com a gente, venha servir a nossa comunidade conosco.
0: Isso aí, muito obrigado. Acabamos de falar com o presidente do Lions, da redação da Rádio Caçula, de Romeu Neto, que faz parte da sua vida.
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2: 11 horas e 20 minutos, 11:20 ainda durante o evento. Na sequência, a nossa equipe acompanhou a posse da nova diretoria do Lions. Além da recondução do presidente Dr. Issan, conversamos também com o governador distrital do Lions, Djalma Quinelato, e com a Maria Lúcia Quinelato, que destacaram a importância aí do voluntariado e das ações desenvolvidas pela entidade em benefício da comunidade. Solta aí, Romeuzinho.
0: Estamos aqui com o governador Djalma e a Maria Lúcia, aqui no Lions Club. E vamos perguntar para ele. Djalma, muito boa noite, tudo bem? Quais são as principais prioridades do Lions Club nessa nova gestão?
9: Boa noite. A gente está iniciando, né, o nosso trabalho desse ano, com o ano leonístico que começa em 1º de junho, de julho, né, e termina em 30 de junho de 2027. As nossas prioridades são trabalhar as 8 causas globais de Lions Internacional, que a gente tem: meio ambiente, saúde, auxílio à fome, diabetes, câncer infantil, visão, juventude, né? São essas causas que a gente prioriza. E também cada clube tem a sua particularidade, de acordo com a comunidade onde está inserido, que também tem várias atividades que desenvolve na cidade onde ele está localizado.
0: Legal. Agora eu vou perguntar para a senhora também participar junto conosco. O que motiva os integrantes a participarem do Lions Clubs e realizarem esses serviços voluntários?
10: Na verdade, a motivação é quando eles querem servir, é o serviço, né? Quando a pessoa se identifica com o voluntariado, ela vem para o Lions e vem para prestar serviço.
0: Então, ó, todo mundo tem que participar, né? E qual a mensagem o senhor deixa para quem ainda não conhece o Lions Club?
9: Aquele que não conhece o Lions Club, procure conhecer. Nós temos um site, né, do Lions Internacional, onde tem todas as informações possíveis. E se interessar, procure um de nossos clubes. Aqui em Três Lagoas nós temos o Lions Club Três Lagoas. Procure um dos nossos associados, né, que com certeza será bem-vindo. E a gente precisa muito das mãos das pessoas para ajudar o nosso trabalho na comunidade.
0: Agora, a última perguntinha para a senhora, para a gente finalizar: como alguém que ainda não conhece o Lions pode participar e pode colaborar com o clube?
10: É como ele disse, a melhor forma seria procurar um clube, né, para ser associado. E aqui em Três Lagoas, né, procuro o Issan, procuro todos os associados daqui, para que eles encaminhem, indiquem e convidem para participar efetivamente.
0: E agora...

0: pode nos ajudar em como parceria. E aí você, aos poucos, você vai conhecendo o nosso trabalho e se interessar por nossas atividades, você será futuramente um leão e um grande leão. Muito obrigado.
1: Gente, muito obrigado. A noite está maravilhosa. Com imagens de William, de Romeu Neto para a redação da Rádio Caçula, que faz parte da sua vida.
2: 11 horas e 24 minutos, 11h24, ainda durante a cerimônia de posse, a nossa equipe conversou também com a secretária municipal de Meio Ambiente e Agronegócio, a Mariana Amaral, que representou o prefeito Dr. Cassiano Maia no evento. Ela destacou a importância da parceria entre o poder público e entidades que desenvolvem ações sociais em benefício da comunidade. Vamos acompanhar aí a reportagem.
1: Estamos agora aqui com a Mariana Amaral. Muito boa noite, tudo bem? Mariana, como que a população de Alagoas pode contribuir com o trabalho do Lions?
3: O trabalho do Lions é incrível, né? Eu já participei de várias atividades aqui, mesmo não fazendo parte no momento. O Lions está para servir a população, a servir as pessoas que mais precisam, as mais necessitadas. O Lions também faz todo aquele trabalho que é da minha pasta, como eu digo, que é da parte de educação ambiental, reciclagem, resíduos e cuidados com nossos mananciais hídricos. Então, assim, qualquer pessoa que tenha um olhar atento para o próximo pode fazer parte do Lions Club e fazer parte desse trabalho incrível que, que eles fazem de servir ao próximo.
1: E agora, invertendo a pergunta, como a população pode, de Três Lagoas pode esperar que o Lion ajude, contribua com a nossa cidade?
3: É só bater na porta, eles estão sempre de portas abertas. Lembro muito do meu estado, quando teve as tragédias do Rio Grande do Sul, que o Lions abriu as portas e fez um trabalho incrível de arrecadação, de doação. E simplesmente eles abriram a porta e a população de Três Lagoas estava aqui. Então, aquelas pessoas que precisam desse auxílio, que precisam de alguma ajuda ou que tenham alguma ideia, bate na porta do Lions, que a porta está aberta, assim como o coração deles.
1: Muito obrigado, a noite está maravilhosa, viu? Bom, com imagens de William Ramos, de Romeu Neto para a redação da Rádio Caçula, que faz parte da sua vida.
2: 11 horas e 26 minutos, 11h26, excelente a festa por lá, né? Deixa eu mandar um alô aqui pro pessoal que tá participando no Facebook aqui da Rádio Caçula. A Tânia Conceição, também a Sidolina, mandou um recado para você, ô Romeu. Ela disse que bacana, Romeu Neto, geração que segue, parabéns. Manda um bom dia para ela aí. Abre o microfone aqui do Romeuzinho.
4: Muito obrigado, alguém tem que seguir o legado, né?
2: Aí, tá certo. A Sidolina tá ligadinha aqui sempre com a gente. Pessoal do Arapuá, o José Canistro, o Lauro Souza. Bom dia pra você, Lauro. E toda a galera que tá curtindo a gente. Às vezes não tem tempo de curtir aqui ou mandar mensagem, mas a gente sabe que você tá aí do outro lado. 11h27, nós vamos para um breve intervalo comercial e voltamos em seguida.
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6: 11 horas e 31 minutos, 11h31, de volta com a Hora da Notícia desta quinta-feira, 30 de julho. Deixa eu mandar um bom dia todo especial aqui para Simone Korn. Ela mandou aqui um recadinho para a gente, diz: parabéns à equipe maravilhosa da Rádio Caçula, em nome do Lions Clube, agradeço a atenção e carinho. Nós que agradecemos o recebimento aí que a gente teve aí, né, a hospitalidade de vocês aí no Lions, tá bom? 11h32... Seguindo com as informações aqui do Hora da Notícia, a Prefeitura de Três Lagoas, por meio da Secretaria Municipal de Turismo, Cultura, Esporte e Juventude, ela informa que estão abertas as matrículas para o projeto de educação musical Musicou. Gratuito e destinado a pessoas de todas as idades, o projeto oferece cursos de iniciação musical, canto coletivo, viola caipira, flauta doce e percussão. Maravilhoso isso, gente. Muito bom. Os interessados devem comparecer presencialmente a antiga estação ferroviária, localizada na Avenida Rosário Congro 560, no centro, para realizar a inscrição na modalidade desejada. O atendimento ocorre de segunda a sexta-feira, da 1 da tarde às 5. As inscrições permanecem abertas até o preenchimento das vagas. Tem interesse? Vá correndo e não perca esta oportunidade. Para efetuar a matrícula, é necessário apresentar o documento oficial com foto, RG ou certidão de nascimento do aluno, comprovante de residência e o documento do responsável, no caso de menores de 18 anos. A informação completa, gente, sobre esse assunto está no nosso portal radiocaçula.com.br. 11h32, mudando de assunto agora, motoristas que trafegam pelo bairro Santa Luzia, em Três Lagoas, devem redobrar atenção hoje, quinta-feira. Uma obra que está sendo executada pela Sanesul interditou o cruzamento da rua Trajano dos Santos, esquina ali com a Bernardo Mendes, provocando alterações no trânsito e exigindo rotas alternativas. O nosso repórter Neto esteve lá no local para conferir. Vamos dar uma olhada aí como é que está a situação por lá. Solta, Romeu.
7: Bom dia a todos, manhã chuvosa em Três Lagoas, manhã de quinta-feira. Nós estamos aqui no, bem na divisa do bairro Santa Luzia com o bairro Carandá, Jardim Carandá, falando sobre uma obra da Sanesul aqui na rua Bernardino Mendes, confluência com a rua Trajano dos Santos, onde visa a melhoria da rede de esgoto. O alerta é: cuidado no trânsito nessa região. Aqui é uma importante via nesses dois bairros, Santa Luzia e Jardim Carandá. Você tome cuidado, redobre cuidado ao transitar por aqui. A Sanesul abriu essa obra ontem, começou ontem, não tem nada a ver com a chuva. É uma obra de melhoria.

0: melhoria da rede de esgoto. E tem previsão para terminar hoje ou amanhã devido às condições climáticas. O alerta fica para você que está transitando aqui pelo bairro Santa Luzia, quase Jardim Carandá, na confluência da rua Bernardino Mendes com a rua Trajano dos Santos, redobre a atenção. Sanesul está trabalhando para melhorar essa via, para melhorar o sistema de esgoto da região. Com imagens dele, Romeu Neto, eu, Neto, para Caçula. Daqui a pouco eu volto com mais informações. 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
3: 11 horas e 34 minutos, 11h34, falando ainda sobre o assunto lá da rua Trajano dos Santos com a Bernardino Mendes. O Neto Júnior já está por aqui, ele esteve lá no local. Ô Neto, o trânsito lá realmente está obstruído, né? Tem obstáculos lá para não passar naquele local. E a previsão era que ficasse pronto hoje, mas não há certeza, não é isso?
0: Bom dia, Cláudio. Bom dia a todos que nos acompanham. Sim, Cláudio, nós estivemos lá. Fica ali nas proximidades, bem na divisa do bairro Santa Luzia com Jardim Carandá. Falei em Jardim Carandá, um abraço ao meu amigo, pessoal do Ciclo Arruda, José Carlos e Moralina, que não perde um programa da Caçula. Então, nós tivemos lá hoje esse cruzamento, Cláudio. A Sanesul iniciou essa obra ontem, a previsão para terminar hoje, para melhorar o escoamento de esgoto ali. Está tendo extravasa quando chove.
3: É uma rua de descida ali, né?
0: E é descida, então causa todo aquele incômodo, né? A Sanesul pensando nisso, está fazendo essa obra lá. Começou ontem devido ao clima, devido à chuva e demais ocorrências climáticas, talvez não termine hoje, mas de amanhã não passa. Eles vão fechar esse buraco amanhã, finalizando tudo que tem que fazer. Então fica aí, rua Trajano dos Santos com a rua Bernardino Mendes. Cuidado, pessoal, você está transitando por ali, é só prestar atenção no trânsito, que tem gente ainda, Cláudio, que insiste em usar o celular ao volante. Tem gente que insiste em olhar para os lados, tem gente que não
3: bike dá... elétrica segurando o celular e pilotando a bike com uma mão só.
0: Bike elétrica, hoje eu passei por um casal de namorados, Will. O bike elétrica, o rapaz está com a mão no guidão, a outra mão está abraçado com a mocinha, assim, aquilo mais love, gente, pelo amor de Deus, para com isso. Então, é só tomar cuidado, a Sanesul sinalizou bem, está tudo tranquilo lá, hoje deve terminar, mas se não terminar hoje, devido à chuva, amanhã vai finalizar. É melhor para o bairro, não vai ter mais vazamento quando chove ali, Cláudio, não vai extravasar mais. Então a Sanesul promete que até amanhã vai tapar o buraco lá. Então a nossa obrigação é comunicar à população. A população tem a obrigação de prestar atenção no trânsito. Cruzamento da rua Bernardino Mendes com a rua Trajano dos Santos, bem na proximidade da divisa ali do bairro do... Você chegou na igreja, você está subindo ali sentido cemitério, na Angelina Tebet, chegou na igreja de Santa Luzia, se você virar à direita, quase chegando na divisa com o bairro Jardim Carandá, esse buraco está ali, amanhã deve estar resolvida a situação, Cláudio.
3: Tá certo, Neto Júnior, que volta daqui a pouquinho no resumo esportivo da Rádio Caçula. 11 horas e 37 minutos, gente, alerta de golpe. A Prefeitura de Três Lagoas alerta a população sobre uma tentativa de golpe praticada por criminosos que estão se passando por colaboradores da concessionária Brilha Três Lagoas para obter dados pessoais e ainda solicitar pagamentos indevidos. O alerta foi emitido após a central de atendimento da concessionária receber a denúncia de um munícipe que informou ter recebido uma ligação em que os golpistas afirmaram ser necessária a realização de um depósito para suposta troca do quadro de energia da Electro, além de solicitar ainda informações pessoais. A administração pública reforça que a concessionária Brilha Três Lagoas não realiza a troca de quadros de energia da Electro, não solicita pagamentos diretamente aos munícipes e não exige depósitos bancários para execução de qualquer serviço. Diante da tentativa de fraude, a orientação é para que a população fique atenta e ainda, caso receba esse tipo de ligação, não forneça dados pessoais, não realize pagamentos, depósitos, transferências, entre em contato imediatamente com a central de atendimento da concessionária Brilha Três Lagoas para confirmar a veracidade das informações. Solicitamos que a população fique atenta e compartilhe este alerta com familiares e amigos, contribuindo para evitar mais pessoas sejam vítimas desse tipo de golpe. Se a Electro faz um serviço na sua casa, se a Electro vai lá, faz

0: Mas um parcelamento é tudo na conta de energia, meu irmão. Tem esse negócio de ficar mandando Pix pra ninguém, não. Pedir o Pix, já pensa. Pedir o Pix é golpe, beleza? Toma cuidado com o seu dinheiro. Todo dia eu falo isso aqui. Dinheiro não cai do céu. E aí vem aí um, né? Não vou nem falar o nome. E tenta levar teu dinheiro. Então fica esperto. 11 horas e 39 minutos. Mudando de assunto. Mais tranquilo. A nossa equipe conversou com o diretor do Sindicato dos Servidores Públicos Municipais de Três Lagoas, o Antônio Carlos Modesto, sobre a palestra RGF Sem Mistérios, que vai esclarecer de forma prática como funciona o relatório de gestão fiscal, os limites de gastos com pessoal e também a responsabilidade fiscal na administração pública. Vamos conferir a reportagem.
1: Estamos aqui com o diretor Antônio Carlos Modesto para falar sobre uma palestra que vai ter aqui no SSPM. Tudo bem? Muito bom dia, diretor. Deixa eu perguntar para o senhor, qual é o tema da palestra de hoje?
2: Bom dia, Romeu Neto. Uma satisfação recebê-lo aqui na nossa sede administrativa do Sindicato dos Servidores Públicos Municipal, o SSPM. E hoje nós vamos ter uma importante palestra para o público-alvo dos servidores públicos municipais, sejam eles vinculados à Prefeitura Municipal de Três Lagoas, à Câmara Municipal e também ao Três Lagoas Previdência. É uma palestra que será ministrada pelo auditor tributário Carlos Roberto Ramos Santos, cujo título é RGF Sem Mistérios, ou seja, o relatório de gestão fiscal vai ser destrinchado hoje pelo Carlos Roberto Ramos Santos, que é um auditor já muito experiente nesta área, para que o servidor público possa ter noção mais detalhada do que é o RGF em primeiro lugar e como ele pode estar, se tiver alguma intenção nesse sentido, de procurar esses dados, pesquisar esses dados no Portal da Transparência, inclusive, para que possa acompanhar, né, esta execução orçamentária do município, que é muito importante para nós, servidores públicos, caro Romeu, porque no momento dos nossos acordos coletivos, sempre essa questão está sendo colocada na mesa. Então, os índices de responsabilidade fiscal que a Prefeitura Municipal, o Estado, a União tem que observar, eles são retirados a partir desse relatório de gestão fiscal. Então, é importante o servidor também se apropriar dessas informações, né? O conhecimento é tudo, como sempre diz também o próprio professor Carlos Roberto, e é uma oportunidade ímpar para os servidores, então, comparecerem nesta palestra, que vai ser hoje aqui, né? Hoje, dia 30, às 18h30, aqui no auditório do SSPM.
1: E já falando um pouquinho mais sobre a palestra, em relação ao público-alvo, somente servidores ou também é aberto ao público?
2: Nesse momento nós estamos estendendo apenas aos servidores públicos municipais, né? Porque foi uma reivindicação, inclusive, da última assembleia do acordo coletivo, né? E nós combinamos naquela ocasião com o auditor Carlos, convidamos ele para a palestra, ele aceitou. Nós tínhamos, inclusive, agendado essa palestra para o mês passado, mas por conta de intempéries, né, nós resolvemos adiar e vai acontecer hoje. Então, neste momento, servidor público municipal que está nos acompanhando aqui, a Rádio Caçula, chegou o momento. É hora de se apropriar desse assunto tão importante que diz respeito não só à gestão, né, pública, mas também a nós, servidores, aos sindicatos também, inclusive o convite estendido também aos servidores da base do Sinted.
1: E acho que agora a pergunta mais importante, qual a importância de manter os servidores públicos sempre atualizados?
2: É importante isso, conhecimento é tudo, não é verdade? Você que é um jornalista jovem procura conhecimento todo o santo dia, e conhecimento é tudo. Então você entender de um assunto tão importante como é orçamento público, isso é fundamental na vida também dos servidores e dos sindicalistas.
1: Isso aí. E agora, para a gente finalizar, qual mensagem o senhor deixa para os servidores públicos da nossa cidade?
2: Servidores públicos municipais, compareçam no seu sindicato, venham se apropriar do que tudo que acontece aqui, venham comparecer hoje nessa importante palestra. Sindicato somos todos nós, a gente sempre fala. Então venha participar junto conosco.
1: Acabamos de falar com o diretor Antônio Carlos Modesto, aqui do SSPM, com imagens de Neto, reportagem de Romeu Neto para a redação da Rádio Caçula, que faz

0: parte da sua vida.
1: 11 horas e 43 minutos, 11 43. Nós vamos para um breve intervalo comercial. Em seguida, nós voltamos.
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1: 11 horas e 47 minutos, 11:47, de volta com a Hora da Notícia agora, na parte do resumo esportivo, trazendo tudo o que acontece na cidade de Três Lagoas, no Brasil e no mundo. Antes de eu passar aqui a bola para ele, o Neto Júnior, vou falar o seguinte, ó, a Prefeitura de Três Lagoas, por meio da Secretaria Municipal de Esporte, Juventude e Lazer, a Sejovel, informa que acontece hoje, quinta-feira, lá no ginásio Cacilda Acre Rocha, a grande disputa pelo terceiro e quarto lugar do Campeonato Municipal de Futsal Masculino Série A e B. A disputa da Série B acontece a partir das 19h30, Neto Júnior, bom dia.
9: Bom dia novamente, Cláudio, bom dia, Will.
10: Bom dia, bom dia.
9: Bom dia, bom dia, Romeu Neto.
10: Bom dia.
9: Romeuzinho, voz de veludo, Cláudio, hoje é dia, hoje é a grande, é a final, a disputa do terceiro lugar aí no Campeonato Municipal de Futsal, né? O Campeonato Municipal, Cláudio, é uma paixão da nossa cidade, ginásio municipal Cacilda Acre Rocha vai estar lotado. Futsal é uma paixão do Três Lagoas.
1: Sim, com certeza. 11 horas e 47 minutos, lembrando que você pode participar com a gente aqui, mandando seu WhatsApp, participando das nossas lives. A partir de amanhã, nós, toda vez que a gente abrir aqui o resumo do esporte, nós vamos fazer uma pergunta para que você participe aqui com a gente, né?
9: Certo, vamos fazer uma pergunta pelo nosso celular aí, nosso WhatsApp, vamos chamar o pessoal para participar também. Então, ó, Fernando Correia e New City hoje disputa o terceiro e quarto lugar pela Série B. Na Série A, é o jogão da noite, depois do Fernando Correia e New City, entra em quadro o El Duros Recicle Júnior. O El Duros também é um time muito bom. E os Cachaços, olha o nome do time, Cláudio, os Cachaços. Então, duas partidas hoje, galera. Começa às 19 horas, vamos entrar em quadra lá. O Fernando Correia e New City, acabou o Fernando Correia e New City pela Série B. Nós temos El Duros e o Recicle Júnior, El Duros e Recicle Júnior, contra a equipe dos Cachaços. Amanhã, grande final. Amanhã tem a final da Série A e Série B, Will. A partir das 19 horas, no Cacilda Acre. Vamos lá, sextou, vamos tomar aquela água com gás e torcer por nossas equipes na final do Campeonato Municipal de Futebol de Salão. Romeu, você joga futsal?
10: Jogo. Bastante.
9: Você tem cara mesmo que joga futsal. Qual a posição que você joga?
10: Sou goleiro.
9: Como é que é?
10: Sou goleiro.
1: Então... Não tem como não ser, né?
9: Então, a partir de... Ó, hoje, então, a grande final da Série B. E amanhã, no mesmo horário, no Cacilda Acre, mesmo horário, pessoal, a partir das 19 horas, a grande final da Série A e Série B. Amanhã, Cláudio, nós vamos trazer mais informações e, quem sabe, vamos conseguir uma camisa do Mistão para sorteio ou uns 5 ou 6 ingressos. Já entrei em contato com a diretoria do Misto e estou esperando a resposta. Teixeirão, me responde, Teixeirão. Vamos divulgar, vamos distribuir, vamos sortear ou uma camisa do Mistão, Will, bom ou os sorteios pro jogão de domingo, viu?
0: É isso que eu ia falar.
1: 11 horas.
0: O convite seria ótimo, convite, ó.
9: Aí, é, Teixeirão, o Will tá pedindo. Falar nisso, destacar aí, Cláudio, ontem você já falou, o Romeu foi lá, registrou imagens, prefeito.

0: Então, o Teixeirão, parabéns pela iluminação no nosso madrugadão. O estádio Benedito Soares da Mota, agora nós vamos voltar para a Série A do Sul Mato Grossense, está apto a receber partidas no período noturno, Cláudio, inclusive partidas aqui da Taça Brasil, da Copa São Paulo, da Copinha, né? Que é todo começo de ano, tem jogos sempre que perde Três Lagoas. Ó, pode vir para cá também, quem sabe um time aí do como o Corinthians, o Palmeiras, na Copinha jogando em Três Lagoas, hein, Will? Ai. Nada também na Copa do Mundo, mas tá de férias. E o Coringão hoje tem jogo, daqui a pouco o Romeu Neto vai falar um pouco mais. Agora a gente fala da Comebol Sul-Americana, Cláudio. Comebol Sul-Americana tem jogo hoje, mas quem vai comentar é ele. O menino das caçuletes, o Will.
1: Isso aí, porque hoje tem Grêmio versus Bolívar. É isso? É isso, meu amigo?
0: Hoje, 18 horas, horário em Mato Grosso do Sul, você pode assistir na Paramount, o time do Grêmio contra o Bolívar. Tem mais dois jogos aí.
1: E tem mais. É Riggs que fala? É assim mesmo?
0: O Riggs.
1: Ah, tá.
0: O Riggs, horrível, vai pegar o Boca Juniors.
1: É Boca Júnior?
0: Boca Juniors, já que foi, isso. 20 horas e 30 horas no Disney Plus.
1: E o outro é o Caracas versus Santa Fé.
0: Caracas, Santa Fé também é 20 horas e 30 minutos, você pode assistir no Paramount. Então hoje tem jogos da Comebol Sul-Americana, Cláudio Júnior.
2: Qual desses jogos você vai assistir, Neto Júnior?
0: Nenhum, não vou assistir nenhum, vou partir pro Brasil.
2: O Romeuzinho, eu tenho certeza que vai assistir um jogo desse.
0: Falando em Romeu.
3: Eu vou, hein?
0: Falando em Romeu, tem jogo do Brasileiro hoje, mas ontem também nós tivemos partidas. Qual foi o resultado dessas partidas, Romeu Neto?
4: Isso aí, Neto. Ó, ontem o Palmeiras goleou a Vitória por 4-0 e segue firme na liderança da competição.
0: Jogo polêmico em Salvador, no estádio muito. Barradão. A equipe do Vitória teve dois zagueiros logo no começo da partida expulsos. Juizão não teve nada a ver, Will. Ontem o primeiro jogador entrou lá no jogador do Palmeiras, entrou de uma forma maldosa, Cláudio, pode até que um lance desse quebrar a perna do e foi do João Arias, o colombiano João Arias, que é um grande jogador. O zagueiro do Vitória entrou de uma forma muito maldosa e deixou as traves da chuteira, quase pega o joelho do João Arias, do Palmeiras. O juizão jogou um vermelho na cara, não tem outra, vermelho mesmo. Aí o outro zagueiro do Vitória foi fazer um gesto de roubo. Pra quem tá nos acompanhando pela imagem, Will, ele fez assim, ó. Sabe? O cara é tão. O cara se diz profissional, mas é tão juvenil, tão infantil, que nem a molecada da base lá do professor Pedrinho faz isso, fazer um gesto de roubo. Sendo que um jogo de futebol hoje é registrado por todos os lados. Todo mundo tem um celular na mão, tem uma câmera ali. E o cara fez esse lance, o juizão falou assim: quer dizer que você me chamou de ladrão? Então vai me chamar de ladrão no vestiário. Expulsou dois, o Vitória estava jogando bem contra o Palmeiras, mas aí não teve jeito. A seleção comandada por o Abel Ferreira, português, meteu 4-0 no Vitória dentro de casa, Romeu. Qual outro jogo?
4: Isso aí. Agora o Mirassol venceu ontem o Remo por 2-1.
0: O joguinho feio realizado no interior de São Paulo. Mirassol, pelo amor de Deus, que vergonha. Ganhou 2-1 do Remo. O Remo também está passando uma draga danada. E que joguinho feio esse, viu, Cláudio?
2: Foi horrível.
0: Horrível. E o terceiro jogo, Romeu?
4: Internacional e Flamengo empataram ontem 1-1. Enquanto Fluminense e Bahia ficaram no empate sem gols.
0: Jogão, mas agora o Flamengo perdeu a chance de subir na tabela.
4: Exatamente.
0: E o Palmeiras aumentou a vantagem. Pô, cada vez mais o Palmeiras está indo para ser campeão novamente do Campeonato Brasileiro, viu, Cláudio? Mas também tivemos outro jogo. Fluminense e Bahia, que partida foi essa, hein?
4: Acabou no 0-0.
0: 0-0,
4: sem gols.
0: 0-0, viu?
4: Já hoje, quinta-feira, a rodada continua com dois jogos: Corinthians e Atlético Paranaense, 8h30. E, não, perdão, 6h30 da tarde, horário MS. 8h30 da noite, Curitiba e Cruzeiro.
0: Corinthians, vai Corinthians, Will!
1: Meus amigos, ó, eu tô gostando que tá tendo participação e tem um ouvinte aqui que já mandou falando aqui que é palmeirense. Peraí, meu amigo. O Miguel, me conta um pouquinho mais.
5: Ô amigo, eu não sou palmeirense não, nem sou do Vitória, mas você falar pra mim que aquele jogo foi normal, ele foi um roubo absoluto, meu irmão. Você deve ser palmeirense, né?
0: Tá certo, aceitamos qualquer opinião, manda pra nós aí, qual que é o telefone, Cláudio?
2: 991498282, está liberado para sua participação aqui no Hora da Notícia.
0: O esporte é feito para a gente se divertir mesmo. Se quiser convidar nós para queimar uma carninha e tomar um trem gelado também, tamo aí, a equipe está disponível.
2: É na hora, é só chamar.
0: Hoje tem mais um jogo, além do Corinthians e o Atlético Paranaense. O Atlético, o Furacão da Baixada, lá tá jogando muito, vai ser um jogo

0: muito gostoso. Pena que o horário não vai ajudar, né? 18h30 PM, o horário de Sul-Mato-Grossense. Você pode assistir pela Record. Quem está acostumado a ver a novela da Record hoje, não vai ter novela. Coração de Mãe, eu assisto. Então, você tá pode acertar.
1: Não, você está brincando.
0: Eu adoro. Novela turca é bom demais. Não, hoje tem então Curitiba, o Atlético Paranaense, às 18h30, pela Record, Record Plus, Cazé TV e Premier. Mas tem outro jogo, Romeu, qual é?
2: Outro jogo?
0: Sim, hoje tem Curitiba e Cruzeiro, mano.
2: Eu falei esse jogo.
0: 8h30 na Sport TV e Premier. Você torce pra quem, Romeu Neto? Corinthians ou Atlético Paranaense?
2: Atlético Paranaense. Nunca vou torcer pro Corinthians, não.
0: Por quê?
3: Ah,
0: que isso. Vai, Corinthians.
1: Gaviões.
0: É isso aí, Cláudio. Então, hoje à noite, vamos confirmar aqui, galera. A partir das 19 horas, estaremos lá no Ginásio Municipal Cacilda Acre Rocha. Disputa do terceiro e quarto lugar da Série A e B do nosso futsal. E amanhã traremos mais informações sobre a grande final, Cláudio. Já está garantido lá a participação, presença do meu amigo, prefeitão, doutor Cassiano Maia. Já falou, Neto, eu vou acompanhar esse jogo. Falei, então, vamos lá. A equipe caçula vai estar presente também. Convidamos você, Três Lagoas. Você que é da região, participe do nosso campeonato municipal de futsal, Cláudio Júnior.
1: 11h56, com estas e outras, lembrando você que toda a informação aqui do Resumo Esportivo estará logo após o almoço lá no nosso portal radiocaçula.com.br. A gente tem que ir embora porque está chegando o Fábio Campos e o Ronda Policial, Neto Júnior.
0: Sim, está chegando o Fábio e o Ronda Policial. Vamos pedir da equipe caçula. Tchau, Will.
3: Tchau e tamo junto.
0: Tamo junto. Romeu Neto, boa tarde, bom dia, boa noite.
2: Boa tarde.
0: Não dorme esse repórter, né, rapaz?
1: Não dorme.
0: A todos nos acompanharam, tchau, até amanhã, se Deus assim permitir.
1: Beijo no seu coração, o Hora da Notícia tá de volta amanhã às 11 da manhã. Muito obrigado.

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Muito boa tarde, começando o Ronda da Polícia. Hoje uma quinta-feira, meu papai. Hoje quinta-feira, Ronda da Polícia. Hoje vamos destacar muitas ocorrências aí, muitas não, poucas, graças a Deus, entre aspas, é bom e não é, é bom porque não garante nosso emprego, se não tem ocorrência, se não tem troca de tiro, se não tem fubá, se não tem nada, aí nosso emprego vai pro vinagre, né, é bom e não é, né, é bom por um lado, graças a Deus, segurança pública em ordem, polícia trabalhando 100%, né, isso é legal, segurança para a população. Mas é ruim para nós que não tem audiência. Como disseram, não tem sensacionalismo. Sensacionalismo. Né? Não tem isso aí. Esse aí eu gostei. O engraçado é que o pessoal fala o seguinte, né? Ai, aquele programa só fala de coisa ruim. Mas ninguém quer desligar o rádio, né? Seus lazarentos. Desliga o rádio, eu. Para de encher as paciências, nossa. Deixa nós sem emprego. Para de perturbar nós. Deixa nós quieto. Um abraço aí para o pessoal do TikTok. Aí no perfil @ Ronda Policial Oficial. Muito obrigado à nossa audiência. Muito obrigado aos nossos telespectadores. Muito obrigado às nossas plataformas digitais. Aí Facebook, Instagram, muito obrigado a todos, muito boa tarde. Começando hoje uma quinta-feira, estamos quase lá, hoje uma quinta-feira, quintou com o pé na cozinha, já estamos com a patinha tá bem bacana, a patinha tá quase lá, apesar que hoje, como dissemos, aí uma quinta-feira, friozinho, 25 graus, tá friozinho, né, meu amigo, tá friozinho, com a máxima de 27 e a mínima de 19 graus. Amanhã já esquenta, amanhã é sexta-feira. Sobe a temperatura para seus 31 graus. Sabadão 32, domingão 32. Aí é temperatura subindo em Três Lagoas, Mato Grosso do Sul. Eita pega! Vamos começando então aqui daqui a pouquinho. Daqui a pouquinho vamos atualizar. Como dissemos ontem, não deu tempo de dizer ontem, né? Aqui eu até falei casa de um advogado. Foi o escritório que foi alvejado a tiros do advogado. Não foi a residência, só fazendo esse adendo aqui, só corrigindo essa informação, tá? Então a pessoa atirou no escritório. É mole ou não? Atirou no escritório, mandou bala aí no escritório de um advogado aqui em Três Lagoas. Vamos falar daqui a pouquinho, porque nós gostamos de sensacionalismo, né? Como disseram, nós fizemos muito barulho. Nós fizemos muito barulho à toa. Como disseram, ai meu Deus do céu, vai tomar uma maracujina, né? Daqui a pouquinho, vamos falar.

esse caso, até porque o Rafael Oliveira também atualizou as informações aí com o presidente da OAB. Vamos saber o posicionamento, se quem é para acompanhar, fazer uma comissão e acompanhar, que teve um direito aí num caso absurdamente quebrado, foi o advogado. Porque hoje, se você quer exercer o seu direito, tanto aí o direito de dever ou dever de cumprir, no caso dever, é aquele famoso tem que pagar e dever, né? Os deveres, e você também tem que saber quais são as obrigações. Então, você tem que ter um advogado, porque juridicamente é o único meio que você tem que procurar. Se você está certo ou errado, você tem que procurar um advogado para te defender, né? Se você não tiver advogado, não tem como você se defender na justiça, em qualquer crime civil ou criminalmente, enfim. Aí a pessoa manda bala no advogado e ninguém tá nem aí lascou tudo. Vamos chamar o Batman. Aí resta nós chamarmos a Liga da Justiça. Porque se não tiver advogado para defender a gente, vamos chamar a Liga da Justiça. Vamos mandando um alô para o pessoal aqui ligadinhos aqui na Caçula FM. Deixa eu ver aqui, deixa eu me atualizar. Aqui o pessoal da rede social, do Facebook, o Magno, a Beth Lopes, a Zenilda. Aí, muito boa tarde. Também meu amigo José Canisto, pessoal acessando, entrando agora para assistir a Ronda da Polícia. Hoje vamos falar de embriaguez ao volante, vamos falar de furto, também registrado, também um camarada que procurou a Polícia Civil para registrar um boletim de ocorrência por perturbação e também perturbação e lesão corporal, hein? Lesão corporal. Então vamos destacar aqui na Ronda Policial. Não tem nada hoje, tá feia a coisa. Não tem nada, mas eu tô perguntando se tem foto. Ixi, hoje tá feia a foto. Hoje tá mais feio que encoxar a mãe no tanque, sabia, Romazinho? Tá feia a coisa. Tá feia a coisa, meu Deus do céu. Jesus, irmão, credo, até pecado falar isso, né? Que brincadeira mais besta essa. Olha, vamos falando aqui, começando a Ronda Policial, mandando um abraço aqui para o Afonso Severino, para o Natal, para a Fabiana, para o Alaor. O Osvaldo, no arroba Ronda Policial, TikTok, muito obrigado à nossa audiência, obrigado aí pessoal, manda um alô, caçulinha aqui pessoal, curta aí a nossa página pessoal do TikTok, pessoal não tá curtindo a nossa página, curta aí, coloque o seu like na nossa página. Na DEPAC foi registrado boletim de ocorrência, onde na madrugada de hoje, 2h50 no Parque São Carlos, ocorrência por furto, né? Compareceu na delegacia, aí onde a vítima, uma mulher de 43 anos, que ela compareceu na DEPAC para registrar o seguinte fato. Ela foi avisada por um vizinho, aí do seu imóvel, que o imóvel, que é de sua propriedade, teria sido alvo de furto, teria sido furtado. Então a mulher foi até o local no Parque São Carlos, e constatou que foram subtraídos, foram furtados aí os fios de energia aí da residência, inclusive do padrão. Então foram furtados. Então os viciados aí acabaram, os nóias acabaram furtando aí os fios de energia da residência. Então foi registrado aí um boletim de ocorrência sobre esse fato aí, né, sobre esse fato. Tá, então foi registrado BO por furto e assim mais um furto de um nóia foi furtado aqui. Vamos daqui a pouquinho vamos falar de maconha. Foi encontrada em uma mala escondida aqui em Três Lagoas, tá? E também até vamos falando aqui de um idoso. Inclusive você pode acessar aí a nossa página aí no site da Rádio Caçula para acompanhar também a esse fato, onde o idoso acabou sendo encontrado aí no cinturão verde. Aqui pode acessar o nosso endereço eletrônico, você vai poder ver a foto deste idoso, que ele foi encontrado morto aí na residência. Está no nosso site aí, você pode acessar o www.radiocaçula.com.br.
o idoso, que o José

0: Palazin Jorge. Ele acabou sendo encontrado morto. Morto, ele tinha 80 anos. 80 anos. Foi localizado aí sem vida. Sem vida. Onde não houve aí sinais de violência. Até a perícia técnica foi acionada. A polícia militar foi acionada. E, então, provavelmente aí foi, ele morreu aí por causa natural. Tá? Natural. Então, logo nesta quarta-feira, teve essa ocorrência, teve essa mobilização por parte da polícia civil e polícia militar, mas provavelmente esse idoso aí, os sentimentos aí para a família, foi encontrado em óbito, mas aí por morte natural é a possível causa, mas quem vai determinar oficialmente, obviamente, é a perícia. Mas a princípio não havia nenhum sinal de violência, sinais, enfim. Foi ali no Cinturão Verde. Nesta quarta-feira, o José, os sentimentos aí para a família do Palazin, né, que é o José Palazin Jorge, ele que é natural de Cafelândia, próximo ali a Lins, e morava em um lote ali no Cinturão Verde, né, e no caso, o proprietário do lote que encontrou aí o funcionário, o colaborador, caído na varanda da residência aí, sem sinais de vida. Sem sinais de vida. Então, acionado, como é de praxe, a Polícia Militar constata o óbito, Polícia Civil aí chega ao local, constata aí que não houve sinais de violência, isso é um laudo aí do ML. Então, sentimentos aí para a família e o corpo vai ser transladado aí para Cafelândia, aí onde será sepultado. Então, esta aí é a informação ontem que foi registrada aí pela Polícia Militar. Pela Polícia Militar. Então, deixando aqui os sentimentos e o registro aí da ocorrência policial. Um abraço também para Cristote, todos os dias aqui no arroba Ronda Policial Oficial. Obrigado a nossa audiência no TikTok. Esse TikTok eu tô achando barato, hein? Tô achando barato esse TikTok. Tô parecendo aquelas criancinhas. Tô achando legal pra caramba, meu. Legal pra caramba. Muito obrigado. Aí também, meus amigos, minhas amigas, pela companhia aí neste horário aí do almoço. Do almoço, que eu sei que para muitos aí o templo sagrado é a residência, o almoço, a pessoa quer descansar. Aí fica ouvindo aí o apresentador, o locutor, falando besterol, que não sei o que, que negócio todo. Mas obrigado pela audiência, garantir nosso emprego. Senão, o que seria de nós se não fosse vocês, a nossa audiência? Muito obrigado ao Nilson Martins, também aqui a Maria Sobrinha, a Zenildo, como falamos, Lindoval, até o Machado. Então, o Lindoval virar notícia aqui, Lindoval. Você vai virar meu amigo Lindoval, escuta todos a rádio todos os dias, né, meu amigo? E hoje vai escutar dele, pai. Um abração, Lindoval, um abraço, meu amigo. Boa tarde também ao Magno, a Beth Lopes, José Canistro, ligadinhos aí na Ronda da Polícia. Olha, daqui a pouquinho vamos falar de um caso aqui quem procurou a delegacia foi um homem que procurou a delegacia dizendo que teve um relacionamento que não aguenta mais a sua companheira perturbando. Ô, doido. É o homem que foi procurar a delegacia, tá vendo? Nós, homens, aí somos vítimas aí da sociedade também. Nós, homens, nós temos aí nosso coração, é o coração que ninguém anda. É terra de ninguém, ninguém anda. Ó, que baboseira do caramba. Vamos rapidinho, intervalo comercial, são 12 horas e 15 minutos. E voltamos em 2 minutos.
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Voltamos com a Ronda Policial comunicando o Fábio Campos, 12 horas e 17 minutos, 12 e 17, um abraço para o pessoal do TikTok me desanimado, só curtiram um like só, puxa vida, aí quer quebrar eu, aí não dá né papai, ajuda nós aí pessoal do TikTok, só um like só, tô olhando aqui, só umzinho, mísero um, aí não pessoal, aí ajuda eu aí também, eu ajudo vocês, você ajuda nós também pô. Sebastião dos Santos, muito boa tarde. Aí, Sebastião, guardando o sorteio da Cruzeiro, curta a nossa página, Sebastião. Você esqueceu de curtir. Curte aí, né? Curte aí. O Jaci Omar, muito boa tarde, meu amigo. Aí, a Cristote, pessoal ligadinhos na Ronda Policial. Clica aí, clica aí, clica aí. Curta aí a nossa página, arroba Ronda Policial Oficial. É nosso perfil aí no TikTok. Um abraço, meu amigo Robin. Lá na Pizzaria São Genaro, Robinho Anjos, Robson Anjos, um anjinho da São Genaro. Um abraço, meu amigo Robson. Olha, vamos falando aqui na Ronda Policial, referente a uma embriaguez ao volante que foi registrado aqui, o tiozinho aqui, de 62 anos, ele foi uma lambança, foi autuado em flagrante delito. Né, meu pai amado, mas graças a Deus não houve uma gravidade, não houve uma situação grave. Por um lado, tem o seu lado positivo, né? Houve aí, obviamente, um acidente e tal, mas não deu assim nada gravíssimo, vamos dizer. O que aconteceu ali? A Polícia Militar foi acionada a comparecer ontem ali na Avenida Milton Damasceno, esquina ali com a Abílio Siqueira Campos. O nome do meu avô aqui, aquela rua ali que vai pro Novo Oeste, na frente ali do cemitério, sabe? Antigo, é ali bem na frente ali. Uma ocorrência de trânsito, a princípio, sem vítimas, mas possivelmente, quando não tem vítimas, a Polícia Militar não vai. É porque a pessoa já faz o boletim de ocorrência automático, aquele negócio todo, já isso é praxe. Mas, o detalhe aqui é que o motorista, um deles, poderia estar cometendo um crime. Aí no crime e estar embriagado já é diferente. Então, além do acidente, obviamente, é uma ocorrência, mas tem uma parte aí criminal. Tem a civil, que é os danos, né? E é criminal. Então, provavelmente o motorista estaria embriagado, por isso que a Polícia Militar foi acionada. Muito bem, no local, uma colisão traseira. A princípio identificado pelos policiais, sendo aí envolvidos um veículo Chevrolet GMS10 de cor branca, sendo o condutor o senhor Gilson Antônio Alves, e um outro veículo, aí a motocicleta Yamaha Fazer de cor preta, sendo o condutor José Paulo dos Santos Cismando. Na ocasião aqui, o condutor da caminhonete de 62 anos, né, que seria o senhor Gilson Antônio Alves. Em contato.

Trata aí com o condutor da motocicleta, o senhor José Paulo Santos. Ele relatou que trafegava aí com a sua motocicleta pela rua Abílio Siqueira Campos, na frente do cemitério ali, no sentido Novo Oeste, aí centro, né? Novo Oeste Santa Luzia, Novo Oeste centro, que ao chegar no cruzamento com a Avenida Milton Damasceno, parou a moto devido ao sinal, tem um semáforo ali, né? Estava vermelho, parou a motocicleta como é o normal. Neste momento aí, o idoso, o Sr. Gilson Antônio, estava com a caminhonete, seguia logo atrás, no mesmo sentido, estava indo também para o centro. Mas ele esqueceu, não deu tempo aí de parar, aí não pisou aí no pedal de freio e acabou colidindo aí na motocicleta. Na parte traseira, acabou ali dando um totozinho, bateu na motocicleta, causando danos materiais de pequena monta, tanto na caminhonete como também tanto na motocicleta. Não houve lesão em ninguém, não machucou ninguém, mas o condutor da motocicleta, após a colisão, tentou falar aí com o idoso, né, o acidente. Mas aí, no caso, houve ali, a turma deixa disso, a polícia militar foi acionada. Durante a abordagem, no condutor aí do veículo caminhonete, o idoso, o Sr. Gilson Antônio, foi constatado pelos policiais que ele sim apresentava sinais notórios de alteração de capacidade psicomotora, né? Entre elas, sonolência, forte odor etílico de querosene, também dificuldades aí de equilíbrio, estava ventando muito na hora, ventava muito, então ia ficar meio balangando, né? Ficava então, fala trêmula e desconexa. Eita, lascou tudo. Danoso. É que ventava muito na hora, por isso que ele balangava um pouquinho assim, igual com as folhas, não. Sabe quando balanga assim, com as folhas e fica igual? É, que negócio todo. Bom, vamos lá. Seguindo aqui a ocorrência. Questionado se ele teria bebido alguma querosene, alguma bebida alcoólica, ele afirmou que confirmou apenas aproximadamente, talvez, eu acho, quem diz, estão falando que duas latas de cerveja. Duas latinhas. Uma hora e meia atrás tomei as tubaínas. Foi uma hora e meia. Beleza? Beleza. Bom, foi oferecido então o teste do bafômetro, do etilômetro, porém o idoso recusou a realizar o teste. Então, considerando aí os sinais de ventania forte no local, balangava muito o negócio, fala desconexa, odor etílico, né? Foi constatado o termo de embriaguez. De embriaguez, e ele até mesmo falou que tomou as duas latinhas aí de reserva de querosene, né? Então, no caso, foi flagrante aí para o senhor Gilson Antônio Alves. O veículo motocicleta foi liberado para o condutor. O veículo, a caminhonete que estava aí com o idoso que tinha tomado as porvas e as querosene, foi removido ao pátio do Detran, foi apreendido, portanto, né? E no caso, o idoso foi apresentado aí na DEPAC para as providências cabíveis, registrado boletim de ocorrência aí por embriaguez ao volante, né? E também aqui um abração para o meu amigo Silvio no TikTok, para a Luma e o Thor Pitbull. Eita, lasquei, isso aqui vai ser brabo pra dedéu, hein? Luma e Thor Pitbull, Ave Maria, Jesus, já Pitbull, Deus me livre. Tomar um cafezinho aqui, porque senão esfria, né?

Que legal, um beijão e obrigado, um ótimo final de semana. Já estamos chegando sexta-feira aí, né? Hoje é só a patinha, hoje é só... Ah, hoje que legal, meus amigos, que legal. Eu lembro da minha época de aborrecente, né? De adolescente. Eu queria mandar um beijão, um abraço aí pros meus padrinhos, a dona Cidinha Falcon, né, e seu Getúlio Falco, um abraço, um beijo, aí são os proprietários aí, a família Falco, toda a família Falco tem um carinho enorme, o tio Antônio é meu padrinho também, meu padrinho também, e o Getúlio SD é meu padrinho de casamento, né, olha que legal, e no caso, eles estão hoje trazendo novamente, de volta assim, né, a Quintaneja no Vila Romana, olha só que legal. Quem é da época das antigas aí, né? Lembra que tinha aquele barulho todo, aquela, era quinta-feira, era quintaneja no Vila Romano, o pau caía folha, era pá, torava, né? E que legal, hoje a Cidinho e o seu Getúlio tiveram a iniciativa de resgatar aí essa quintaneja, que na época, quando era adolescente, né? Na época a gente frequentava lá, fechava, era bom pra caramba. E hoje tem Tatuinando o Wanderson. Não, Tatuinando, abre aí. Ele assessor da câmera. Não é aí, Wanderson. Gente boa pra caramba, canta muito também, pra caramba. O Tatuinando já é uma referência. Ele também é. Me deu um branco, olha. Tô ficando velhinho, rapaz. Velhinho caduco. Ainda ficar sem memória, gaga. Só minha mulher fica brava comigo. Minha mulher, minhas filhas, Ave Maria. Minha mulher fica brava comigo, que eu falo assim, que é isso? Você falou besteira lá na Honda. Você falou não sei o quê. E briga comigo, que eu tomo umas coqueadas. Não é Ivan dos Rodrigues. Ei, meu Deus do céu. Vem. Aí, esse Alex Vander. O Ivanderson é um policial civil, Alex Ivan, o Alex também canta pra caramba, o Alex é espetacular, o Alex. O Alex Ivan e o Tatuinando hoje são as referências, né? São os prata da casa aqui de Três Lagoas. Pai, você fala que vai ter Alex Ivan e Tatuinando, meu amigo, você não precisa nem perguntar se vai estar bom, né? Se vai estar bom, se é bacana, ou será que vai dar gente? Será que mais ou menos? Então hoje quintaneja lá no Vila Romana. Aí hoje vai começar, é quinta-feira, já tá com a patinha lá mesmo, aí só amanhã que vai estar prejudicado, mas vamos embora, vamos aguentar aqui que é nóis. Um abraço aí para o pessoal do TikTok, deixa eu me ver aqui, atualizando aqui o TikTok, aí o Romezinho também entrou, hein, Romezinho, Alessandra também, quer participar, até mais, vocês não estão curtindo, puxa vida, vocês não estão curtindo minha página aí no perfil, como é que vocês querem participar, só venha a nós, vosso reino, nada? Aí não, né? Aí também não vou sortear nada hoje, não. Não tem participação, também não vou. Eu sou o dono da bola, eu faço o que eu quiser. Não quero. Tô magoado. Vocês me deixaram chateado. Ao Kelvin, obrigado pela audiência. Ao Ricardo Santos também, ao Sebastião. Muito boa tarde aí. É o Jaci, a Cristote. Aí também a Cristiane, também um abraço a Dani, ao pessoal, a família aí, um abração a todos, obrigado a toda a nossa audiência, a Mari de Luz, o Fábio Ortiz, também aqui, deixa eu ver aqui, tinha mandado aqui, eu vi um negócio aqui, a Zenilda tá pedindo um abraço aí para o Renner Marcelo, que está na estrada, um abração, meu amigo Renner. Esse Uber Soares mandou até a gravação que eles estavam ouvindo a rádio lá em Valparaíso. Ouvindo sintonizado na Ronda Policial, o Benê mandou para mim na sintonia da 96.9, lá em Valparaíso, né? Passando, ele até filmou a entrada da cidade de Valparaíso. Né? Falou, rapaz, a rádio tá pegando aqui, né? E Valparaíso, 99 quilômetros daqui de Três Lagoas. Obrigado à nossa audiência, um abração ao meu amigo Benê Soares. Ao Nilson Marti também, ao José Batista, Maria Nilda, Sueli, Lucas, a Marlene, e na Água Tirada, olha, hoje tá meio friozinho, viu, meu amigo, na Água Tirada tá meio friozinho, mas não esquenta não, que amanhã volta a temperatura, volta a subir, em Dourados, a Lua Zambuja, um abração lá em Dourados,
a Regina Aparecida, também a Nete. Obrigado a todos pela nossa audiência.

0: Aí um beijão, Maria Torres, e a todos aí que nos assistem, aí nos acompanham também pela 96.9. Obrigado a todos pela nossa audiência. Demorei as palavras aqui, Ave Maria, até. Entendeu? Ficou ofegante agora. Olha, vamos aqui mandando o pessoal do Instagram, senão eu não falo o Instagram aqui. Ave Maria, o pessoal tá com umas. Tá mancado em mim aqui. Manuel, Mirinda, Wanda, Maria, Manuel, Eduardinho, Leandro, a França. Um abração a todos também. Obrigado também pela nossa audiência nas nossas plataformas digitais, na nossa TV web. Também muito obrigado. A Sônia Granado, tudo de bom pra você, minha querida, também. Feliz aniversário para Fernanda Alves. Fernanda Alves fazendo aí um aniversário, 30 aninhos. Olha, quem dera ter 30 anos aí. 30 aninhos. Aí, felicidades, muitas felicidades, alegria, saúde, minha amiga Fernanda. Olha que bom, rapaz, passa voando, hein? Rapaz, já tô com 49, faz 50 agora. Rapaz do céu. Meu pai amado, só Jesus na causa. Meu pai amado. Ave Maria. E eu, hein? Vamos rapidão, intervalo comercial. Depois do intervalo, vamos voltar com o assunto aqui. Voltar não, vamos falar do assunto que não falamos ontem devido ao nosso tempo. É do escritório do advogado. Daqui a pouquinho vamos falar também o nome do advogado, que foi alvo aí, o seu escritório, de disparos de arma de fogo. Pelo um desafeto, que o principal suspeito é o ex-marido da sua cliente. Então deu piti, aí deu piti, o camarada ficou nervoso, subiu nas tamancas e mandou bala aí no escritório do advogado. Né? Já pensou se todo advogado fosse vítima de disparo de arma de fogo no seu escritório, hein, rapaz? Ia contar quem não era aqui em Três Lagoas que seria vítima de disparo de arma de fogo, né? Né, já pensou? Porque o advogado tá defendendo a mulher, né, do cara... Cobrando pensão, enfim, cobrando essas partidas que é normal na área civil, né? E o camarada fica bravo, vai lá, manda disparo. Aí senta mais, né? Além de fazer a titica, senta e esfrega. Fala, vou esfregar bem pra eu tomar mais uma sabugada. E aqui eu não só quero na parte civil, quero também na parte criminal. Eu vou sentar em cima. Vou fazer titica na entrada e titica na saída. Não é mesmo? Ei, meu Deus do céu. Vamos ao intervalo comercial, voltamos em 2 minutos.
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Voltamos com a Ronda Policial, são 12 horas e 36 minutos, comunicando Fábio Campos, Ronda Policial de segunda a sexta-feira, das 12 às 13 horas. Obrigado a toda a nossa audiência bombando nas redes, nas nossas plataformas digitais e pela 96.9. Pessoal, até já pode, chama o Rafael para mim aí. Vixe Maria, o que aconteceu? Alguém caiu, alguém tropicou? O que tá acontecendo aí? Muito bem. Machucou alguém? O que aconteceu? Será que machucou alguém? Bom, vamos seguir o enterro aqui. Vamos falando aqui. Ó, foi registrado uma ocorrência aqui no dia 23 de julho. O comunicante vítima dessa ocorrência esta registrada por disparo de arma de fogo, né? Fato este que aconteceu na rua Egídio Tomé, no Vila Nova, dia 23. O advogado e vítima é o Dr. Lindoval Pereira Veiga. Dr. Lindoval Pereira Veiga, 56 anos, ele que é vítima. O que relata no histórico aqui do boletim de ocorrência. Ele compareceu na delegacia, o Lindoval, relatando que dia 23, escutou um barulho alto, um disparo, um estupido. Bom, mas só que ele acreditou que seria da vizinhança, algo parecido, né? Ou de uma motocicleta. Isso foi no período da manhã. E ao deixar o local no período da tarde, que ele pôde observar através aí de um orifício, um buraco aí no portão, ele percebeu um buraco e falou: mas que é isso aqui? O que está acontecendo aqui? Não tinha esse buraco aqui, não fiz nada, não é pegadinha, o que está acontecendo aqui? E ele pôde perceber o seguinte, que foi provocado essa perfuração por um disparo de arma de fogo. Só que procurou até inclusive o projeto no chão ali e não encontrou o projeto, né, do disparo. Que no caso transpassou aí o portão. O cara mandou bala no portão, transpassou, podia atingir alguém. Podia matar alguém, obviamente. Tivesse alguém no local, podia ser atingido. Bom, mas atingiu o armário do imóvel, no interior ali do imóvel, da residência. Na ocasião, ele então viu a perfuração que, no caso, atingiu, transpassou aí o portão, atingiu o imóvel, graças a Deus não pegou ninguém, e falou: vou preservar para a perícia técnica, né? Ok? O advogado já sabe o procedimento. E segundo, aí ele informa

0: em boletim de ocorrência que ele possui já alguma desavença com a pessoa aqui do senhor José Márcio. José Márcio. Ele informa aí que em relação ao José Márcio, já foram registradas diversas ocorrências policiais. Pelo menos 3 boletins de ocorrência. Em 2023, 2 ocorrências. E agora, de 2026, já foi registrada uma ocorrência. E mais agora, essa ocorrência de disparo de arma de fogo. Né? Então foram aí já registradas 3, a 4ª ocorrência. Mais uma para ficha. Segundo ele, o José Márcio já teria passado na frente do escritório armado e ameaçou, inclusive, a esposa do advogado. Meu Deus, mas que lambança aqui, hein? Que aqui o advogado ele defende aí a ex-esposa aí, no caso, da pessoa aqui, sendo o suspeito, o José Márcio. Então, o que acontece aqui? Nós recebemos aqui da Ronda Policial uma carta de repúdio. Uma carta de repúdio em relação... uma carta de repúdio, vamos colocar juridicamente, né? Uma carta aberta, fica mais bonito, uma carta aberta à Rádio Caçula, Ronda Policial. O porquê? O advogado, ele registrou o boletim de ocorrência. Ok? Ok. Muito bem, muito bem. Mas só que não teve iniciativa nenhuma por parte aí da OAB local, segundo ele. Tá? Segundo ele. Não teve uma comissão, ninguém está tendo um acompanhamento. Agora segue, está seguindo no rito, está seguindo aí com as investigações aí por parte apenas da Polícia Civil. Então, o que acontece aqui, meus amigos? A pessoa aqui, no caso do advogado que foi vítima, ele deveria ser representado também, ter uma força a mais para pedir aí, para cobrar as providências, por parte aí de quem era de, vamos dizer assim, de quem era para defender o advogado, que é a OAB. A OAB. E segundo ele, foi me dito que, ainda bem, só deu uns tiros, não aconteceu nada, só deu uns tirinhos no seu escritório, mais nada, tá tudo certo. Então, isso que causou aí uma... Falou assim, como assim? Só me deu uns tiros. Então, eu tinha que matar alguém? Né? Ou, se não, em contrapartida, quem é amigo do rei, aí, por exemplo, que... Ah, se eu levar um colchão para o presídio, para o meu cliente, e for pego com tráfico de drogas, aí eu tenho um acompanhamento de uma comissão aí da OAB? Então, eu teria sido preso, assim, acusado de tráfico de drogas, algo parecido. Não, só uns tirinhos, tá tudo bem, tá beleza, ó, sossegado, não matou ninguém e tá tudo bem. Agora, eu vou chamar agora o Rafael Oliveira. Então, o Rafael, ele vai nos falar referente à carta aberta, que é uma carta mais de indignação por parte aí do advogado Lindoval Pereira Veiga, porque não está tendo acompanhamento de uma comissão. Ele está tendo um amparo, sim, um amparo por parte aí do nosso Poder Judiciário, a Polícia Civil, o qual está investigando, que está tentando localizar a pessoa aqui, o suspeito de José Márcio, que está sumido, está sem local, está com local incerto, não estão achando ele, mas a polícia está batendo em cima, nessa ocasião toda. Quer ver? Ô, Rafael Oliveira, você tem aí a carta aberta, aí que o advogado Lindoval Pereira enviou aí para a redação da Caçula. Muito boa tarde, obrigado à nossa audiência. Obrigado, Rafael.
1: Boa tarde, Fábio. Boa tarde a todos que acompanham o Ronda Policial nessa quinta-feira. Exatamente, esse caso aí que chamou a atenção aqui em Três Lagoas, desse advogado. E ele realmente aí enviou essa nota a nós aqui da Rádio Caçula, informando e principalmente descrevendo a situação, Fábio. A nota é um pouquinho longa, mas eu vou trazer para o público do nosso programa Ronda Policial. Ele relata o seguinte: ele é um advogado inscrito na OAB, na Ordem dos Advogados do Brasil, aqui em Mato Grosso do Sul, e ele denuncia aí esse fato, que considera inaceitável

0: e que causa uma profunda preocupação na sociedade. O escritório de advocacia dele foi aí alvo, né, de disparos de arma de fogo, onde não se trata apenas de um ataque ao próprio patrimônio, no caso desse advogado, mas também de uma grave intimidação contra o serviço aí da advocacia, o exercício da advocacia, profissão que é importante e essencial aí conforme a Constituição Federal. E diante da gravidade desse fato, Fábio, ele procurou aí apoio institucional da OAB aqui em Três Lagoas, acreditando aí que encontraria respaldo na defesa das chamadas prerrogativas. Prerrogativas são os direitos dos advogados, não é? E ele encontraria aí, principalmente, a segurança em relação, já que é um profissional que foi ameaçado, né, Fábio? E aí, pode falar.
1: Não, pois não, tô ouvindo. Pode continuar. O detalhe é o seguinte, quando você fala aí que não recebeu o amparo por parte da OAB, segundo ele foi informado, tem na nota aí, que ele foi informado que, abre aspas, segundo falas aí do pessoal da OAB, isso é assim mesmo?
0: Sim, exatamente isso que descreve aqui na nota, né? Ele teria aí buscado esse apoio à OAB aqui de Três Lagoas e recebeu como resposta essa palavra. Isso é assim mesmo, não é? E após o presente momento, não houve qualquer apoio efetivo que demonstrasse a preocupação, segundo esse advogado, da instituição com a situação vivida. E ele, claro, mostra a sua indignação, né, Fábio? Importante, porque é um advogado que foi aí intimidado, principalmente o seu local de trabalho, né, que ele usa aí como sustento, e principalmente da profissão que ele escolheu, for aí alvo desse alvo de disparo de fogo. E principalmente aí ele relata o seguinte, né, que o silêncio e a omissão diante de fatos dessa gravidade enfraquecem a confiança dos advogados na proteção de suas prerrogativas, os direitos dos advogados, e passam à sociedade a mensagem de que a violência contra quem exerce a profissão possa ser tratada com normalidade. Ele está somente aí exigindo, né, ele fala isso, respeito às prerrogativas profissionais e principalmente à integridade física, já que foi aí um atentado, né, um risco à integridade desse advogado aqui em Três Lagoas. Ele pede, Fábio, que a OAB reflita sobre a atuação e principalmente aí apoie ele nessa missão de defender de forma firme, na nota, né, isso, imediata, o exercício da profissão. Ele relata até no final aqui uma questão importante. Ele relata o seguinte: hoje foi o meu escritório, amanhã pode ser o de qualquer outro advogado aqui em Três Lagoas. E ele demonstrando, né, inclusive até registrou, Fábio, o boletim de ocorrência em relação a esse caso, demonstra aí a sua revolta e principalmente aí a sua indignação, já que podia ser com qualquer outra pessoa, né? Como ele falou aqui, hoje foi ele, amanhã pode ser aí outra pessoa, Fábio Campos.
1: Sim, e hoje você fez aí um contato aí com o presidente, conseguiu falar com alguém da OAB local aqui de Três Lagoas? Vamos atualizando aí o pessoal.
0: Sim, Fábio, nós procuramos aí o presidente da OAB aqui de Três Lagoas, da subseccional de Três Lagoas, o Thiago Martinho, e ele obviamente estava aí em viagem, ele retornou a nossa mensagem aqui da Rádio Caçula, ele declarou aí que assim que ele estiver em Três Lagoas, ele enviará uma nota por escrito ao nosso jornalismo. Mas, nessa prévia que eu tive essa conversa aí com o Thiago, ele relatou que iria odornar e aí ia repassar essa informação à diretoria da OAB de Três Lagoas, né? Ele também e o Acamini, que é o vice-presidente. Ele relatou o seguinte, que atenderam a situação em relação a esse advogado e que está acompanhando o caso. A competência, mas ele declara inclusive isso, né? A competência para apurar crimes desse modo seria da polícia e não da OAB, mas a OAB estaria acompanhando caso, Fábio Campos.
1: Tá certo. Obrigado, Rafael Oliveira. Inclusive, essa nota tem 8 parágrafos, né? Uma nota bem extensa, com 8 parágrafos. E o Rafael Oliveira passou aí bem assim, bem resumida aí os principais pontos aí para os ouvintes da Caçula FM, telespectadores. Obrigado, Rafael, pela sua participação. Agradeço aí pela sua participação aqui na Ronda Policial.
0: Com certeza. E assim, Fábio, que o Thiago estiver aí com essa nota e repassar a nossa reportagem, nós entramos aí ao vivo no Ronda para levar a atualização, principalmente a posição da OAB aqui de Três Lagoas.
1: Tá certo. Obrigado, Rafael Oliveira. Esse foi o meu amigo aí, o Rafael Oliveira, falando aí desse contato com o presidente aí da OAB. E lembrando, quem disse essa fala aqui, abre aspas, isso é assim mesmo, não foi o presidente, foi outra pessoa da comissão. Agora, eu lhe faço a pergunta, você que está em casa.

0: Você que quer reivindicar o seu direito. Aí a pessoa que está sob suspeita dá um sapeca à sua casa, ameaça a sua família. Você quer reclamar na rádio, reivindicar de um posto de saúde. Aí nós temos aqui, como já tivemos, eu já tive já, ameaças de morte. E você acha que está certo? Quem está certo é eu que estou denunciando, que estou pedindo ajuda, ou é a pessoa que está me ameaçando? Quem está certo é o advogado que ele, por si, ele procurou o conceito de defender os direitos e deveres das pessoas, fazer valer o direito. Quem deve defender o advogado é a OAB. É a OAB, que é a instituição aí dos advogados do Brasil que tem que impor a ordem. No rádio, aqui um exemplo é a Bert. No caso, é o nacional das emissoras rádio e TV do Brasil, que repudia atos aí contra a democracia. De fato é. Se a pessoa, se você tem em sua casa, se a mulher que está em casa aí, a mulher vai reivindicar a pensão pro abençoado do Lazarento, do marido, pagar trezentão de pensão. Aí o camarada se sente ofendido, vai lá e manda bala na casa da mulher. Ô, meu amigo, não tem cabimento. Não tem cabimento ainda mais. Eu ouvi uma situação dessa, que isso é assim mesmo. Ah, isso é normal, não atingiu ninguém, morreu, tá tudo certo. Aí depois que morrer, a gente chora. Não é certo também, como falaram para esse advogado, o pessoal lá da OAB, aqui de Três Lagoas, vocês vão me desculpar que isso aqui também não é feitio do Thiago. O Thiago, tanto é que o Thiago não foi que disse, abre aspas aqui, isso é mesmo. Isso é assim mesmo. Eu conheci o Thiago há muito tempo e não foi ele que falou. É bom deixar isso aí claro. Mas os seus subordinados aí, ou colegas, de ser um besterol disso aqui, isso é assim mesmo, e não dar amparo a uma pessoa que é para proteger, que é um advogado, e mais ainda o besterol que foi o que ganhou o ouro. Olha, você falou, mandou para a Rádio Caçula e o pessoal está fazendo sensacionalismo. A Rádio Caçula. Puxa vida, eu queria ver se atirasse na casa dele. Eu queria ver se a mulher dele fosse ameaçada, né? Eu queria ver se mandasse bala, assim, se ele não iria espernear. Iria ser o primeiro a espernear. Não falar esses besterol, ainda mais falar que eu sou sensacionalista. Ah, meu amigo, vai te catar o caminhão que você caiu, meu amigo. Vai pro caminhão de caiu, vai trabalhar, deixa eu trabalhar. Deixa eu trabalhar e vai trabalhar, faça a sua parte que eu estou fazendo a minha. Eu estou dando voz para um advogado, que o advogado não teve nenhum amparo e não teve. Isso aí é mingué, isso é conversa fiada. Ah, isso é problema, investigação é da polícia. Lógico que é da polícia. Ué, se eu sou, me sinto, eu tenho o meu direito ofendido ou tenho que reivindicar algo, eu vou procurar um advogado. O advogado vai procurar quem? O Batman? Ô, chama o Batman aí que vamos chamar aqui a Liga dos Poder, a Liga dos Poderes aqui. Ah, meu amigo. E vem falar que eu estou fazendo sensacionalismo. Apesar que dá audiência pra caramba, viu? Isso dá audiência bom pra caramba. Mas quem manda ser ruim de serviço? Se fosse bom, estaria falando aqui, né? Quem é bom, tô falando. Pergunta se eu falo do trabalhador que tá lá batendo laje todo dia, tá lá trabalhando no sol, ralando pra caramba. Pergunta se eu falo dele. Eu falo do peba, do vagabundo que faz titica. Esse sim eu falo. Agora, vocês estão errados. O cara não tá se sentindo amparado. Que quem é amparar é a instituição OAB, que eu acredito que é a suprema aqui do município em relação ao jurídico. Ah, não, isso é assim mesmo. Não, deu um tiro, tá tudo certo. Ah, meu amigo, vai caçar o caminhão que você caiu, você falar um besteirol desse aí pro Lindoval. Nós estamos prestando apoio. Não, mentira, não tá prestando nada. Tá prestando um tchau, obrigado e até logo. Ah, e vem falar que eu estou fazendo sensacionalismo. Ai, meu Deus do céu. Obrigado aí à nossa audiência do sensacionalismo, porque vocês também são do balacobaco, do tico-tico no fubá, e gostam também da pedrada. Tá doido? Aí o culpado é meus ouvintes. Sensacionalistas. Ai, meu Deus do céu. Eu queria que eu atirasse na casa dele. Eu queria que o camarada que falou isso aí, essa besteira aí pro Lindoval. Eu queria que o camarada pregasse fogo na casa dele. Eu queria que um tiro desse transpassou aí o portão, atingisse alguém, deixasse na cadeira de roda. Eu queria outra vez matasse a pessoa. Como já mandaram bala já na minha casa, já. Já mandaram bala na minha casa. Né? E eu procurei quem? A polícia. Né? Por quê? Ó, se o policial tá falando de mim na rádio, hein? Tá, você acha que não... E aí? Agora eu não vou falar mais? Não vou falar mais? Eu sempre fui amparado pela Polícia Civil. Sempre fui. E é assim, o advogado está sendo amparado pela Polícia Civil, que está investigando, que o suspeito aí, o José Márcio, está vazado no mundo, o pessoal não encontra ele em vários endereços, mas só que também tem que ter a OAB para acompanhar. Ó, estamos juntos, é nosso colega, e cadê, vamos pegar. Pô, quem é amigo do rei, quando cai com suspeito de tráfico de drogas, aí se tem uma comissão, se tem todo mundo, tem até soltando foguete, tinha parado aquela pressão toda, vamos procurar a mídia, vamos procurar o regional, existe aquela pressão, quem é amigo do rei? Agora, porque não é amigo do rei, o tratamento é outro? Ah, meu amigo, vem falar que eu estou fazendo sensacionalismo? Agora eu quero fazer mesmo. Agora eu quero fazer, eu quero cobrar isso aí. Eu vou ficar em cima. Eu já mandei recado aqui pro Lindoval. Eu quero ver se vão te procurar. Eu vou ficar em cima disso aí agora. Vou ficar em cima. Que agora eu vou fazer sensacionalismo. Vou falar todo dia aqui. Todo dia. Procurou, não procurou. Todo dia eu vou falar. Todo dia. Agora eu vou fazer sensacionalismo. Agora eu vou fazer. Agora quem magoou fui eu. Tá? Agora vamos ver se é o mesmo. Vamos ver se atingir aí ó, seu parente com uma bala dessa aí, com o endereço certo, se deixasse uma cadeira de rodas sua esposa, a sua filha. Eu queria ver se você falava essa besteira do caramba que boquinha fechada não entra mosquito, não tem aquele detalhe, do que falar isso aqui, abre aspas, que isso é assim mesmo? É assim mesmo o quê? Você é advogado? Você tá devendo o cara perdeu a causa, mete bala na sua casa, você tá doido, isso é normal, ó, eu não matei a pessoa, tá, mas só ajudei a arrastar o corpo, eu não fiz nada. Vamos ao intervalo comercial e voltamos em instantes. Não? Então já vamos embora também, vamos embora, já encheu as paciências aqui, já fui no vermelho aqui. 12 horas e 58 minutos, vamos embora, até logo gente, um abraço a todos, agora eu vou ficar no pé. Eu já mandei uma mensagem pro Lindoval aqui, eu quero ver se esse pessoal vai acompanhar. Agora, e o microfone está aberto aqui também, quiser falar, também falar. Eu gosto muito do Thiago, que graças a Deus, não foi o Thiago, vou deixar bem claro, que me falou essa besteira aqui. O Thiago nem está aqui na cidade, não foi ele que falou essa besteira, foi uma outra pessoa lá da OAB, né? Que eu vou, por enquanto, ser gentil e preservar o nome, de falar que eu faço sensacionalismo, mas se me encher o saco, vou ficar falando aqui, aí eu vou fazer mesmo. Aí eu vou tomar processo. Aí eu vou tomar mais um processo, já tomei uns 4, 5, né? Aí eu vou tomar mais um, né? Então não me enche o saco não, que eu também não encho o saco. Me respeite que eu te respeito. Se me tratar com pedrada, vai tomar pedrada. Assim que vai ser, porque só aprende assim. Tchau gente, um forte abraço a todos, até logo. Tenham todos aí uma ótima tarde, voltamos amanhã se Deus quiser. Tchau, tchau.
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Quintamos com Q maiúsculo de quase sexta. Tudo bem contigo, mostradinho? E a mostradinha? Tudo beleza? Tudo maravilha? Tá se preparando pro final de semana? Que bom! Então se prepara para a notificação do dia. Você já percebeu que quando a gente tenta controlar absolutamente tudo na vida, a única coisa que ganha é gastrite? A Terra tá girando a 1.000 km/h e você aí, infartando porque o fulano demorou pra te responder no WhatsApp. Larga de ser acumulador de paranoia. O que tem remédio se resolve. E o que não tem, já tá resolvido. Bota um sorriso, solta no rosto, solta esse ar do peito e bora. Bora ser feliz.

0: menininha, anda com fé, anda com fé, anda com fé que vai tudo dar certo. Tudo bem contigo? Tudo maravilha aí? Já tá almoçando? Já aí, Diego, o almoço já tá lá no calcanhar já. Ah, então tá bom, então. Obrigado pela sua carona, você que tá na estrada, vá devagar sempre. Eu sempre gosto de reforçar aqui, né? Que é melhor chegar um pouquinho tarde no seu destino do que cedo demais no cemitério, tá certo? Minha avó que me ensinou isso, então vai devagarzinho aí com o pezinho no acelerador. E obrigado por essa carona de sempre, de todos os dias, tá certo? Tá combinado? E aí? Como é que tá os planos pro finalzão de semana? Eu vou te dar uma força aqui, ó. Vamos ganhar presente hoje?
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0: Quem quer ganhar presente? Fala aí, erga a mão, erga a mão. Erga a mão, eu. Quer ganhar presente hoje? Presente super especial aqui pra você que participar do programa de hoje, metendo o dedão com vontade na tela do celular.

e falar aqui com a mostradinha da caçula, tá certo? Ó, o que que vai ter que fazer hoje, Diego? Ah, vou ter que relembrar alguma coisa, vou ter que plantar bananeira, eu vou ter que escovar o dente com o dedo, e calma, né? Nada disso. Pra você faturar um presente especial hoje do programa aqui, você vai ter que me contar o seguinte. O que te faz dar um sorriso fácil? Sorriso solto. Você se considera uma pessoa de riso fácil? Você se considera uma pessoa que ri facilmente? Ou é muito difícil de fazer você rir? Eu quero saber o que mais te faz rir. Conta aqui pra mim, eu quero saber, tá certo? Solta a sua voz. Ah, Diego, eu tenho vergonha. Deixa a vergonha debaixo do colchão e solta esse gogó aqui no Whats da Caçula pra você ganhar um baita de um presente, que daqui a pouco eu conto qual é o presente, tá? Por enquanto é surpresa. Você sabe que eu gosto de fazer suspense, né? Você sabe que eu gosto de fazer isso. Então, ó, mete o dedão com vontade na tela do celular e conta pra mim o que te faz soltar aquele sorriso frouxo, largo, gostoso, espontâneo. Conta aqui pra mim.

0: caçula faz parte da sua vida. Três palavras, Suel. Pagodinho gostoso aqui na sua tarde de quinta-feira, valendo o presentão pra você hoje. O que que te faz rir facilmente? O que que te tira aquele sorriso largo, frouxo, né? Aquele sorriso genuíno? Ou você pode falar, Diego, eu sou uma pessoa meio difícil pra rir. Pra me fazer rir, tem que acontecer algo muito engraçado, uma situação muito inusitada. Você é uma pessoa de sorriso fácil? Você sorri facilmente ou não? E o que que te faz rir? Fala, conta aqui pra mim!
1: Boa tarde, Diego Luiz.
0: Tarde, menina.
1: Diego Luiz, não existe um ditado popular? Tem que rir pra não chorar?
0: Tem, já ouvi falar muito, né? Minha avó falava muito esse ditado aí. Por quê?
1: Então, eu dou muita risada, sabe quando? Quando enfia a mão no bolso e não acha dinheiro.
0: Aí nada. Tá bom então, menina. Tá bom então. Já tá concorrendo aqui. E você? É dela também, não? É do time da Jone Alves ou não é? Conta aqui pra mim.

0: Tarde, tarde! Pra quem tem fé, o Rapa aqui na nossa tarde. Conta aqui pra mim o que te tira um sorriso fácil. Você é uma pessoa de fácil acesso, né? De fácil sorriso ou não?
1: Eu dou muita risada quando o universo traz aqueles ex de volta, sabe? Que eles mandam assim, oi sumida. Quando na verdade, quem sumiu foi eles. Eu racho de rir.
0: Gostei do universo. O multiverso, né? O multiverso da loucura.
1: Porque nem lembrava mais. A pessoa faz a gente lembrar, né? Relembrar deles.
0: Então tá certo, então. Então o multiverso da loucura te faz rir, então, Mari. Então tá certo, então. E você? E você? Cada dia mais eu amo essas respostas. Amo. Vai. Coloca o dedão na tela do celular, vai lá no presentão pra você. O que que te faz rir facilmente? Me conta aqui.
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0: Caçula faz parte da sua vida, Maneva, seja pra mim, ótima tarde pra você. A Mary é de sorriso frouxo, né? Ela ri de tudo na casa dela, é a menina fácil de dar risada, né? Maneide, tudo bem? Como é que você tá? E ela, ri fácil também, hein? Ela falou que ri muito fácil. Você é uma pessoa que ri fácil das coisas? Ou é difícil? Ou o que te faz soltar aquela gargalhada espontânea lá do fundo do pulmão, assim? Falei, Dio, olha, eu ri muito fácil com isso, ou com fulano, ou com essa situação. Me conta aqui, eu quero saber, hein? Valendo presente aqui pra você. Quem mais tá por aqui comigo? A Margarete, a nossa amostradinha da IAC, ó, fazendo um bonequinho pra todo mundo, hein? O dia que eu vou no banco pegar minha aposentadoria, dou risada logo. Dá risada logo que o dinheiro some, menina. Para com isso, menina.
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0: daria. 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O que que faz você rir facilmente? Quem ou que situação? Me conta aqui, não me esconda nada. Tá valendo presentão pra você. Como é que presente é esse, Diego? Você falou que ia contar pra gente. Calma que eu já vou contar. Aguenta aí, você vai gostar desse presente. Você já viu a caçula dá um presente mais ou menos pra você? Não, né? A gente só dá coisa boa pra você aqui. Então, ó, coloca o dedão na tela do celular, né? E me conta aqui o que que tira um sorriso fácil, largo aí, ó, genuíno de você. Me conta aqui, não me esconda nada. O Jefferson. O Jefferson disse que ele tem um amigo aqui, o Jacaré, e ele ri muito com esse amigo, porque esse amigo é muito palhaço. E é um amigo de verdade, porque nos momentos que ele mais precisou, o Jacaré tava ali do lado dele, né? Então, o Jacaré, parabéns, tá? Parabéns por fazer diferença na vida do seu amigo Jefferson. Porque amizade genuína, verdadeira, não é fácil não de encontrar, hein? Não, é tipo uma agulha no palheiro. Então, quem tem, valorize. Valorize, viu, Jefferson? Valorize essa amizade. E o Gilberto? O Gilberto, ele tem um sorriso fácil, frouxo, quando ele aposta com os amigos e os amigos perdem. Tá certo. Imagine Dragons!
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0: Caça ele do Boa Tarde Caçula. E a Mary, ela cai na graça quando o compadre tá em casa, né? Ele é uma figura então, né, menina? Ah, todo mundo tem, né? Alguém que tira a gente do sério e dá aquelas gargalhadas bobas, né? Aquelas piadas de tiozão, né? O que eu acho engraçado é que as piadas sem graça normalmente são mais engraçadas do que as próprias ditas engraçadas, né? Aquelas piadas besta, né? De quinta série. Eu rio fácil com essas piadas que se diz ser sem graça, assim, né? Ai, meu Deus, essas piadinhas bobas. Ô, mostradinha da Wanda. E aí, Wanda? Ri muito com a irmã. Ela é uma comédia, é? Ah, então legal. Que bom, que bom. Vai colocando o dedão aí na tela do celular pra você concorrer aqui o presentão. É, esse presente é bom, hein? Tá aqui que é? Não, eu já vou falar já. Pronto, já vou falar aqui qual que é o presente. Mas antes, pera aí, deixa eu chamar aqui a central do jornalismo.
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0: Neto Júnior, boa tarde.
2: Muito boa tarde a todos que nos acompanham nesta quinta-feira maravilhosa. Hoje tem disputa de terceiro lugar no campeonato da Série A e Série B do Municipal de Futsal em nossa cidade. Sim, a Prefeitura de Três Lagoas, ao lado da Sejuvel, convida você para participar a partir das 19 horas no Ginásio Municipal Castilda Acre Rocha, ali na Avenida Doutor Clodoaldo Garcia, da disputa terceiro lugar na Série B entre os times Fernando Correia e New City FS. Na sequência, o terceiro lugar da Série A será disputado entre as equipes do El Duros, Recife Júnior e os Cachaços. Portanto, a Prefeitura está te convidando para hoje, a partir das 19 horas, futebol de salão da melhor qualidade no Ginásio Municipal Cacilda Acre Rocha. Disputa terceiro lugar na Série A e Série B do Municipal de Futsal. A grande final amanhã, no mesmo horário, a partir das 19 horas. Daqui a pouco eu volto com mais notícias para você. 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

0: Oi, aqui é a Cibele. Bom, eu sou uma pessoa de riso fácil. Olhou para mim, já tô sorrindo. Quero nem saber. Acho que na minha cabeça eu penso que todo mundo é dentista para mim ficar mostrando meus caninos. Tô nem aí, fazer o quê? Aliás, se tá ruim para mim, que dou risada para tudo, imagina pra essas pessoas que vivem de mau humor. Ah, não, vamos sorrir, minha gente.
1: Ah, não, isso é verdade. Ah, ó, tem gente que vive de muito de mau humor, né? Meu, não ri pra nada, não ri pra nada.
0: A gente tem que rir até das próprias desgraças para poder deixar a vida mais leve, não é verdade? Diz aí, Diego Luiz, um beijo! E quero esse prêmio, hein? Tô de olho, tô curiosíssima para saber.
1: Você nem sacou
0: Rádio
1: pra mim?
0: Caçula sempre surpreendendo, bora lá.
1: Ma
0: Beijo, beijo!
1: Beijo. Você nem sacou pra mim ainda? Ah, nem sabe? Flávio, tô metendo aqui o dedão aqui, ó. Cara, fala do prêmio, tô curioso. Tá dando coceira. Nossa, me fizeram lembrar da minha mãe, porque a minha mãe, ela é tão ansiosa. Se eu falar assim, mãe, ó, vou te contar uma coisa. Pera aí que agora não deu, mais tarde eu conto. Aí ela começa ligando, mandando mensagem. Ô, já me atacou coceira aqui. Fala logo aí, você sabe como que eu sou? Medo, tem gente que é assim, né? Dá até coceira de curiosidade. É o seguinte, o prêmio mesmo.

você vai poder saborear, você vai degustar. É uma delícia, é uma pizza, vai. Pronto, é a pizza, é pizza. Pronto, pronto, te peguei pelo estômago hoje, hein? Então, valendo uma pizza pra você, coloca o dedão na tela do celular e me conta aqui o que te faz sorrir fácil. Ou você não é uma pessoa de sorriso fácil? Me conta aqui, vai!

0: Muito bem, já que eu revelei o presente de hoje, valendo uma pizza pra você no final do programa, então me conta aqui o que que te deixa sorrindo fácil. Você tem um sorriso frouxo, um sorriso largo? Quem que te faz sorrir facilmente? Ou o quê? Que situação? Me conta aqui, me conta. Ou você pode simplesmente falar, Diego, eu sou uma pessoa de... difícil de rir, viu? Eu sou uma pessoa muito séria, sou muito centrado. Não é qualquer gracinha que vai me fazer rir, não. Me conta aqui, eu quero saber, eu quero te conhecer. Assim como estou conhecendo hoje aqui o Zaqueu Romero, de Itararé, São Paulo, visitando Três Lagoas na casa da sobrinha. E acabou de virar fã aqui da caçula, né, Zaqueu? Um abraço pra você, Zaqueu. E quem sabe você não mora aqui em Três Lagoas, né? Não vem trabalhar com a gente aí, né? Locutor também, vem fazer uma visita aqui. Nós vamos te receber com muito carinho, com muito respeito, tá bom, Zaqueu? Não só o Zaqueu, tá? Se você ainda não conhece as nossas instalações e quer fazer uma visita, tomar um café aqui com a equipe da Caçula, vem pra cá, fique à vontade. Afinal de contas, a Caçula faz parte da sua vida, né? 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

0: A Sula faz parte da sua vida, PPA, aqui da nossa tarde. Você é uma pessoa de sorrir facilmente? O que que te faz sorrir? Alguém, alguma situação, alguma coisa? Me conta aqui!
1: Ah, o que a gente mais gosta é o som da notificação do celular quando o Pix cai na conta.
0: Ah, isso até eu, pô. Eu fico faceirinho com o Pix na conta. Quem é que não
1: vê? E eu gosto quando escuto o barulho de um carro turbo.
0: Ah, do carro turbo. Tem que gosta. Eu sou muito legal com negócio de carro, não, vocês sabem? Mas, a notificação do Pix, meu, fico faceiro.

Sula faz parte da sua vida, Vitor Clay, o Sol. O Humberto, ele fica faceirinho quando ele ouve o barulho da gilete na parede. Ah, aquele sorrisão de orelha a orelha, né? Ê, Laia! Ai, ai, ai. Acabar de mover montanhas, né? Quando ouve esse barulho, né? Ai, meu Deus do céu. Ó, dá tempo ainda de participar. O que que te... Ai, me divirto com vocês, ó. O que que te deixa rindo à toa? O que que solta aquele sorriso genuíno e sincero de você? Ou você não é tão de rir assim, não, fácil, não. Você é uma pessoa muito difícil de rir. Conta aqui pra mim. Valendo pizza pra você, hein? Já, já tem sorteio. Conta aqui, vai. Você é faceirinho também? É facinho, facinho de rir ou não? É mais ou menos.

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0: Alô, alô, é hora de sorteio, hora de presente aqui na sua caçula. Muito bem, cruzando os dedos, lembrando, 3 dias úteis para retirar aqui na Casa da Caçula em horário comercial, entre 7 e 5 horas, tá certo? Vem aqui para você retirar o seu voucher e saborear essa deliciosa pizza. Quem tá levando o final do telefone 1518, nasceu em 23 de janeiro de 1990, Jefferson Daniel Campos, foi você! É o Jefferson, amigo do jacaré. Quero só ver se você vai convidar o jacaré pra comer, viu, Jefferson? Senão eu vou contar pro jacaré, tá bom? Tá certo, Jefferson? Obrigado pela sua companhia, obrigado pela sua audiência. Continue grudado aí na sua caçula, porque o chapéu já tá no jeito. A espora também. Hora do cowboy, Daniel Santos, com você.
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Eita, coisa boa demais. Alô, galerinha, estamos chegando, estamos chegando. Ótima tarde pra você, obrigado pelo carinho, hein? Como é que tá as coisas aí? Tá tudo certinho, tá belezinha? Abração carinhosamente pra você a partir de agora, Daniel Santos chega pra tocar as melhores modas sertanejas em clima de rodeio. A gente começa a partir de agora! 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Fica bem à vontade, hoje tem presente especial pra você que participa aqui no nosso WhatsApp, hein? Hoje tem um Pix no valor de R$50. Essa maravilhosa, nessa abençoada quinta-feira. 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É só você participar, é só você interagir a partir de agora. Através também do nosso WhatsApp, já manda seu alô. 679-9149-8282. 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Obrigado pelo carinho, tá lá o nosso amigo Neguinho, tá bem? Alô, Neguinho, tá tudo certinho, belezinha? Abençoada quinta-feira pra você, pra Vitória, pra todo o pessoal trabalhando e curtindo a gente também, obrigado, hein? Em clima de rodeio, a gente

Eita, coisa boa demais. Daí, ó, toda essa galera vai participando com a gente porque também tá através do nosso WhatsApp, hein? E anota aí, ó, 679-9149-8282. 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Alô, Fabinho. Abração carinhosamente pra você. Como é que tá as coisas aí, meu irmãozinho? Tá tudo certinho? Semana que vem o homem já tá patrocinando o rodeio lá em, né? Rodeio em Paranaíba, né? Ei, mexerica tá dizendo que vai lá, viu? Grande Fabinho, um abraço, hein? Obrigado pelo carinho, valeu, meu irmãozinho. Tá presente sempre nos grandes rodeios do Brasil. Você vai estar lá em Paranaíba também, levando as emoções do rodeio, hein? É? 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Agora 3 horas e 14 minutos.

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2: Traivé, você sabe que tem gente que tem o poder de mentir, né? 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Como é que faz?

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E coisa boa demais, essa é a hora do cowboy, então dá tempo de você participar, hein? Lembrando pra você, tá valendo o valor de R$50, oferecimento lá do Sucata do Miranda. 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Ótima tarde pra vocês aí, maravilhosa, abençoada quinta-feira. Tá valendo 50 conto, hein? 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Grande Miranda, Jaqueline, obrigado pelo carinho, tamo junto, é nóis, vambora, hein?

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3: Pois amor demais, essa é a nossa 96 Caçula FM, agora são exatamente 3h29. Dá tempo de você participar, tá apenas começando, hein? Essa é a pegada do rodeio, nossa maravilhosa quinta-feira. Quinta é quem vai participar com a gente por aqui também, concorrer ao valor de R$50, hein? É a Luciana, oi Luciana, ótima tarde pra você, obrigado, hein? Tá pedindo o modão de Carmen Silva, fofurinha, essa moda é linda também, né? Já tá no jeito, hein, Mijerica? Já tá no jeito essa moda, hein? Sensacional, hein? Quem gosta bastante dessa moda também é Ednei, né? Alô, Ednei, um abração carinhosamente pra você, obrigado, hein? Toda essa galera vai participando lá, ó, com oferecimento lá do Sucata do Miranda. A gente vai ter o sorteio nessa tarde abençoada aí no valor de R$50, hein? Que tive, que você vai estar fazendo se você ganhar esse cinquentão, hein? Dá pra comer uma pizza, dá pra abastecer o carro pra trabalhar o resto da semana, dá pra abastecer a moto aí pra fazer muitas e muitas entregas, dá pra tomar uma caixinha de querosene com certeza, hein? De Miranda, forte abraço, hein? 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Deixa eu mandar também um abração especial lá pro Paulinho também. Alô, Paulinho! Como é que você tá, meu irmãozinho? Tá tudo certinho? Tá belezinha? A tarde abençoada pra você, obrigado aí, tamo junto, é nóis, hein? E já tem a participação também do Luiz Amorim, hein? Grande Luiz Amorim, tá tudo certinho, meu irmãozinho? Ótima tarde! Obrigadão pelo carinho da audiência com a gente por aqui também na pegada do rodeio, hein? 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

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Alô, Rosa, um abraço pra você, obrigado, hein? Alô, Vitória, um abração carinhosamente pra você também, pra Cleiciane, pra toda a família, tamo junto, é nóis, hein? Em clima de...

0: Agora são exatamente 3 horas e 41 minutos, 3h41, abençoada tarde pra você, né? Vou mandar também um abração carinhosamente lá pra Estela também, né? A Estela também tá querendo ganhar uns 50 reais, hein? Ótima tarde pra você, obrigado pelo carinho da audiência também, toda essa galera aí, ó. Tá bem o Valtinho, tá bem, alô Valtinho! Abração top do Brasil pra você, tá bem o Douglas, também tá aqui, ó. Alô, Douglinha! Abração pra você, meu irmãozinho, tamo junto, é nóis! Ei, tá bem o Luquinha também, já está com a gente, tá bem, alô Luquinha! Luquinha tá pedindo o Teodoro e Sampaio hoje, hein, é, hoje ele tá mais sertanejão, hein, é? Grande Luquinho, um abração top do Brasil pra você, valeu meu irmãozinho! 3 horas e 42, a gente vai no rápido intervalo, mas daqui a pouco o cowboy tá de volta, não sai daí não, hein, vambora! E o quê?
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3:51, 3:51, vambora, vambora! 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Abençoada da tarde para você, tá tudo certinho, tá belezinha? 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Tamo junto, tamo junto, é nóis. Vambora! Tá valendo R$50 pra galera que participa com a gente por aqui. Tá belo, Renatinha. Boa sorte pra você, Renatinha. Pediu moda, vamos tocar moda pra você de Eduardo Costa. Tá valendo R$50, ó. Boa sorte pra você, viu? Abastecer a moto se ela ganhar, ó. Aí sim, hein? Dá pra trabalhar mais de uma semana, hein? Ei, valeu, obrigado pelo carinho, tamo junto, é nóis. Vambora de moda. Só você participar com a gente, só você pedir modão, que aqui nós ajeita modão.

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3: A Prefeitura de Três Lagoas, por meio da Secretaria Municipal de Esporte, Juventude e Lazer, a Sejuvel, informa que acontece nesta quinta-feira, dia 30, no ginásio Cacil da Acre Rocha, a grande disputa pelo terceiro e quarto lugar do Campeonato Municipal de Futsal Masculino, Série A e B. A disputa da Série B acontece a partir das 19h30. O segundo jogo acontece por volta de 20h. A Prefeitura de Três Lagoas convida toda a população para prestigiar os jogos, torcer pelos atletas e entrar no clima esportivo que movimenta a cidade. A grande final do Campeonato Municipal de Futsal Masculino Série A e Série B está prevista para acontecer amanhã, sexta-feira, dia 31 de julho, também no ginásio Cacil da Acre Rocha, que fica na rua Manuel de Oliveira Gomes, no bairro Santos Dumont.

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Cláudio Júnior, direto da redação. 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
6: Coisa boa demais, hein? Olha só quem tá com a gente por aqui, também a Tamires, também a Lotamires. Tudo certinho, tá belezinha? Tá querendo ganhar R$50 também, viu, mexerico? Quem não quer ganhar R$50 hoje, é só você participar, é só você interagir, né? Hã? Coisa boa demais, olha só, o pessoal participa, o pessoal pede moda e nós ajeita modão, hein? Vambora! Também, ó, deixa eu ver quem tá com a gente também aqui, a Ana Carolina Pires da Silva, a do Jardim Hortência, é? Toca aí, ó, loira do carro branco, vamos ajeitar moda pra você, valeu, obrigado, hein, Ana Carolina Pires. Também está com a gente por aqui, uma ótima tarde pra você, maravilhosa, abençoada quinta-feira, hein? Luiz Amorim, chegou a hora. Ótima tarde pra você, valeu, meu irmãozinho.
7: Boa tarde, aqui é o Luiz Amorim de Santa Rita.
6: Beleza? Terra da mulher bonita, hein?
7: Uma boa quinta-feira. Ô, Caboy, manda um modão pra mim aí do Latinha na Mão com Bruno e Leonardo e Zeca Pagodinho. Latinha na Mão, ok?
6: Certo.
7: Eu vim aqui agora e estou completando 69 hoje.
6: Epa, é bom, hein?
7: Latinha na mão, né? Valeu?
6: Show de bola,
7: valeu,
6: hein?
7: Cowboy. Um abraço.
6: Valeu, meu irmãozinho. Parabéns pra você. Felicidades. Que Deus te abençoe grandemente sempre, hein? Feliz aniversário pra você. Com muita saúde, muita paz, muitas alegrias. Que Deus te abençoe. Valeu, Luiz. Tamo junto, hein, meu irmão? Tamo junto, é nós. Completando mais um ano de vida nessa maravilhosa, nessa abençoada quinta-feira. Abração top do Brasil pra você, vambora! Aí, deixa eu mandar também uma noção especial lá pra Mari Pires, também Mari Pinheiro, né? Mari Pires, alô Mari! Ótima tarde pra você também, trabalhando e curtindo a gente também, obrigado pelo carinho da audiência também, tamo junto, é nóis, hein? Aí, Dinéia, também alô, Dinéia, um abração top do Brasil pra você, obrigado, hein? Obrigado pelo carinho, Deus abençoe cada um de vocês, ela pede moda, uma gente da moda pra você em clima de rodeio! Maria de Fátima também está com a gente por aqui, ó. Toca Gilberto e Gilmar fazendo aí um favor. Vambora! Ajeita a moda pra você, Maria de Fátima. Em clima de rodeio, nós ajeita a moda! Pessoal tá na rodagem, um abração carinhosamente pra vocês. Obrigado pelo carinho, já tem uma alusão pra essa galera que tá aí, ó, trabalhando e curtindo também a nossa 96 Caçula FM, viu? Pra você que também tá no comércio em Três Lagoas, receba! Receba aí o nosso abraço! 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

0: Chegou com a mulher. Chamou a atenção de Dona Carolina. Dona Carolina, vem cá. O povo anda falando aí que a senhora tem um cheiro diferente. É verdade?
1: Moço, sei disso não. É invenção do povo.
0: Ah, é invenção do povo.

0: Por parte, palma aí!
1: Meu Eduardo Costa, obrigado.
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Coisa boa demais, agora é essa, é a hora do cowboy. Dá tempo de você participar, tá valendo R$50. 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Alô, Miranda, alô, Jaqueline. Quem não quer ganhar 50 conto, hein? Só tá participando com a gente por aqui também. Deixa eu mandar também uma alusão especial ao nosso amigo Fabrício. Alô, Fabrício! Pra São Tomé do Brasil, pra você, ele pede Edson e Hudson. Vamos ajeitar a moda pra você. Valeu, meu irmãozinho. Obrigado, hein? 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É só você interagir, é só você participar com a gente por aqui também. Vambora, vambora, vambora! Deixa eu ver também a participação do nosso amigo Fábio também. Alô, Fábio, ele pede aqui, ó, moda de Barões do Pisadinha. Ajeita a moda pra você. Valeu, meu irmãozinho. Tamo junto, é nóis. Deixa eu ver também a Maria de Lúcia. É, Maria de... Maria de Lourdes. É, Maria de Lourdes tá com a gente por aqui hoje, hein? Abençoada tarde pra você. Obrigadão pelo carinho também da audiência. É de moda, vamos ajeitar a moda pra vocês com todo carinho também, viu? Fica bem à vontade, hein? Essa é a pegada do rodeio. Olha só, Luciana Garcia também quer ganhar os 50 pratas, hein? É. Abração top do Brasil pra você, valeu, Luciana, obrigado, hein? Ela pede moda de Renan e Raí. Gente, é toda essa galera participando com a gente por aqui também, ó. Receba o nosso abraço, o nosso carinho. A gente só tem que agradecer a audiência de cada um de vocês, tamo junto, é nóis, hein? Meu Diego também pede Milionários é Rico, vamos ajeitar moda pra você, valeu, meu irmãozinho, vambora. Júlio César Ramírez também tá com a gente por aqui, também a toda a família Ramírez, lá do sítio Tatupeba. Abração top do Brasil pra vocês, aí, boa sorte também, valeu, meu irmãozinho. Alô, Daniel Santos, eu ganhar, vou abastecer a motoca, ó. Aí na cidade aí, tá certo. Valeu, meu irmãozinho, obrigado, hein? Todo o pessoal lá do sítio Tatupeba, toda a família Ramírez, que Deus abençoe cada um de vocês. Obrigadão pelo carinho de audiência.

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Gosta demais de um rodeio, hein? É 4 ou 5 festas durante um ano lá, viu? É. E o Fabinho tá em todas elas, né, Fabinho? Um abraço pra você, valeu, meu irmão. Obrigado, hein? Tá com a gente também na pegada do rodeio. 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Grande Fabinho, um abraço top do Brasil pra você, valeu meu irmãozinho, vambora, vambora. As melhores modas sertanejas em clima de rodeio. Olha só a participação da velhinha, ela pede aqui, ó, evidências. E a gente vai tocar moda pra você, velhinha, a partir de agora.

0: coisa boa, tá aí, ó. Toda essa galera vai chegando, vai participando. Pode pedir modão que nós ajeita modão, hein? Vou mandar também um abraço especial lá pra Vanessa também, né, Vanessa? Vanessa tá pedindo modão, ó. Tá pedindo modão, a gente vai ajeitar a moda pra você com todo carinho também, viu? Abençoada tarde pra você, uma maravilhosa.
1: Eita, opa!
2: Essa é top, hein? É? Eu engasgado aqui, o que tá acontecendo com você, mexerinho? Você atrapalha nós, rapaz. Cadê o gritinho do Romeu, hein? Cadê o gritinho do Romeu? Hã? Aí, o Romeu tá por aí ou não? Hã? O Romeu tá no estúdio ali? Tá na redação? Ué, cadê o Romeu? Romeu, aparece por cá, Romeu!

0: 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Essa é nossa 96 Caçula FM de segunda a sexta-feira, das 15 também até as 18 horas. Eu, Daniel Santos, é um prazer estar com você, hein? Tocando sempre as melhores bondas pra você em clima de rodeio. 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Pra você não perder um sequer momento aí, ó. 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Abraço top do Brasil pra você, valeu, meu irmãozinho, hein? Hoje nessa quinta-feira, Daniel Santos já tá aquela passadinha aí, hein? 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

0: Sim, mas eu vou te matar. E ó, toda essa galera tá com a gente por aqui também na pegada do rodeio.
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0: Essa 96 Caçula FM, o Daniel Santos também junto com você até as 18 horas, hein? 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Vambora lá! Olha só quem tá com a gente também, o nosso amigo Paulo Sérgio, também o Paulo Sérgio. Um abraço carinhosamente pra você, valeu, meu irmãozinho. Tá pedindo modão, toca aí, cowboy, toca aí, ó. Ainda ontem chorei de saudade, hein? Oferecendo lá pra esposa dele, a Patrícia, também alô Patrícia. Ótima tarde pra vocês aí, obrigado pelo carinho da audiência, tá com a gente também na sintonia. Essa é nossa 96 Caçula FM, a gente toca as melhores, hein? Deixa eu mandar também um abração carinhosamente lá pro Carlos Henrique, lá da Vila Piloto, hein? Tá pedindo modão também, Boate Azul. Tá oferecendo lá pro seu pai Antônio, também tá trabalhando, tá curtindo aí, ó, mas valeu, obrigado, hein? É motorista, aí sim, hein? E pai dele é motorista, hein? Abraço carinhosamente. Alô, seu Antônio. Ótima tarde pra você. Valeu, meu irmãozinho. Obrigadão pelo carinho da audiência também. Tamo junto, é nóis. Carlos Henrique, lá da Vila Piloto, hein? Participa, pé de moda. Do cowboy Daniel Santos, ajeita a moda. Essa é linda demais, essa moda.

A Prefeitura de Três Lagoas, por meio da Secretaria Municipal de Turismo, Cultura, Esporte e Juventude, a SETURC, informa que estão abertas as matrículas para o projeto de educação musical Musicou. Gratuito e destinado a pessoas de todas as idades, o projeto oferece

0: e cursos de iniciação musical, canto coletivo, viola caipira, flauta doce e percussão. Os interessados devem comparecer presencialmente à antiga estação ferroviária, que fica na Avenida Rosário Congro 560, no centro, para realizar a inscrição na modalidade desejada. O atendimento ocorre de segunda a sexta-feira, das 13 às 17 horas. As inscrições permanecem abertas até o preenchimento das vagas. Portanto, corra e não perca essa oportunidade. Para efetuar a matrícula, é necessário apresentar documento oficial com foto, RG ou certidão de nascimento do aluno, comprovante de residência e o documento do responsável, no caso de menores de 18 anos. Com uma estrutura completa, o núcleo do Musicou conta com salas de aula, salas de ensaio, instrumentos musicais e educadores preparados para atender alunos de todos os níveis de conhecimento. As aulas são realizadas às segundas, terças, quintas e sextas-feiras, sempre no período da tarde. A informação completa está no nosso portal, radiocaçula.com.br. Cláudio Júnior, direto da redação. 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

0: Coisa boa demais, hein? Só tem as melhores, só tem as melhores.
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0: Coisa boa demais, deixa eu mandar também uma abração especial pra toda a galera que tá na rodagem, né? Obrigado pela carona aí, viu? Meus amigos motoristas. Obrigado pelo carinho, Deus abençoe cada um de vocês. Pessoal trabalhando e curtindo a gente também aqui, ó. Essa é a nossa 96 Caçula FM, essa é a hora do cowboy, hein? De segunda a sexta-feira, das 15 também até as 18 horas, hein? Todo sabadão também, a partir do meio-dia, o Chico Estrela, o bicho pegando para não, vambora! Todo o pessoal lá do Puxa do Papel Pesado, o pessoal lá da JSL, o pessoal da Transertão, abração top do Brasil pra vocês, hein? Pessoal da Riva também, ó. Pessoal lá da MB Transportes também, hein? Pessoal do AE Transportes também, o nosso amigo Anderson Marmita. Abração top do Brasil pra vocês. Pessoal do Puxa do Palito Doce também, né? Da Usina Raiz e todo o pessoal sempre na audiência com a gente. Obrigado pelo carinho, tamo junto, é nóis, hein? Pessoal lá do Suco do Pica-Pau, hein? Pessoal da Perlopes também. Alô, seu Luiz! Abração top do Brasil pra vocês, hein? Obrigado pelo carinho, bom trabalho. Deus abençoe todos vocês também, toda a galera lá da Perlopes também, né? Pessoal lá de Silveira, nosso amigo Johnny, também o Junão. Todo o pessoal sempre trabalhando e curtindo a gente também. Receba! Receba aí o nosso abraço! 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Toda a galera vai participando com a gente por aqui também da Hora do Cowboy da nossa 96 Caçula FM. A Maria Aparecida também lá do Jardim Alvorada, hein? Tá pedindo modão também, ó. Trio Parada Dura, vamos ajeitar a moda pra você a partir de agora. Tá mandando também lá pro maridão João também. Alô, João! Essa vai pra você, meu irmãozinho. Obrigado, hein? Tamo junto, é nóis. Casal Top do Brasil sempre acompanhando a gente. A gente só tem que agradecer. Agradecer a todo o pessoal lá do Jardim Alvorada também. Obrigado pelo carinho da audiência. Deixa eu ver, tem mais participação com a gente por aqui também, nosso amigo Pedrinho também. Alô, Pedrinho! Top do Brasil, rapaziada, toda essa galera sempre com a gente por aqui. A gente ajeita, ajeita, ajeita a moda! 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

coisa boa demais. Deixa eu mandar também um abração especial lá pra Rose, também lá da Empório Nordestino, tá com a gente também, alô Rose! Abração especial pra você, pra toda essa galera top do Brasil aí, hein? 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

0: 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Abração carinhosamente pra toda a galera, o pessoal que atende a gente com todo carinho também. Valeu, hein? Obrigado, hein? 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Já já tem, terá um sorteio de R$50. Oferecimento lá do nosso amigo Miranda, também da Jaqueline. É, pra você que tá participando com a gente por aqui também através do nosso WhatsApp, é o 679-9149-8282. Pessoal participa com a gente, pessoal pede moda e nós ajeita a moda, hein? Deixa eu ver quem tá com a gente também, deixa eu ver aqui o Carlos Henrique. Abraço pra você mais uma vez, obrigado, hein? Participou com a gente por aqui também, né? Pra todo o pessoal da Vila Piloto, hein? Tá doido, hein? Tá doido querendo ganhar uns 50 conto, né? Deixa eu ver também, tem mais participação com a gente por aqui também, ó. A Lucimara também, oi Lucimara, boa tarde pra você, brigadão, hein? Lucimara lá do Paranapungá também, ó, tá pedindo a moda. Existe amor entre nós, é isso? Quero ver ainda se existe amor entre nós, quem canta essa moda, hein? Vou ver se tem no nosso sistema aqui, tá bom? Obrigado, viu Lucimara? Deixa eu ver também quem tá com a gente, também o nosso amigo Rogério, também lá da Vila Nova. Coloca a página de amigos aí, cowboy, pra toda a galera que tá na rodagem. Valeu, meu irmãozinho, vambora. Ajeita a moda pra você logo após o nosso intervalo comercial, hein? Página de amigos, essa moda é sensacional, hein? Moda não pode faltar de jeito nenhum mesmo, hein? Essa é a hora do cowboy, hein? Você participa, você pede moda e nós ajeita a moda! 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
1: Eita, coisa boa demais, tá aí, ó, toda essa galera, pessoal participando, pessoal interagindo com a gente, daqui a pouquinho a gente vai ter um sorteio, hein? Dá tempo de tocar mais essa, né? Só um pedacinho? Vamos tocar um pedacinho dessa moda, então, pra toda a família Ramírez, pessoal que tá participando com a gente por aqui também, deixa eu ver a participação também da Leodora, hein?
2: Oi! Toca herança, Leodora Ferreira Ramírez.
1: Olha só, Leodora, tá com a gente também.
2: Participando.
1: Beleza.
2: Do sorteio.
1: Aí sim, hein?
2: Por favor.
3: Oi, Daniel, boa
1: Oi,
3: tarde.
1: Belezinha.
3: Pra nós aqui do Sítio Tato Peba.
1: Que maravilha, viu?
3: Queria pedir a música de João Mineiro e Marciane, Aline. Eu quero participar aí do sorteio, tá?
1: Opa, tá participando, hein? Boa sorte, hein?
3: Sítio Tatupeba, mandar pro meu esposo Júlio César Ramírez e toda a família Ramírez, tá bom?
1: Beleza.
3: Uma ótima tarde, uma ótima noite, abençoada por Deus.
1: Amém, que assim seja. Um abraço pra vocês aí, pessoal da família Ramírez, também pra Tina, a Leodora, toda a galera tá com a gente também, obrigado, hein? Deus abençoe cada um de vocês, deixa eu ver, ó.
4: Boa tarde.
1: Oi.
4: Boa noite, eu quero ouvir a música de Chororó. A Nilda do Carandá. Pra todo mundo.
1: Beleza, Nilda. Abração especial pra você também, mas a gente toca amanhã, tá certinho? Amanhã, Daniel Santos, daqui a partir das 15 horas, aí dá tempo de tocar mais moda pra vocês, hein? A gente agradece toda essa galera que participou, o pessoal que interagiu. Também, ó, deixa eu ver, a Mari Pinheiro também tá participando com a gente, ela pediu moda. Vamos ajeitar moda pra você amanhã, tá bom, Mari? Abração carinhosamente pra você, bom trabalho, que Deus abençoe. Que Deus proteja, a gente vai tocar um pedacinho dessa moda, porque, ó, daqui a pouquinho, Daniel Santos, tá indo embora, hein? Mas dá tempo de você, ó, participar ainda com o sorteio, né? Vamos tocar um pedacinho dessa moda, mas dá tempo de você mandar pelo menos um oi aí, ó, pra gente poder registrar. Quem sabe você terá sorte de ganhar R$50 lá do Sucata do Miranda, hein? Grande Miranda, Jaqueline, receba aí o nosso abraço! Essa é linda demais! Dá um beijão também pra minha mãezona, tá lá em Silvira também, alô mãezona, bonitona.

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1: Mas é boa, gente, ó, tá chegando o final. Daniel Santos está indo embora. Eu quero aqui mandar mais uma vez um beijão também pra minha mãezona. Tá lá em Silvira também, né, mãezona bonitona? Beijão todo especial, obrigado pelo carinho da audiência sempre com a gente também, né? Meu irmão Nenezão, Dirceu Arceu. Meu irmão Denir, também um beijo pra você. Obrigado pelo carinho, tamo junto, hein? Minha irmã Aparecida, Deus abençoe cada um de vocês. Uma noite abençoada. Uma noite com a proteção do nosso Pai Celestial nessa maravilhosa abençoada quinta-feira, hein? Amanhã estaremos aqui novamente com a sexta-feira, trazendo pra você muita mais moda boa, muita mais modão em clima de rodeio. 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Agora a gente tem um sorteio no valor de R$50. 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Vou mandar mais uma vez um abraço especial pra galera que participou com a gente por aqui. A Camila, também lá do Jardim Brasília. Abraço pra você, obrigado pelo carinho, hein? Abração pra você, obrigado pelo carinho. Mais uma vez a participação do Rogério, lá da Vila Nova, também tá com a gente por aqui. Ele pediu uma moda, página de amigo, né? Essa moda é top, hein? Também pra Luciana, também um abraço especial pra você. Também lá pra Lucimara, obrigado pelo carinho. André Luiz, também um abração top do Brasil, valeu meu irmãozinho. E também a Cidinha, também tá com a gente por aqui. Um abraço especial pra todo o pessoal lá do Setsu, hein? Também pra Rosângela, também pra todo o pessoal da Vila Piloto. Deus abençoe todos vocês. Alô, Kaique, um forte abraço, meu irmão. Toda essa galera, obrigado pelo carinho. Deus abençoe cada um de vocês. Tamo junto, é nóis. Amanhã, ó, sexto, Daniel Santos chega novamente a partir das 15 horas pra tocar as melhores, pra tocar as melhores. Uma vez para todo o pessoal lá da RS Móveis, também para Rosa, Vitória, Cleiciane, o Ivanildo também. Deus abençoe cada um de vocês, tamo junto, é nóis. Nosso amigo Luizinho também, né, Luizinho? Abraço top do Brasil, hein? Brigadão, vambora! A partir de agora tem o sorteio!

Sorte pra você que participou também aqui com a gente, a nossa 96 Caçula FM. Final do telefone é o 7483. 7483. Parabéns pra você mandar pra nós aqui, mexerica, mandar pra nós aqui, ó, 7483. Olha só quem participou com a gente, é o Cauã lá do Jardim Progresso. Alô, Cauã! Abração pra você, parabéns, hein, meu irmãozinho. 50 conto, hein? Ainda aí o valor de R$50 com oferecimento lá do Sucata do Miranda nesta maravilhosa, nesta quinta-feira. R$50 dá pra tomar um querosene, hein? Você tá doido aí, hein? Quem deve estar lá no Forasteiro na hora dessa com certeza é o Jacaré do Rodeio, né? Grande Jacaré, um abraço, hein? Cauã, lá do Jardim Progresso, faturou então o valor de R$50 diretamente lá do Sucata do Miranda. Valeu, Miranda, valeu, Jaqueline! Abração especial pra vocês, gente, ó, fiquem todos na paz, que Deus abençoe, que todos vocês tenham uma noite maravilhosa, bom descanso pra você que vai descansar, um ótimo trabalho pra quem vai trabalhar também. Amanhã a gente está aqui novamente, a partir das 15 horas, na nossa 96 Caçula FM, tocando como sempre somente as melhores, também com oferecimento das melhores empresas do Brasil. Que Deus te abençoe, que Deus te proteja, que Deus te ilumine, acredita, Deus tem o melhor pra sua vida, viu? Deus conhece também as nossas necessidades, não é? Nada se cai em uma folha de uma árvore se não for a bênção do nosso Pai Celestial. Fiquem todos na paz e até amanhã, se Deus, galera, valeu! Que Deus te abençoe, que Deus te proteja, que Deus te ilumine, que Deus abençoe sua casa, que Deus abençoe seu trabalho, que Deus abençoe sua família. Até amanhã, valeu!

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0: A Prefeitura de Três Lagoas, por meio da Secretaria Municipal de Turismo, Cultura, Esporte e Juventude, a SETURC, informa que estão abertas as matrículas para o projeto de educação musical Musicou. Gratuito e destinado a pessoas de todas as idades, o projeto oferece cursos de iniciação musical, canto coletivo, viola caipira, flauta doce e percussão. Os interessados devem comparecer presencialmente à antiga estação ferroviária, que fica na Avenida Rosário Congro 560, no centro, para realizar a inscrição na modalidade desejada. O atendimento ocorre de segunda a sexta-feira, das 13 às 17 horas. As inscrições permanecem abertas até o preenchimento das vagas. Portanto, corra e não perca essa oportunidade. Para efetuar a matrícula, é necessário apresentar documento oficial com foto, RG ou certidão de nascimento do aluno, comprovante de residência e o documento do responsável, no caso de menores de 18 anos. Com uma estrutura completa, o núcleo do Musicou conta com salas de aula, salas de ensaio, instrumentos musicais e educadores preparados para atender alunos de todos os níveis de conhecimento. As aulas são realizadas às segundas, terças, quintas e sextas-feiras, sempre no período da tarde. A informação completa está no nosso portal, radiocaçula.com.br. Cláudio Júnior, direto da redação. 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
2: Está no ar a Voz do Brasil. As notícias do governo federal que movimentaram o país no dia de hoje.
3: Olá, boa noite.
4: Boa noite para você que nos acompanha em todo o país.
3: Quinta-feira, 30 de julho de 2026.
4: Vamos aos destaques do dia.
3: IBGE aponta a existência de 103 milhões.